0: Quem fechou o bloco foi Zé Ramalho com Táxi Lunar. E você, tá gostando da nossa programação? Sabe que a gente adora receber aquele seu recadinho. Então conta pra gente de qual cidade, de qual bairro você está ouvindo a Noite Educativa. Aproveita e pede aquela música que você gosta. Nosso número é 41-3331-7516. E eu já volto com mais música pra você.
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0: 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Eu sou Marilena Chociai e esta é a sua Noite Educativa, nosso encontro musical de todas as noites. Agora eu te deixo com Lineker, Tudo.

0: Fechando a minha participação nesta quarta-feira com Ângela Sou e Agora. Eu agradeço demais a sua companhia. Amanhã eu volto neste mesmo horário com aquelas músicas que a gente ama. Continue curtindo a nossa programação. Um grande abraço e até amanhã.
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10: Olá, amigos da Educativa FM, é com prazer que começamos aqui, eu, André Molina, o meu amigo Tobias de Santana, mais uma edição do Disco Todo. Boa noite, Tobias.
11: Boa noite, Molina, um prazer, boa noite aos nossos nobres ouvintes também e ao nosso grande Joacir, que está sempre com a gente aqui do lado, né?
10: E hoje nós vamos ouvir aí um grande álbum da década de 1990. Vai ser o nosso primeiro disco sem lado A e nem lado B, porque se trata de um compact disc, o Calango do Skank de 1994. Disco esse que vendeu bastante, 1 milhão e 200 mil cópias na sua dezena, uma dezena de hits esse disco lançou. A banda já estava mais madura, estava saindo daquela visão de que era um genérico dos Paralamas do Sucesso, já estava com identidade, com seu estilo, misturando a música mineira com o reggae, não é, Tobias?
11: Exato, Molina. A banda Skank, vale a gente sempre dizer, né, foi formada pelos membros Samuel Rosa, no voz e violão, Haroldo Ferretti, na bateria, Henrique Portugal, violão e teclados, e Lelo Zanetti, no baixo. Na década de 1980, o rock pop nacional tomou conta com grupos como Legião, Titãs e Paralamas. Surgiram bandas em todos os cantos e a pergunta que não calava em Belo Horizonte, Minas Gerais, considerando sua tradição no cenário musical nacional e a quantidade de bandas locais, era: uai, não tem banda mineira nesse trem? A década acabou, mas o sonho não. A banda Skank, formada em 1991, surgiu para liquidificar o reggae moderno com elementos da música brasileira e do rock. a banda fez a sua estreia na famosa casa de shows Aeroanta, em São Paulo.
10: Pois é, Tobias, é legal que você citou aqui a formação da banda, essa formação que aconteceu desde o começo até o final do grupo. E nesse disco aqui que nós escolhemos, o Calango, que vendeu mais de 1 milhão de cópias, ele demonstrou aí a maturidade do Skank, um disco que foi produzido pelo Dudu Marotti, este produtor que acompanhou os mineiros, fez grandes obras aí com os mineiros. Um disco que eu nem vou citar aqui todas os hits agora no começo, que vamos deixar porque é um disco que tocou inteira no rádio e no Brasil.
11: Já que você tocou no disco, o primeiro disco foi um disco independente, o disco deles, né, do Skank, vendeu bem. E o segundo disco, que nós vamos jogar luz agora, foi esse Calango, que superou, como você falou, a marca de 1 milhão e 200 mil exemplares vendidos nos formatos CD, teve no formato LP também e no formato cassete, que era aquela fitinha, né? Só o samba Poconé superou essa marca, chegando aos 1 milhão e 800 mil discos vendidos.
10: Então, dando início aqui ao nosso programa, vamos para a primeira faixa, que é Amolação, que utiliza a ironia para abordar temas delicados como a infidelidade e o desgaste conjugal. A música se destaca pelo ritmo do ska e do dub, que é aquele eletrônico do reggae, a canção que já fazia parte do repertório do grupo antes da gravação de Calango.
11: E ela fala do lavrador, né? É uma música em que está presente, de alguma forma, o trabalhador, que aparece em outras faixas também.

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1: Muito legal essa amolação, se toda amolação fosse assim. Agora, Jack Tequila é a próxima música do Samuel Rosa, com letra do Chico Amaral. Chico Amaral contou no podcast Tomei Gosto que Jack Tequila é uma personagem e que a ideia nasceu num papo de boteco. Alguém fez uma referência a um nome curioso, tipo Ninfeta Curiosa, uma coisa assim, e ele começou a juntar uns elementos, como a rampa do cruzeiro, uma ladeira que passa do mercado do cruzeiro, onde uns mineiros, uns meninos, ficavam ali colocando um som, dançando na calçada. Aí ele usou a imagem do baião na rampa do cruzeiro e por aí foi, né? Aí o Samuel Rosa realça também a participação do produtor Dudu Marotti, que pegou a música e deu uma senhora turbinada, e o Samuel fez no quadro Como Eu Fiz Essa Canção, lá no canal que ele mantém no YouTube, que Jack Tequila é das músicas que ele mais gosta de tocar.
2: E Jack Tequila, ele é um típico dancehall brasileiro, que é um estilo em que dá para dizer que o skunk foi pioneiro e seguramente é um dos maiores sucessos do skunk, que tocou em todo o Brasil. Então agora vamos de Jack Tequila.

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1: É, grande álbum, o Calango, né? Já aqui na primeira, segunda canção, dois grandes sucessos e a terceira faixa não é diferente. Esmola, que também tocou bastante, ela combina rock, reggae e MPB para abordar a desigualdade social no Brasil, um tema que é contínuo no álbum Calango, com um refrão repetitivo que retrata a realidade das ruas. A canção resume bem o estilo do skunk, influências de ritmos regionais, pop rock e o toque mineiro. E tem algo aqui, uma influenciazinha aqui de Paralamas do sucesso naquela época, como a gente era muito fã já dos Paralamas desde a década de 80, a gente ainda estava comparando o skunk com os Paralamas do sucesso.
2: E aí tem uma forte crítica aí à desigualdade, né? Tem uma pegada forte nisso. Vamos conferir agora na letra.

0: que os Paralamas fizeram também e tão bem, né? Isso desde o início da carreira com o Vital e Sua Moto, Cinema Mudo, as duas do ano de 1983. Óculos também tinha uma onda meio assim, sem ser balada. E o interessante aqui é que o Samuel Rosa, que é um compositor incrível, né, com digital próprio e parcerias de peso na prateleira da nossa música, já se manifestou sobre esse parentesco com outras experiências e sonoridades, como, por exemplo, com os Paralamas, né? E a banda Ira também, ele comenta, né? No G1, existe uma reportagem em que ele pergunta: o que seria talvez o Skank se não tivesse existido Paralamas do sucesso? Isso quando ele cantou no show solo o sucesso Lourinha Bombril dos Paralamas, né? Agora na faixa O Beijo e a Reza, a banda Skank conta a história de um marinheiro apaixonado, a letra diz tudo, mas o marinheiro não é o mesmo que entrou de gato no navio, esse é o melô do marinheiro lá dos Paralamas.
1: Pois é, um típico reggae brasileiro desenvolvido na década de 1990, que influenciaria inúmeras bandas, né? Um reggae arrastado, lembrando que após o Skank, o Calango, vários grupos ali desenvolveram esse estilo aqui no Brasil, né? Como o Cidade Negra, aqui em Curitiba, me lembro que teve o Senhor Banana e outros grupos. O reggae, ele foi um estilo muito forte no Brasil ali na segunda metade da década de 1990.

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1: E agora nós vamos para a faixa 5, a Cerca, ela que tem um riff de guitarra muito legal, porque ele é um riff de guitarra pesado, duelando com o ritmo do calango tradicional no norte de Minas Gerais. A música utiliza esse ritmo típico de desafios entre cantadores para criar um clima descontraído e espirituoso. O diálogo entre vizinhos recheado de expressões regionais. A Cerca do Skank descreve disputas sobre limites de terra e um retrato bem humorado. E quando eu escuto essa canção, eu me lembro da época da MTV. Na década de 1990 tinha esse canal a cabo que passava videoclipes e passava música. E a Cerca era um videoclipe muito bem produzido, muito bem feito e passava bastante. A música acabou marcando bastante por causa da execução desse videoclipe na MTV.
2: É uma crônica bem legal, bem humorada, como você falou, mas não deixa de ser uma crítica também em cima daquelas pessoas que têm dificuldade de dar o braço a torcer, né? E ter foco também no debate com honestidade nas discussões. Sem tirar foco do tema, né? Aí vem ataques pessoais, incluem até a mãe nas ofensas.

0: ele conhecia. Olha só que honra para o Skank ter o nosso grande Erasmo como fã.
1: E tem curiosidades sobre o É Proibido Fumar, que foi gravado pelo Skank. Essa aqui é uma faixa que ela abriu as portas do disco Calango, foi a música de trabalho, foi a primeira faixa que começou a tocar no disco e de muito também na MTV novamente. A MTV ali, nessa época, era o cenário.

0: para as bandas aparecerem. A música, ela foi gravada antes do álbum, foi gravada originalmente para a coletânea Rei de Intérpretes, em homenagem ao cantor Roberto Carlos, uma coletânea produzida por Roberto Frejat, do Barão Vermelho. Em seguida, ela foi incluída no Calango e colocou aí o Calango no trilho para fazer todo esse sucesso que a gente está falando aqui.
1: É, e eu acho que do universo das regravações de sucessos da era do Iê Iê Iê, e por que não dizer até das gravações mesmo do Rei, né, o Roberto Carlos, e também do Erasmo, essa é uma das melhores, não só no arranjo, a levada, a qualidade da regravação, mas a interpretação do Samuel Rosa é perfeita. Um show nota 10, e ainda tem o clipe que também é ótimo.

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2: Você está ouvindo o disco todo aqui na Educativa FM. Eu, André Molina, com meu amigo Tobias de Santana, estamos apreciando o Calango, segundo álbum de estúdio do Skank, lançado em 1994. E dando sequência, nós vamos com Te Ver. Essa faixa, eu me recordo bem, tocou muito. É uma balada em ritmo de reggae, está entre os maiores sucessos do álbum e da carreira do grupo. A letra escrita por Chico Amaral e Samuel Rosa, essa dupla aí que fez grandes composições, usa metáforas poéticas para descrever a dor de um amor impossível. A canção também faz uma referência a Universo no Teu Olhar, de Lô Borges, mostrando a influência da música mineira.
3: É, tem gente que reclamou aí da prosódia, né? Se referindo a um trecho em que não foi observada a acentuação tônica na pronúncia. Por exemplo, na palavra política, né? Que ficou politicar. Mas eu vejo como uma possibilidade até de um erro proposital, por não ser a política esperada. Então, pronunciar de forma diferente pode acentuar essa intenção de que não é política que se faz, mas alguma coisa com politicagem e tal, por exemplo. Além do que, o Chico Amaral é tão competente que ele, certamente, se quisesse, ele substituiria com um pé nas costas aí, com maior facilidade, dizendo, por exemplo, é como não morrer de raiva com o toma lá da cá. Era só substituir e ficava com esse sentido aí, sem a questão da prosódia.
2: É isso aí, então vamos lá com o Te Ver.

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1: E agora vamos ouvir Chega Disso, Molina. Começa com um samba, faz uma transição animada para outras influências, mistura também idiomas, sugerindo uma festa democrática, concretizando aquela diversidade que é uma das principais características da banda. É também uma característica da felicidade, não só da banda, né? Um sentimento que pode estar presente nos lugares mais simples, até os mais requintados, isso se entendermos a felicidade como um estado de espírito permanente de bem-estar, satisfação, equilíbrio, não confundindo com momentos de euforia quando você tem uma boa notícia ou uma boa conquista.
2: Então, Tobias, chega disso!

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1: E seguindo aqui o nosso calango, já na faixa 9, é incrível, não tem como a gente ouvir e todas realmente fizeram sucesso, não tem nenhum lado B. Acho que era porque já era a época do compacto disco, então não tinha lado B, era tudo lado A. Então o Sun, né, que é uma canção aqui, é muito natural os efeitos e as batidas eletrônicas que eram utilizadas naquela época, né, um talento aí do produtor do Marotti, junto a metais e um marcante reggae, né, conduzida com uma grande produção para a época, que continua durante todo o álbum. A música Sun, né, que ele sempre faz aquela pergunta, aquela repetida pergunta, onde você vai, Sun? Mostra a inquietação do personagem principal, que pode ser visto como o alter ego universal, representando qualquer pessoa em busca de experiências e conexões em meio à rotina da cidade, né? Ali é a cidade de Belo Horizonte, que é uma das maiores cidades do Brasil.
2: E esse Sam, será que é Samuel?
1: Será que é tio Sam?
2: Samuel Rosa. É. Então pode ser o Sam de Samuel, né? A inspiração.
1: Aonde ali você vai, Sam? Samuel. Pois é, essa interpretação nunca tinha, nunca tinha pensado. Tem sentido, né?

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1: E voltando do Sam, eu não sei onde ele foi, o Chico Amaral, que fez a letra de Estivador, que é a próxima canção, fala sobre o espírito da letra, que de forma direta trata do trabalho pesado, sacrifício, aquela rotina cansativa, mas ele revelou do que a letra também trata, indiretamente. E isso traz mais um sentido quando o trabalhador revela na letra com orgulho que, apesar da carga que segura, diz com certa satisfação: sou estivador, quase uma comemoração. O Chico explica que, por vezes, fazendo a letra, ele pensava no carregador do mercado cantando a música deles. Tipo canção de trabalho, né? Mas eles se enxergavam como estivadores, como trabalhadores que também encaravam dificuldades, desafios, um trabalho duro, sobretudo naquele início. E ele afirmou na explicação que estavam ali, aguentando o tranco, e repetiu: nós somos estivadores.
2: E é mais uma que utiliza o contexto social, né? E aqui no Calango, acho que a gente não chegou a citar isso, mas é um disco muito brasileiro, né? Todas as faixas, não só os ritmos, os personagens, né? Muito ali é da realidade nacional. Nós não comentamos nada da capa, é importante comentar a capa com aquela alegoria, aquele enfeite da Copa do Mundo, né? Foi em 1994, ano esse que o Brasil saiu de um jejum e ganhou a Copa. Um disco assim, todo colorido de verde e amarelo, um álbum muito brasileiro, e essa Estivador também é mais um personagem aí da nossa realidade brasileira.
1: Então deixa eu dar um dado sobre a capa que vale a pena. Capa inspirada na fantasia carnavalesca de Ilson Lorca, feita com garrafas plásticas de refrigerante, e o baixista Lelo Zanetti foi quem vestiu a fantasia que mistura o Homem Calango com o Pacato Cidadão.

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1: Então é isso, estamos chegando aqui no final das canções do Calango do Skank. Que discaço esse de 1994, todas as músicas tocaram na TV, no rádio, fez o Skank ir para, diretamente para a elite do rock brasileiro da década de 90, que nem o Tobias falou, colocou o rock mineiro ali em primeiro lugar, e agora um baita sucesso, fechar com um baita sucesso, Pacato Cidadão, né? Outra que faz uma crítica clara à passividade do brasileiro diante de problemas sociais como poluição, alienação e desigualdade, um problema que hoje em dia está mais atual do que naquela época, porque naquela época, né, Tobias, a gente sentia algumas transformações políticas, hoje parece que está mais difícil. Será que hoje em dia o Pacato Cidadão está mais presente do que em 1994?
2: É, rapaz, acho que temos de tudo aí, né? Como sempre, as coisas são cíclicas, se repetem, mas eu acho que o que ele disse naquela época, e acho que ele diria novamente hoje, né? É sempre bom fazer com que o cidadão acorde, desperte, né? Pense. Isso é sempre útil e não vai sair de moda nunca. Por mais que a gente pense, por mais que a gente avance, a gente sempre vai ter muito mais para avançar e para pensar. Então, continuamos pacatos em relação a muitas coisas, mas vamos avançando.

0: É isso aí, infelizmente chegamos ao final do nosso disco todo do Skank, o Calango de 1994, mas Skank tem muito disco, então pode saber que outros programas vão vir com outros álbuns. E se você quiser ouvir mais discos aqui de alguma banda que você gosta, algum artista, cantor, cantora, você pode mandar pra gente o WhatsApp nos 3331-7516, sugerindo aí artistas pra gente ouvir esse disco inteiro e com as nossas observações e especulações aqui no disco todo.
1: Eu, da minha parte, agradeço muito a audiência. Estamos recebendo várias informações aqui, contatos, mensagens no WhatsApp, mensagens nos nossos colegas do Papo Educativa, e a gente agradece. E eu já adianto o seguinte, eu vou dar até aqui um spoiler. Acho que na próxima semana estaremos fazendo aqui, vou dizer só a primeira letra do nome dela. Cássia Heller, já dei todo, já entreguei. Cássia Heller será a nossa próxima, teremos o disco todo. Aí o disco todo, qual vai ser, Molina? Não vamos dizer?
0: Não, aí vem a surpresa, né? A cantora a gente revelou, o disco as pessoas vão ter aí que aguardar aí mais uma semana para saber qual álbum que vai ser.
1: Só a primeira letra do disco.
0: Não fale. Não vai falar, isso é segredo, né? Vai ter que ouvir semana que vem. Eu agradeço a presença de todo mundo, foi um prazer muito grande. Eu, Tobias, eu tinha esquecido de como o Calango do Skank era tão bom. Lembrei nesses dias aí para destrinchar, ouvir, conhecer as histórias, escutar ele inteiro duas, três vezes aqui para fazer o programa. Então, um ótimo restante de semana para todos e muita música popular brasileira, muito rock, muito Skank e até a Cássia Heller.
1: Um abraço a todos, abraço, Joacir.
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4: Olá, eu sou o Diego Tirri e agora começa mais um Minuto de Educação, o boletim diário sobre a educação pública no Paraná. O governo do estado investiu cerca de 2 bilhões de reais na infraestrutura da rede estadual de ensino nos últimos 7 anos. No período, foram firmados 1.201 contratos de reformas escolares, totalizando quase 745 milhões de reais. Também foram executados 70 contratos de ampliação, com aporte de cerca de 100 milhões de reais, além da construção de 45 novas escolas e um planetário, que juntos somam outros 630 milhões. Ao todo, somando reformas, ampliações e novas unidades, foram 1.316 obras realizadas ou contratadas, consolidando uma das maiores ações de modernização da infraestrutura escolar do Paraná. E este foi o Minuto de Educação de hoje. Você também pode nos acompanhar nas redes sociais. O endereço é educação.pr.
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4: Bom dia, um novo dia raiou aqui na Educativa 97.1 FM e nada melhor do que começar o dia com música. Eu sou o Tobias de Santana, espero que esteja tudo bem com você e seguiremos juntos até às 7 da manhã, navegando no mar seguro das belas canções da madrugada. E para começar bem, vamos receber Nana Caymmi interpretando Não Se Esqueça de Mim.

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0: Essa foi Luciana Mello, interpretando Da Cor do Pecado. 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
1: Olá, eu sou o Diego Tirri e agora começa mais um Minuto de Educação, o boletim diário sobre a educação pública no Paraná. A Secretaria da Educação adquiriu 120 kits de educação inclusiva para as 90 salas de recursos multifuncionais que atendem estudantes com deficiência visual. Com um investimento total de cerca de R$200 mil, os kits vão beneficiar diretamente 1.331 estudantes com baixa visão ou cegueira. Composto por 124 itens, o kit multiplano é um aparelho didático que surgiu para atender estudantes com deficiência visual com a proposta de adaptar o ensino de matemática, tornando concretos e táteis seus conceitos mais abstratos. Ao utilizar peças de plástico, que podem ser combinadas de diferentes formas, são capazes de abordar mais de 120 temas. E este foi o Minuto da Educação de hoje. Você também pode nos acompanhar nas redes sociais. O endereço é educação.pr.
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0: Esse foi Daniel Gonzaga interpretando Feliz.
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2: Você já ouviu falar em dados abertos? Eles são informações públicas divulgadas em formatos acessíveis, que qualquer pessoa pode consultar, baixar, analisar para gerar conhecimento. Eles ajudam a entender como o governo investe recursos, como os programas avançam e como os indicadores evoluem ao longo do tempo. Com isso, pesquisadores, jornalistas, estudantes, empreendedores e cidadãos têm condições de criar análises, aplicativos, reportagens e soluções inovadoras usando informações oficiais do governo. Os dados abertos são uma ferramenta poderosa de transparência e a Celepar atua na disponibilização e organização dessas informações para que toda a população possa acessá-las. Ao apoiar plataformas e iniciativas de dados abertos, a Celepar reforça o compromisso do Estado com a transparência e com o controle social. É informação pública, acessível e democrática. O Tec em Pauta de hoje fica por aqui. Até a próxima!
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5: Tirar a vida de filhos, parentes ou pessoas próximas com o objetivo de gerar sofrimento a uma mulher agora é crime, graças à aprovação da lei do vicaricídio. A violência vicária faz parte da Lei Maria da Penha. Agora, o crime foi classificado como hediondo, com penas que vão de 20 a 40 anos de prisão. E no podcast do Ame-se dessa semana, nós vamos falar sobre o que mudou com a nova lei e qual a importância da iniciativa. As convidadas para esse debate são a desembargadora e pesquisadora Priscila Placha Sá e a promotora substituta Gabriela de Luca Rosa. Assista ao episódio Vicaricídio, a violência que atinge quem mais amamos, já disponível pelo canal do YouTube Ame-se_PR.
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0: Vamos agora juntos com Rita Benedito, Oração ao Tempo.

0: Você curtiu Ela Apareceu com 5 a Seco.
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2: O Tribunal Regional Eleitoral do Paraná lançou um manual de redação e estilo em linguagem simples para auxiliar na produção de minutas e decisões na produção de textos judiciais e administrativos. 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
0: Agora é a vez de Di Ferreiro, aonde quer que eu vá.

0: Essa foi a banda Nenhum de Nós, com a canção Estranho.
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0: Madrugada Educativa, música boa na madrugada. Eu sou o Tobias de Santana, seguindo com você até às 7 da manhã. Agora vamos ouvir Na Paz, com Orlando Moraes.

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0: Você ouviu Caetano Veloso interpretando Gema. 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
5: Madrugada Educativa em dose dupla. Agora Maria Gadu e Luiz Chiari. Quando fui chuva.

0: Você ouviu Serei Teu Bem, com Diana Pequeno.
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0: Agora vamos ouvir um clássico da música brasileira, Dick Farney com Teresa da Praia.

0: Lúcio.
1: Fala, meu irmão.
0: Ela tem o nariz levantado.
1: Tem.
0: Os olhos verdinhos.
1: É mesmo?
0: Bastante puxados.
1: Pô, duro.
0: Cabelo castanho, né?
1: É, e uma pinta do lado.
0: Ah, pinta. Ela é minha Teresa da praia.
1: Vai ser.

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0: Esse foi Dom Beto, Pensando Nela.
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0: 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Preta, preta,
1: pretinha. No Arquivo MPB do Gilberto Gil, e é sempre bom falar dele, não houve tempo para destacar Ituaçu, cidadezinha que marcou a infância de Gil, que nasceu em Salvador. Poucos dias após seu nascimento, a família retornou para Ituaçu, onde Gil conheceu uma fada chamada Bela Infância e nunca se esqueceu dela. Ituaçu, que fica no interior sudoeste da Bahia, segundo o IBGE, sua população em 2022 não chegava a 20 mil habitantes. Imaginem na década de 1940. O nome tupi-guarani significa Brejo Grande. A cidade é famosa também pela natureza impressionante e por uma notável gruta, a Gruta da Mangabeira, além de ser um dos principais pontos de partida para inesquecíveis passeios na Chapada Diamantina. 5 anos após o nascimento de Gil, nasce em Ituaçu Moraes Moreira, a nossa boa lembrança de hoje. No palco desses, Moraes Moreira realmente não nasceu, estreou. Moraes, cedo, foi envolvido pela música. Assim como Gil tocava acordeon e também como conterrâneo, tocou as teclas pelas cordas do violão. Competente, sonhador e disposto, vai para Salvador. Procurando sempre o melhor tom, lá encontra Tom Zé, que era amigo e fez a conexão de Moreira com o Galvão. Haja coração, porque, na sequência, chegam Paulinho Boca de Cantor, Pepeu e Baby. Era o início dos novos baianos. O livro A Era dos Festivais, de Zuza Homem de Melo, registra a classificação da canção Jeitinho Dela, defendida por Tom Zé, acompanhado pelos novos baianos, na eliminatória do 5º e último festival da Record. Uma vitrine importante para novas promessas como os novos baianos, embora aquele festival tenha sido menos excitante do que os anteriores. Zuza lamenta que os jurados tenham perdido a oportunidade de classificar na primeira eliminatória aquele bando de 3 cabeludos que defenderam a canção De Vera, o que poderia pelo menos redimir aquele festival. Mas os novos baianos estavam predestinados a fazer da sua existência um grande festival. E Moraes Moreira foi absolutamente fundamental na trajetória da banda, não só por ser o cantor principal do grupo e por dominar o violão, mas por ser dele, em parceria principalmente com Galvão, a grande maioria das canções gravadas pelo grupo, que deixou um legado espetacular. Dentre eles, um álbum denominado Acabou Chorare. O famoso álbum, que numa eleição da revista Rolling Stone Brasil de 2007 figurou como o disco brasileiro mais importante de todos os tempos, teve grande influência de João Gilberto, inclusive o nome, que surgiu de uma história no México de quando Bebel, filha de João, ainda criança, percebendo a preocupação dele e da mãe com o seu choro, confundindo línguas, confortou os pais dizendo Acabou Chorare. Das 10 músicas desse álbum, Moraes Moreira está na parceria de 9 delas. A exceção é para Brasil Pandeiro, de Assis Valente, que foi apresentada ao grupo por João Gilberto. A carreira solo de Moraes Moreira, com sua competência, criatividade e diversidade rítmica, manteve brilho igual ao dos novos baianos. Apaixonado pelo carnaval, Moraes Moreira inicia sua carreira como cantor do lendário trio elétrico de Dodô e Osmar. Aliás, o primeiro cantor de trio elétrico. Antes dele, tudo era instrumental. Nas décadas seguintes, lançou vários álbuns, deixando uma contribuição de valor inestimável. Moraes Moreira, que sentiu medo e foi impactado quando, da terra, pela primeira vez, notou o mar à vista, um oceano sem fim, teve coragem para mergulhar com sua brasilidade na alma de um povo que gostou de se ver e gostou de se ouvir. É essa gente bronzeada mostrando seu valor. Eu sou Tobias de Santana. Que tal? Vamos ouvir Preta Pretinha com Moraes Moreira?

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2: Agora é a vez da rainha Elis Regina interpretando Amor Até o Fim.

0: Esse foi João Bosco, Quando o Amor Acontece.
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0: Madrugada Educativa, música boa na madrugada. Eu sou o Tobias de Santana, seguindo com você até às 7 da manhã. Agora vamos receber um dos reis do sul do Brasil, junto com Cassiano e Tim Maia, ele, Hildon, que vai interpretar o Pierrot, a Lua e o Mar.

0: Esse foi Roberto Carlos, Quando o Sol Nascer.
1: Olá, eu sou o Diego Tirri e agora começa mais um Minuto de Educação, o boletim diário sobre a educação pública no Paraná. A partir de 2027, estudantes da rede estadual vão ter uma nova oportunidade de ingresso na Universidade Federal do Paraná. A UFPR vai passar a integrar o programa Prova Paraná Universidade, iniciativa do governo do estado que garante a reserva de vagas de ensino superior para alunos de escolas públicas. Para viabilizar a iniciativa, foi assinado um termo de cooperação entre a universidade e as secretarias da Educação e da Ciência, Tecnologia e Ensino Superior. A cooperação garante a reserva de ao menos 10% das vagas de todos os cursos superiores da UFPR para o Aprova Paraná Universidade. E este foi o Minuto da Educação de hoje. Você também pode nos acompanhar nas redes sociais. O endereço é educação.pr.
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0: Você fica agora com Zizi Posse. O amor vem para cada um.

0: Essa foi a banda Jota Quest, só hoje.
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2: Veja, comprei 10 engradados de cerveja, não de cervejas. Assim é porque a palavra cerveja indica uma substância material homogênea, insuscetível de ser contada. Veja também, trouxe 2 litros d'água, não d'águas. Entretanto, devo dizer, levamos 10 engradados de garrafas azuis, porque aqui temos coisas materiais individualizadas e descontínuas, garrafas, e dessa forma, suscetíveis de serem contadas.
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5: O Tribunal Regional Eleitoral do Paraná lançou um manual de redação e estilo em linguagem simples para auxiliar na produção de minutas e decisões na produção de textos judiciais e administrativos. 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
0: Você fica agora com a dupla Gup, Coisas que eu sei.

0: Esse foi Lobão. Essa noite não. 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
2: O cinema francês dos anos 1990 produziu muitos filmes marcados pelo excesso visual, mas poucos envelheceram de maneira tão intensa quanto Betty Blue. Dirigido por Jean-Jacques Benix e lançado em 1986, o longa virou símbolo do chamado cinéma du look, um movimento fascinado por imagens estilizadas, cores fortes e personagens vivendo no limite emocional. A história acompanha Zorg, vivido por Jean-Hugues Anglade, um aspirante a escritor que leva uma vida simples no litoral francês. Tudo muda quando Betty surge em sua rotina. Interpretada por Beatrice Dalle, em um papel que a transformou em ícone do cinema europeu, Betty é impulsiva, sedutora e emocionalmente instável. A relação entre os dois rapidamente deixa de ser apenas uma história de amor, vira uma espécie de vertigem. Jean-Jacques Benix filma tudo de forma muito sensorial. A fotografia é carregada de azuis artificiais, a trilha melancólica de Gabriel Yared e o erotismo constante criam um universo ao mesmo tempo belo e sufocante. Sob a aparência sofisticada das imagens, existe um filme profundamente triste. Os personagens parecem incapazes de viver a normalidade. Sentem tudo de maneira extrema. Grande parte da força de Betty Blue vem justamente da presença de Beatrice Dalle. Sua atuação mistura fragilidade, desejo e descontrole emocional. Ela domina completamente o filme. Revisto hoje, o longa também revela contradições. A narrativa romantiza sofrimento psíquico e autodestruição amorosa. Ainda assim, continua sendo uma obra difícil de esquecer. Talvez porque Betty Blue entenda algo simples e doloroso. Existem paixões que não querem durar, querem apenas incendiar tudo antes de desaparecer.
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8: O Tribunal Regional Eleitoral do Paraná lançou um manual de redação e estilo em linguagem simples para auxiliar na produção de minutas e decisões na produção de textos judiciais e administrativos. 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
0: Vamos recordar agora Samba de Orly com Chico Buarque.

0: Curtimos Roberta Campos, Varrendo a Lua.
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2: A nova edição do Paraná Caravana Unido pelas Mulheres inicia sua terceira temporada agora no mês de maio. 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A iniciativa vai percorrer por diferentes regiões do estado, com ações voltadas ao fortalecimento da rede de atendimento às mulheres, ao empoderamento feminino e à qualificação de gestoras municipais que atuam nas políticas públicas para as mulheres. Quer saber mais? 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
0: Agora vamos ouvir Chuva na Montanha, com Flávio Venturini.

0: Esse foi Chico Chico, Vila do Sossego.
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2: Olá, eu sou o Diego Tirri e agora começa mais um Minuto de Educação, o boletim diário sobre a educação pública no Paraná. O governo do estado investiu cerca de 2 bilhões de reais na infraestrutura da rede estadual de ensino nos últimos 7 anos. No período, foram firmados 1.201 contratos de reformas escolares, totalizando quase 745 milhões de reais. Também foram executados 70 contratos de ampliação, com aporte de cerca de 100 milhões de reais, além da construção de 45 novas escolas e um planetário, que juntos somam outros 630 milhões. Ao todo, somando reformas, ampliações e novas unidades, foram 1.316 obras realizadas ou contratadas, consolidando uma das maiores ações de modernização da infraestrutura escolar do Paraná. E este foi o Minuto de Educação de hoje. Você também pode nos acompanhar nas redes sociais. O endereço é educação.pr.

0: um clássico da música brasileira, Demônios da Garoa, Tiro ao Álvaro. E assim estamos finalizando o nosso passeio pela madrugada na Educativa, e com tanta música boa passou, foi rápido demais. Mas é sempre uma honra ter você aqui curtindo música boa na Educativa. Eu sou o Tobias de Santana, deixo você sempre em ótima companhia, chegando aí Eureka, e logo a seguir você não pode perder o Jornal Paraná, agora primeira edição. Mas temos aquele bom encontro marcado hoje à meia-noite para um novo passeio musical na madrugada. Um ótimo dia para você e um fraterno abraço.
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5: Olá, chegamos! Eureka no Rádio, sempre tratando de questões ligadas ao ensino. 97.1, Rádio FM Educativa, 21ª semana do ano, professor Osvaldo. Antes
6: que muito bem, muito bem, muito bem.
5: De 52.
6: Uma boa semana para todos nós.
5: Ó, se tem 52, já estamos na 21ª. Estamos chegando na beiradinha do segundo semestre.
6: Daqui a pouco você vai dizer que estamos chegando no final do ano?
5: Não, já estamos chegando. Já é quase Natal.
7: É, mas eu, como professor, você me disse, eu já cheguei no final do ano, porque o meu planejamento
5: já tô com as coisas para 2027.
7: Isso, o meu planejamento do ano que vem já vai se iniciar.
5: 2027.
6: Daqui a pouco eles vão querer falar de 2027.
5: Já estamos só falando de 2027.
6: Não dá
5: para
6: acompanhar esses caras. Quem ganhou a Copa?
5: Já conto para vocês quem ganhou a Copa. Vamos lá. Professor Osvaldo, professor Toniolo, vocês que estiveram presentes nos debatedores, contem para nós como foi esse processo. Aliás, primeiro contem o que são os debatedores, professor Toniolo, e daí contem como é que foi esse.
7: Bom, os debatedores Nota 1000, né, é um projeto lançado aqui pelo Eureka com o objetivo de fazer com que os alunos debatam temas que possam ser assuntos na redação do Enem.
5: Uhum.
7: Claro que o debate ele ocorre oralmente, mas o aluno tem que estudar o determinado tema. Digamos, um dos temas debatidos, o voto no Brasil deve ser obrigatório ou não?
5: Uhum.
7: Né? Então, a favor e contra. O sorteio é na hora. Muitas vezes o aluno é a favor do voto facultativo.
6: Mas ele tem que saber argumentar pelo outro lado.
7: Pelo outro lado também. Porque no sorteio pega que ele vai ter que debater a favor, ele vai ter que dar os argumentos a favor do voto obrigatório. Né? E aí começa.
5: Ou seja, ele tem que se colocar no lugar do outro.
6: Exatamente.
7: Isso, colocar no outro. E raciocinar sobre aquilo que ele vai expor. E nossa avaliação, digamos, nós que somos avaliadores, eu e o Osvaldo, nós seguimos uma linha como fosse um corretor da redação do Enem.
6: Exatamente.
7: Ah, ele teve uma argumentação com referência ou não deu a referência daquilo que ele está falando? Né? Ele deu uma proposta de solução,
5: intervenção.
7: É isso, uma proposta de intervenção. Uhum. E se deu uma proposta de intervenção, quem vai participar dessa proposta de intervenção? Então, é como fosse construída uma redação do Enem de maneira oral.
6: E eu acho que é muito importante um trabalho... Acredito realmente que é muito importante um trabalho com esse, porque mostra... Muitas vezes alguns criticam o jovem de hoje, né? Sim. E em certos aspectos, até, sei lá, temos alguns argumentos para criticar a questão dos celulares e tudo mais. Mas aí a gente vê como é importante o desafio, o estímulo. Porque você vê eles com argumentações... Né? Com maneiras de fala, com posturas que emocionam. Nós que somos apaixonados pela educação, né? Emociona. Esse tipo de programa deveria ser transmitido pela TV.
7: Eu falei
6: para que as pessoas pudessem ver como esses jovens entendem as coisas, como eles são capazes de pensar esses assuntos, esses mais diferentes assuntos, exato, com profundidade, com argumento de autoridade, usando teóricos, usando os mais diferentes pensadores, números estatísticos, isso, do IBGE e outros e tal, que eles utilizam nessas argumentações. É lindo de ver.
7: E olha,
6: é realmente muito bom.
7: Ia quebrar alguns preconceitos existentes contra a escola pública, porque quem, sim, participa são as nossas escolas públicas aqui, as escolas estaduais.
6: Eu fico pensando, a gente vê tanta competiçãozinha tola na televisão.
7: É.
6: Coisinhas medíocres. E algo tão bonito quanto esse, inteligente.
7: Inteligente.
6: Né?
7: É, e aí o que acontece? Nós percebemos quanto nossos alunos das escolas públicas são capazes.
5: Uhum.
7: Claro que muitos deles, os professores, uhum, preparam para aquele debate, preparam em cima do tema.
1: Mas é papel do professor.
7: É papel do professor. Sim. E eles argumentam, porque o que acontece? Existe o debate mesmo, né? Então, no primeiro momento, debateu. Quando ele recebe uma crítica, algo ao contrário, ele tem que, de imediato... Né?
6: Fazer, o contraponto, né?
7: Fazer o contraponto. E eles têm capacidade. E o contraponto, muito bacana, é eles citarem. Hoje, Bourdieu foi citado.
6: Sim.
7: Não, ontem, né?
6: Rousseau foi citado bastante. Isso. Também.
5: Ou seja, em breve, estamos à busca da nota 1000 no Enem, que há muito tempo o Paraná não tem. Vamos
6: Eu queria só
5: vez.
6: Destacar
5: não quer mais?
6: A data.
5: Não quer mais?
6: Quero.
5: Ah, tá. Você falou
6: quero.
5: Que
6: eu pensei que o senhor não ia me deixar.
5: Não, você falou que iria.
6: Não fica aqui o meu protesto no ar. Eu vou trazer a data de ontem. Tá? Ontem, 13 de maio, foi justamente o dia em 1888 da abolição da escravatura no Brasil, né? Quando nós tivemos a assinatura lá da princesa Isabel. Isso. E uma abolição da escravatura que deve ser pensada dentro da realidade brasileira atual, né? Exato. Porque vamos nos lembrar que essa abolição da escravatura, ela não deu condições de sobrevivência, literalmente, para aqueles que ganharam sua liberdade. Que, ou melhor, a palavra ganhar está ruim, que receberam a sua devida liberdade, né? Eles não tiveram indenização pelo tempo que ficaram como escravos, eles não tiveram possibilidade de inserção social, trabalho, alguma terra, alguma coisa, simplesmente foram jogados. E desculpe o termo, jogados na sarjeta.
7: Exatamente.
5: Isso criou uma parte da desigualdade que tem no Brasil, vem pela essa, entre aspas, libertação, esse abandono que fizeram com essa população,
7: exato,
5: que trabalhou de graça e nunca recebeu.
7: Exato.
5: Vamos repetir, a população trabalhou de graça e quem está no carro recebe os benefícios, eu recebo os benefícios e eles... só receberam o ônus. Senhores, nós que somos contra esse processo da libertação dos chamados escravizados, vamos embora?
7: Do processo de libertação, nós somos a favor, nós somos contra.
5: Não,
7: do
5: processo que foi feito.
6: De como ele aconteceu.
5: Do processo.
6: De como ele aconteceu.
5: Do processo.
6: Do processo.
5: Do processo.
6: Dos chamados escravizados. Muito bem colocado. Muito bem colocado, professor Laércio. Dos chamados escravizados.
5: E do processo. Então, antes que o Antoniolo me dê mais uma bronca aqui. Grande abraço a todos, Eureka no Rádio.
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1: Bom dia para você, agora são 7 horas. Abrimos o Paraná Agora, primeira edição, com imagens ao vivo de Foz do Iguaçu. Neste momento, por lá, céu abrindo, algumas nuvens ali, mas já um colorido lá no fundo do horizonte. 12 graus neste momento no oeste do estado.
2: Bom dia, você que é estudante, mora em Foz do Iguaçu e está em busca de um reforço para entrar no ensino superior, agora tem uma oportunidade que pode fazer a diferença em sua vida. Estão abertas as inscrições para um cursinho pré-vestibular gratuito, fruto de uma parceria da Prefeitura de Foz do Iguaçu com a UniOeste.
1: São 80 vagas para estudantes do último ano do ensino médio em escola pública. Mas olha, é preciso fazer a inscrição até este sábado, 16 de maio. Você encontra mais detalhes, inclusive o link, para se inscrever no site foz.pr.gov.br.
2: Estamos em rede pela TV Paraná Turismo, 97.1 FM, AM630 e também ao vivo pelo YouTube.
1: Vamos conferir o que é destaque nesta quinta-feira.
2: Mutirão de emprego oferece 7 mil vagas hoje em Curitiba.
1: Mais agilidade para os empreendedores das regiões Norte e Noroeste. Aeroporto de Maringá vai realizar operação de cargas internacionais.
2: E todos os detalhes sobre o jogo do Curitiba com o Santos na noite desta quarta-feira aqui na capital. Santos venceu, Neymar não fez gol, mas foi a estrela da partida.
1: Isso e muito mais no Paraná Agora, primeira edição, que já está no ar.

0: Tem novidade para os empresários da região noroeste e norte do Paraná. Vamos fazer contato com o André Molina. Molina, o aeroporto de Maringá vai realizar uma nova operação que pode ajudar os empreendedores. Bom dia, explica isso melhor para a gente.
1: Bom dia, Gustavo. Bom dia a todos que nos acompanham aqui no Paraná Agora, primeira edição. Pois é, uma medida aí que vai melhorar bastante a competitividade do setor empresarial, do setor produtivo de Maringá e da região. O aeroporto de Maringá vai passar a contar com operações de cargas internacionais regulares da Gol e vai ampliar a logística para empresas da cidade e da região. As mercadorias que vêm de fora do país chegam primeiro em Guarulhos, em São Paulo, e de lá já vão direto para Maringá, transportadas nos aviões de passageiros. Antes, os produtos que chegavam ao Brasil eram transportados de caminhão até Maringá, o que era mais demorado e mais caro. Agora, com esse novo sistema chamado de DTA, a carga chega de avião e toda a burocracia para liberar a mercadoria com a Receita Federal e a Anvisa é resolvida no terminal de cargas do município. Isso é uma grande vantagem para os empresários locais, porque ganha-se tempo, segurança e o custo fica menor. Os voos trazendo as cargas de Guarulhos para Maringá quase todos os dias, segundas, terças, quintas, sextas e domingos. E para exportação também tem voos de saída de segunda a sábado, com exceção das quintas e domingos. Esse é um grande passo para Maringá, que volta a ser um ponto estratégico na logística internacional do Paraná, depois do intervalo de 10 anos sem esse tipo de serviço físico. E já que estamos falando de Maringá, é bom lembrar que segue na cidade até o próximo domingo a Expo Ingá, uma feira que envolve todo o setor da agropecuária do estado e do país. Então, Maringá recebendo essa medida tão importante nessa época é grandiosa para o setor do agronegócio, agropecuária do estado e do país. É com você, Gustavo, aí no estúdio.
0: Obrigado, Molina. É uma boa notícia para quem produz e para quem exporta.
2: Agora são 7h05. Vamos dar uma olhada para fora do nosso estúdio, aí na sua tela. Você acompanha ao vivo imagens de Pontal do Paraná, o nosso litoral. Que imagem linda, né, gente? Parece até uma pintura nesse amanhecer de quinta-feira. 14 graus por lá, céu azul. Olha só que bela imagem que a gente vê. É um colírio, né? Para os nossos olhos. É, falando em colírio para os nossos olhos, vem cá, você gosta de acompanhar o amanhecer pelas diversas regiões que a gente mostra aqui para você? Então, mande um alô aqui para a gente. Está curtindo o jornal? Mande aí a sua mensagem. Quer sugerir algum tema, comentar reportagens? A gente está aguardando aqui com o WhatsApp, ó, na mão, inclusive. O nosso número é o 41-3331-7551. Se preferir, aponta a câmera do seu celular para o QR Code que está aí na tela. Já até entrou mensagem aqui, né? Vamos lá, então, ver quem que está mandando alô aqui para a gente. Bom dia, Balneário de Monções, litoral do Paraná, o Luciano Gulinoski, lá de Pontal, mandando a foto, então, do Balneário de Monções. Olha que imagem mais linda que ele mandou aqui para a gente, né? Como eu falo, é um refresco para a gente, bonita imagem, viu? Muito obrigada, viu, pela sua mensagem. Tem mais mensagem aqui também, aqui pertinho da gente, a Lili do bairro Portão. Bom dia, o programa é maravilhoso, muito obrigada. Manda sua mensagem aqui também, que a gente está aguardando para a gente poder registrar aqui. Combinado?
0: Em Pinhais, na Grande Curitiba, um projeto piloto do setor da educação chama a atenção. É o Espaço da Calma. Iniciativa que cria ambientes de acolhimento para os alunos com alguma sobrecarga emocional.
3: Ao seguir um protocolo dentro das escolas, um projeto cria ambientes voltados à regulação emocional e à habilidade dos estudantes. É um espaço desenvolvido pela Secretaria de Educação de Pinhais para estudantes da educação infantil e dos primeiros anos do ensino fundamental, com atividades de extensão que une brincadeiras e aprendizado.
4: Nós temos o objetivo de desenvolver as habilidades socioemocionais nas nossas crianças da rede municipal de ensino, então tanto as escolas quanto os CMEIs.
5: O Espaço da Calma oferece acolhimento em momentos de sobrecarga emocional. Em um período integral aqui na escola, os professores garantem a saúde mental dos alunos.
6: É um espaço onde eles vêm, né, fazem a interação aí com os brinquedos, brinquedos pedagógicos, né? Os profissionais também vão passar por uma formação para atender as crianças aqui nessa sala. E a gente está muito feliz aí de ser aí uma das primeiras escolas, né, um projeto piloto, e nós recebemos aí essa riqueza aqui para o município, né?
3: As crianças que necessitam utilizar o Espaço da Calma são acompanhadas por algum professor. Os profissionais de educação recebem preparação para orientar as crianças, principalmente as com dificuldade de processamento emocional.
6: Eles estão assim bem empolgados e estão aproveitando bastante o espaço.
3: Entre os recursos disponíveis, destacam-se cobertores sensoriais, brinquedos táteis, cadeiras de balanço, iluminação controlada, redução de ruídos e materiais voltados aos estímulos.
4: Com os resultados que a gente obtiver desse projeto piloto, a gente possa expandir para as outras unidades educacionais da nossa rede de ensino.
2: Para você que está chegando agora aqui na TV Paraná Turismo, no Paraná Agora, primeira edição, bom dia, uma excelente quinta-feira, são 7 horas 9 minutos. E hoje, por volta das 10h30 da manhã, vai ser realizada a simulação de um acidente de trem na Serra do Mar. Ficou curioso? Pois é, nós vamos fazer contato com o repórter Luan Azevedo. Luan, os nossos telespectadores podem estar se perguntando, e com toda a razão, né? Qual o objetivo dessa atividade? Explica pra gente. Bom dia.
7: Bom dia, Paty, Gustavo, e bom dia a todos. Olha só, a Serra do Mar Paranaense, que encanta turistas do mundo todo, com uma das viagens ferroviárias mais bonitas do Brasil, também exige preparo, planejamento e resposta rápida em situações de emergência. E é justamente para garantir mais segurança aos passageiros e eficiência no atendimento que o Corpo de Bombeiros e a Serra Verde Express realizam hoje um grande exercício, um simulado de descarrilamento de trem com vítimas na região da estação do Marumbi, em um trecho de difícil acesso na Serra do Mar. Para falar sobre essa ação conjunta, sobre a importância do trem e em alguns acidentes, eu converso agora com a diretora jurídica e institucional do grupo Serra Verde Express. Muito bom dia, Ivana. Ivana, queria que você já comentasse comigo, esse simulado envolve diversas forças de segurança e resgate. Qual a importância de treinar em uma situação como essa, uma situação em uma região tão desafiadora? Bom dia.
8: Bom dia. Essa ação envolve tanto a Rumo Logística, que é a operadora de cargas, que é responsável pela linha, quanto a Serra Verde Express e principalmente os órgãos do poder público, né? Corpo de Bombeiros, SAMU, o batalhão para resgate com helicópteros, a Cosmo, que é uma ONG que atua para montanhistas ali na região. E a importância é que a gente meça, né, nossos tempos de resposta, todo o preparo da equipe, para num eventual acidente a gente saiba, todos saibam como proceder em uma região que é inóspita, né, de difícil acesso, que, enfim, várias consequências ou várias dificuldades podem acontecer, e nós estamos treinando realmente o extremo para que, eventualmente, se um dia for necessário, todos saibam como atuar. Além dos nossos planos de atendimento e emergência, nossos planos de contingência, que todas as instituições têm, é realmente treinamento na prática para, eventualmente, também poder melhorar algum desses planos.
7: E como é que vai funcionar na prática? O trem sai daqui daqui a pouco, às 8 da manhã, ele chega lá, as equipes já vão estar um pouco próximas, o que vai ser mais desafiador para as equipes?
8: Hoje não é um dia para termos muitos desafios, né? É um dia realmente de treinamento. Nós saímos com o trem daqui às 8 horas, devemos chegar por em torno de 10h30 no Marumbi. 7h30 já estão saindo algumas equipes da estação de Morretes, que são as equipes de apoio para montagem, né, de todos os equipamentos para atendimento. A equipe do SAMU já sai uma parte de Morretes. O helicóptero também já está preparado, já está aguardando. Enfim, hoje é um dia que nós estamos preparados para atendimento dessa emergência. Mas todas as medições de tempo vão ser reais para que possamos, inclusive de comunicações, para que possamos, eventualmente, numa necessidade, podemos atuar da forma mais adequada.
7: E é um tipo de ação que também contribui para preparar as equipes que atuam diretamente no atendimento ao público, né? Como você disse, hoje é uma situação de emergência, uma situação mais crítica, mas pode ocorrer outras situações e que contribui para as equipes que atendem o público estarem preparadas também.
8: Exatamente. Nós trabalhamos, né, anualmente nós fazemos um treinamento, semestralmente, um treinamento de reciclagem com toda a nossa equipe de atendimento do trem, tanto a equipe de bordo quanto os nossos guias, para que as incidentes, né, de menor impacto ao passageiro também sejam atendidos adequadamente. Eventualmente, né, alguém que passe mal dentro do trem, isso nunca aconteceu nos nossos 29 anos de história, mas também temos como fazer o atendimento com desfibriladores, equipe preparada, e se houver necessidade, esse treinamento nos ajuda também a já testar toda a equipe de comando, toda a equipe de comunicação, para poder atender de uma forma mais adequada, independente de um descarrilamento dessa magnitude.
7: Ok, muito obrigado pela participação, Ivana. Conversei agora com a diretora institucional e jurídica aqui do Grupo Serra Verde Express, Ivana Spear. E olha, o simulado acontece, como a gente mencionou, a partir das 10h30 da manhã na estação férrea do Marumbi. Deve mobilizar várias equipes aí, tanto de Curitiba e também do litoral. Volto com você, Paty, Gustavo.
2: Obrigada, viu, Luan, pelas informações. Agora são 7h14. Uma frente fria avança pelo oceano, viu? Na altura do Rio Grande do Sul. O que será que isso vai provocar no tempo aqui no Paraná? Vamos saber como vai ficar o clima. Chegou o momento da gente conferir a previsão. Pois é, com pouca disponibilidade de umidade, esse sistema frontal deve ter um impacto em termos de chuva, atuando principalmente no reforço do ar frio já presente. Isso possivelmente, gente, a partir de amanhã. Mas isso é quase um spoiler e a gente vai agora conferir como ficam as temperaturas nas cidades do Paraná hoje em nosso mapa, que se abre a partir de agora aqui pra gente. Vamos lá, então. A gente já vê bem diferente o cenário, né, de ontem para hoje. Vamos pegar a região norte, Londrina e Maringá, a gente tem quase que praticamente, né, a mesma situação. As temperaturas mínimas das duas cidades de 11 graus e as máximas de 24 graus. Então a gente tem ali uma instabilidade, o sol aparecendo entre nuvens, tempo fechado por lá, tanto em Maringá como em Londrina. Aqui na região do Centro-Sul, Guarapuava, está ainda mais fechado o tempo, sem o aparecimento do sol hoje em Guarapuava. Mínima, bem friozinho, né? Mínima de 7 graus e a máxima não deve passar os 20 graus em Guarapuava. Região oeste, vamos pegar aqui Cascavel, que tem temperatura mínima de 9 graus, a máxima também na casa dos 20 graus. Cascavel também com o tempo mais nublado, mais fechado, nuvens pesadas por lá. Aqui na região de fronteira, Foz do Iguaçu, a gente abriu o jornal te mostrando, né? Foz começou aí o amanhecer mais aberto, não é mesmo? Um tempo bonito a gente mostrou, mas também, ó, não vai ter muita presença do sol, não. Temperatura mínima de 10 e a máxima de 18 graus. Vamos sair, né, do oeste, vamos para outra ponta aqui, onde nós estamos, na região oeste, Curitiba. A gente tem também aí, igual a Ponta Grossa, viu? Tempo fechado, sol querendo aparecer entre nuvens. A gente começou Ponta Grossa com a temperatura mínima de 7, a máxima de 21 graus. Curitiba, como eu falei, está bem parecido. Temperatura mínima de 9, máxima também. Aí os termômetros marcando 21 graus. Vamos para o litoral do nosso estado, Paranaguá, que também tem o mesmo cenário aí. Sol entre nuvens, né, muitas nuvens pesadas por lá, o tempo mais nublado, mais fechado, temperatura mínima de 12 e a máxima de 22 graus. Pouquinho mais quente, né, essa máxima aí. E agora a gente vai conferir ao vivo como está então o amanhecer em diversas cidades paranaenses. Olha aí que imagem bonita que você acompanha, de matinhos agora, céu azul, algumas nuvens por ali, o mar, né, acordando aí a população, o sol também já iluminando aí, ó, toda a orla de Matinhos. 17 graus agora, lá já tá ficando agradável, né? Vamos sair do litoral, vamos para Cascavel, que também já tá mostrando aí, ó, um tempo mais aberto nesse momento, como eu falei, né? Mas tem sol por ali, né? Olha só, o sol bonito iluminando ali no canto esquerdo. Olha só que imagem bela para você que está ligando a sua televisão agora. Essa é Cascavel, no oeste do estado, 12 graus neste momento. E vamos sair então do oeste, vamos voltar aqui para nossa capital. Tempo aberto por enquanto por aqui. Dia começando, Curitiba neste momento, 7 graus. E você está vendo aí essa tela bonita? É, mas não se engane, tá friozinho ainda lá fora. Agora são 7h18. Daqui a pouco, a partir das 9 da manhã, um mutirão de emprego vai oferecer diversas vagas aqui em Curitiba. Vamos fazer contato com o repórter Vinícius Carrasco, que está na Rua da Cidadania do Pinheirinho, um espaço onde será realizado o evento. Vini, tem oportunidade de praticamente todos os setores do mercado? Conta pra gente que é o tipo de notícia que a gente gosta, ainda mais cedinho, né? Bom dia para você.
9: Bom dia, Patrícia. São mais de 7 mil oportunidades em diferentes áreas, viu? Tem gente que já acordou cedo, ó, como vocês podem ver, para se candidatar a essas oportunidades. A ação vai das 9 da manhã até as 3 da tarde e a distribuição de senhas vai até a 1 da tarde. Quem vai dar mais detalhes para a gente é o Fabiano Ferreira Villarruel, que é diretor de empregabilidade e trabalho da Prefeitura aqui de Curitiba. Fabiano, são oportunidades para que áreas? Bom dia.
10: As oportunidades oferecidas aqui são para todas as áreas, né? Serviços, comércios e indústria também. Então tem desde empregos de entrada, de auxiliar, de assistente, até empregos mais operacionais ou de gestão. Então tem para todo mundo.
9: E o que os candidatos interessados podem fazer para se candidatar a essas vagas?
10: Esse tipo de evento é um evento que nós fazemos para acelerar o processo de contratação, ajudar as empresas a preencher as vagas e ajudar os trabalhadores também que estão à procura de emprego. Então, a gente tenta reduzir ao máximo o esforço de ambas as partes. Então, a gente coloca toda uma estrutura aqui à disposição das empresas para que eles possam se sentir à vontade, fazer as entrevistas e contratar as pessoas no dia, que é bem importante. E para os trabalhadores, basta trazer o documento com foto, um RG com foto, por exemplo. Currículo também não é obrigatório, a gente tem um combinado com as empresas para que elas flexibilizem ali o processo e deixe essa etapa complementar de documentação para o momento seguinte. Então, se você está à procura de emprego, se você conhece alguém que está à procura de emprego, vem para cá, para a Rua da Cidadania do Pinheirinho, apenas com o seu documento e com a sua boa vontade de conseguir um emprego, que eu tenho certeza que vai ser hoje o dia que vai sair daqui empregado.
9: Fabiano, são 59 empresas, né, que estão ofertando oportunidades aqui, já estão fazendo as entrevistas. Tem gente que pode sair daqui já com o encaminhado para o mercado de trabalho.
10: Tem gente que vai ser daqui contratado, né? A gente acredita muito nisso, com base no histórico dos outros eventos que nós fizemos, os outros mutirões e feiras. As empresas, elas vêm muito animadas, né, para poder encontrar os seus talentos. Então, junta tudo, né? O trabalhador que realmente precisa, que quer sair trabalhando daqui. E para isso a gente tem uma sala aqui só fazendo orientação para esse momento da entrevista. Então as pessoas serão convidadas também a participar deste momento de orientação profissional antes de ir para a entrevista de emprego. Então as chances aumentam muito aqui, né? O ambiente é favorável, está todo mundo querendo fazer a coisa certa do melhor jeito possível. Então eu tenho certeza que as pessoas, elas num mutirão de emprego como esse que nós promovemos aqui pela Prefeitura e pelo Governo do Estado juntos, as pessoas têm a chance bem aumentada hoje de sair empregado e o histórico mostra isso, né? Então, cerca de 60% em média saem ou contratadas no dia ou apenas para fazer o exame médico no dia seguinte, abrir conta no banco ou às vezes participar de entrevista com o gestor na empresa.
9: Você estava me falando dessa sala, né, que foi montada, tem toda uma estrutura, né, para receber o pessoal que chega, né, tem essa sala de palestras rápidas, tem também uma sala, né, com orientações do trabalho e postura em entrevistas, outra destinadas ao atendimento de pessoas autistas.
10: A gente chama de uma sala calma, né, que é um evento, é realmente um ambiente bastante agitado, né, e a gente precisa ter esse suporte também para as pessoas autistas, então a gente conta com essa estrutura também. E a sala ali anexa ao nosso Cine aqui na Rua da Cidadania, ela também está preparada para a orientação profissional dessas pessoas, né? Então sempre tem aquela dúvida de última hora, o que, que eu falo na hora da entrevista, se me perguntarem tal coisa, o que, que eu digo, né? E aí a postura, desde como a pessoa senta ali na frente na hora de, né, de estar frente a frente com o recrutador. Então são dicas valiosíssimas que a gente resolve, mesmo que de última hora, a gente resolve ali com a pessoa e ela vai um pouco mais bem preparada para esse momento ali cara a cara com o recrutador, que é decisivo, né?
9: E tem 5 unidades de ensino, parceiras da Prefeitura também, com informações sobre curso de qualificação profissional.
10: Exatamente. A Prefeitura tem um programa maravilhoso que é o Vale Qualificação, que concede aí, né, o benefício da capacitação profissional, da qualificação profissional, para quem está desempregado. Então hoje aqui também nós estamos junto com a estrutura, junto ali com os entrevistadores das empresas, nós estamos com o time de qualificação da Prefeitura, que é formado por uma rede de parceiros também, matriculando as pessoas na hora. Então as pessoas, além de elas conseguirem um emprego hoje, elas também podem conseguir uma vaga num bom curso profissionalizante. São cursos de longa duração também, que podem custar aí até R$4.000. Então é realmente um grande benefício para o trabalhador que vira até aqui na Rua da Cidadania do Pinheirinho hoje.
9: Tá certo. Muito obrigado pelas informações. Patrícia, a gente reforça então, né, o serviço. A Rua da Cidadania do Pinheirinho fica aqui na Avenida Winston Churchill, número 2033, no Capão Raso, aqui em Curitiba. A ação vai das 9 da manhã, como eu mencionei, até as 3 da tarde. E o pessoal deve chegar mais cedo, né? Porque as senhas são distribuídas até 1 hora da tarde. Todas as informações estão

0: Está bem completa, bem variada para quem quer aprender mais do audiovisual. O Christopher Faust, diretor-geral do fórum, vai trazer os detalhes para a gente agora. Christopher, o que tem na programação? Quais são os destaques desta edição?
1: Olá, tudo bem? Então, o Fórum Metrô é um evento dedicado às diferentes áreas do cinema, né? Então, a gente tem um espaço de discussão das práticas audiovisual, do que é fazer cinema, tanto na técnica como no conceito, né? Então, a gente tem mesas e painéis de debates com profissionais do audiovisual, nas áreas, diversas áreas, né? De maquiagem, figurino, efeitos visuais, som, painéis de distribuição e de produção. A gente também tem duas masterclass, uma masterclass de direção de arte com a Carol Tanajura, diretora do filme Oeste Outra Vez, que vai ser exibido também na programação do festival, e de montagem com o Germano Oliveira, montador do Ato Noturno, que também vai ser exibido no festival, que são as exibições que a gente vai ter sábado e domingo, que também é uma outra oportunidade do público entender um pouco o que pensa essas pessoas que trabalham em funções específicas do cinema dentro de um filme, né?
0: Quem quiser participar, tem que se inscrever para algumas atividades? Até quando é possível se inscrever?
1: Isso, as inscrições para a Masterclass tem inscrições, né? Então, o resto da programação é gratuito e aberto, é só chegar para as mesas, para os painéis. Para as Masterclass, a gente tem inscrições abertas até hoje, né? Até quinta-feira à noite. E as Masterclass acontecem no sábado e no domingo, né? E o resto da programação é gratuito e aberto ao público, então é só chegar.
0: Muito obrigada pelas informações. O Fórum Metrô começa nesta quinta-feira e vai até o domingo, este domingo, dia 17 de maio. A programação completa com todos os horários das atividades você encontra no perfil do Instagram, @metrouniversitario. Todas as atividades vão ser aqui no Cine Passeio, que fica na Rua Riachuelo, número 410, bem no centro de Curitiba.
2: Da cultura, vamos para o esporte? O Santos venceu o Curitiba. Neymar não marcou gol, mas chamou a atenção. Chegou o momento daquela resenha boa com o Edson Tomás.
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2: E o Edson Tomás já está aqui com a gente. Bom dia.
4: Tudo bem, Patrícia?
2: Boa quinta-feira. E aí, o que podemos falar da quarta-feira à noite? Curitiba e Santos do Neymar? Aqui no Couto Pereira.
4: O Curitiba, mais uma vez, né, naquela situação de jogar em casa e não convencer. O Curitiba, rigorosamente, jogou 18 minutos quando fez uma partidaça. Pressionou bastante o Santos. Teve até um gol anulado, né, bem anulado, numa cobrança de falta do Josué. Pressionou, esteve em cima do time do Santos. Mais posse de bola, exigiu defesas do goleiro da equipe do Santos, porém, aos 19 minutos, teve o gol do Gabriel Bontempo, o primeiro gol que você viu aí, um golaço, né? Uma jogada em que ele constrói ali pelo lado esquerdo. E este segundo gol, logo na sequência, 7 minutos depois, num cruzamento do lado direito, e o Adonis, jogador argentino, zagueiro, acabou fazendo 2-0, Adonis Frias, 2-0 para a equipe do Santos, e aí o Curitiba não jogou mais. Só deu Santos, assim, sem muito volume, mas chegando muito mais do que a equipe do Curitiba, com algumas oportunidades, principalmente no segundo tempo, e o resultado acabou ficando de 2-0, sem reação por parte da equipe Coxa Branca. Resultado justo pelo que o Santos fez a partir dos 19 minutos do primeiro tempo e pela consistência do time santista no segundo tempo também.
5: Queria fazer uma pergunta, Edson, acho que é uma pergunta que todo mundo quer saber. Afinal, o Neymar está preparado, está pronto para a Copa? Ele convenceu? Convence?
4: Ele não fez um grande jogo, mas de certa forma apareceu bastante na partida, em vários momentos, evitou claramente ali algumas divididas, mas teve um comportamento de um jogador que incomoda, né? Os jogadores do Coritiba ficaram ali incomodados com a presença, obviamente, do Neymar, mas repito, o Neymar muito mais preocupado em não se machucar, evitar ali as confusões dentro de campo, porque ele terá mais uma partida, que é justamente contra o Coritiba, para conseguir aí a sua convocação para a seleção brasileira, aliás, convocação que sai na próxima segunda-feira, mas acredito que assim, o Neymar ganhou pontos para uma possível convocação na próxima semana, Patrícia.
2: E os fãs que ficaram felizes, né, que puderam acompanhar ele de perto. Mas vamos falar também de uma partida decisiva também da Copa do Brasil, que é os Atléticos, né, o Furacão rubro-negro que enfrenta aí o Goianiense hoje, né?
4: É hoje um importante jogo, né, que acontece

0: lá em Goiânia, o Atlético jogando e precisando vencer. O Atlético que não vai ter seus dois jogadores importantes ali, né? O Carlos Terán e o Luiz Gustavo, mas vai ter a volta do artilheiro Kevin Viveiros e dos laterais Gaston Benavides e Lucas Esquivel. Jogo em que o Atlético precisa vencer como visitante, o que não acontece já há 7 partidas. É um jogo difícil, realmente, lá em Goiânia, mas o Atlético, uma vitória simples, 1-0, estará na próxima fase da competição. Quero fazer
1: Amanhã
0: um convite. É, a gente
1: a gente.
0: fala mais um. Amanhã a gente repercute o que acontece no
1: Sim,
0: jogo de
1: de
0: hoje.
1: hoje, né?
0: Mas deixa eu fazer um convite bem rapidinho aqui, que é a
1: Bora lá.
0: transmissão da TV Paranaturismo, semifinal da segundona do Campeonato Paranaense, divisão de acesso, né? E temos o jogo Paranavaí e Patriotas, jogo que acontece neste sábado, primeira partida da semifinal. Portanto, lembrando que o Paraná joga no domingo contra o Araucária em Paranaguá, mas Paranavaí e Patriotas jogam no sábado, transmissão aqui na TV Paranaturismo.
1: É, começam as emoções aí da segundona, as emoções finais da segundona.
0: É isso?
1: É isso. Tá
0: Valeu!
1: dado o recado. Obrigada. Boa quinta-feira para você e para você também, viu? Uma excelente quinta-feira. O Paraná Agora, primeira edição, fica por aqui. Mas a informação não para, ela continua.
2: Para você que nos acompanha pela 97.1 FM, pela M630, nós vamos para um rápido intervalo.
1: E a gente encerra essa edição com imagens de Guaratuba. Você acompanha então aí a orla de Guaratuba. Olha só que paisagem linda, né? O sol querendo aparecer ali entre nuvens. 13 graus agora. Boa quinta-feira, cuide-se, tá?

0: em instantes.
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9: Olá, eu sou o Diego Tirri e agora começa mais um Minuto de Educação, o boletim diário sobre a educação pública no Paraná. A Secretaria da Educação adquiriu 120 kits de educação inclusiva para as 90 salas de recursos multifuncionais que atendem estudantes com deficiência visual. Com um investimento total de cerca de R$200 mil, os kits vão beneficiar diretamente 1.331 estudantes com baixa visão ou cegueira. Composto por 124 itens, o kit multiplano é um aparelho didático que surgiu para atender estudantes com deficiência visual com a proposta de adaptar o ensino de matemática, tornando concreto e táteis seus conceitos mais abstratos. Ao utilizar peças de plástico que podem ser combinadas de diferentes formas, são capazes de abordar mais de 120 temas. E este foi o Minuto da Educação de hoje. Você também pode nos acompanhar nas redes sociais. O endereço é educação.pr.
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12: Olá, tudo bem por aí? Para você que está chegando agora em 97.1, a Rádio Educativa, seja bem-vindo, seja bem-vinda. Nós estamos no ar com o Paraná Agora, primeira edição, desde as 7 da manhã, com a primeira edição na TV Paraná Turismo. E agora a gente segue por aqui em 97.1 também pelo YouTube. Se você está em casa ainda, consegue nos acompanhar, ver a gente aqui na bancada. Eu, o Gustavo de Santa Cruz, nosso convidado também que já está aqui na bancada para a nossa entrevista. Enfim, consegue nos acompanhar. Se você está saindo de casa, está se arrumando aí, está dando uma olhadinha na janela, vai ligar o carro, vai sintonizar a rádio no seu carro. Então, uma boa quinta-feira para você. É um privilégio ter a sua companhia. Olha, tá sol entre nuvens, dia tá iluminado já, mas não se engane, viu? Tá friozinho ainda, 7 graus em Curitiba. Tá mais gostoso, né? Aquele ar gelado que tomou conta aí no início da semana do Paraná, aquela frente fria robusta, né? Que trouxe bastante frio, temperaturas lá embaixo, lá já atravessou o estado e agora tá se distanciando, viu? A gente tem então aí as temperaturas evoluindo um pouquinho mais. Tá mais gostoso, mais agradável, né? E mais agradável, claro, é com a sua companhia. Já manda um alô pra gente aqui no nosso WhatsApp 41-3331-7516. O WhatsApp tá aqui comigo, ó. Tô aguardando o seu alô e hoje eu vou falar que eu tô ainda mais aguardando mais gente fazer contato aqui. Porque olha só que legal, que novidade bacana que a gente traz. Tem promoção no ar, viu? E promoção feita por nós aqui, olha que bacana. 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Sexta, sábado e domingo no Teatro Zé Maria Santos. 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Tá combinado? Agora faltam 21 minutos para as 8 horas.
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12: E eu falei que a gente estava com um convidado já aqui na bancada, né? Pois é, uma palestra inédita vai promover uma noite de reflexão sobre autoimagem, propósito de vida e valores humanos. O evento Arte e Propósito será realizado no dia 27 deste mês no Teatro Sesc da Esquina, bem na região central aqui de Curitiba.
13: A programação contará com palestras sobre autoconhecimento, autoestima, liderança e desenvolvimento pessoal, além de intervenções musicais durante a noite. A proposta é incentivar uma reflexão sobre valores humanos, relações profissionais e protagonismo na vida pessoal e no trabalho.
12: E para falar sobre a proposta desse evento, os temas abordados durante a palestra e a importância, né, de iniciativas voltadas ao desenvolvimento humano e também à solidariedade, nós conversamos agora com o Aparecido Massi, ele é ator, fundador e diretor do Grupo Lanteri. Bom dia, seja bem-vindo aqui, tudo bem?
14: Bom dia, muito obrigado.
12: Sempre bom tê-la aqui conosco.
14: Ah, eu que agradeço.
12: Para a gente começar, né, eu quero saber como que surgiu a ideia dessa palestra, Arte e Propósito, Aparecido, e qual que é a principal mensagem que vocês querem transmitir ao público?
14: Então, a gente é resultado de alguns trabalhos que nós temos realizado, né? A jornalista Lúcia, que propôs essa ideia, e nós acatamos de imediato. E juntar música, teatro e uma reflexão diferente sobre o meio empresarial. Então, o que tem a ver com isso, com o meu trabalho, né?
12: Uhum.
14: Nós temos, assim, a Lúcia trabalha muito a questão da autoimagem, que é fruto de uma reflexão do que tem por dentro, o teu sucesso. Se você tem a tua autoestima elevada, você contagia, você promove, você resgata, as pessoas vão com você e o resultado é diferente. E eu sempre tenho desenvolvido nas empresas um trabalho sobre Jesus Cristo dentro da empresa. Eu falo, o que tem a ver com isso, com o meu resultado? Mas eu vou dar um exemplo, por exemplo, assim. Você, eu enceno muitas cenas, muitos acontecimentos da vida de Jesus. Por exemplo, eu estou encenando o batismo, vou estar gritando, falando o que João Batista falou, vós sois isso. Você fica pensando assim, mas o que, que eu tenho a ver com isso? Né? E a minha vida lá, o trabalho educativo, o que eu tenho a ver com isso? Acontece que naquele momento que o João fala, eu sou a voz que clama no deserto, mas aquele que virá após mim vai fazer isso, aquilo. Aquele momento na vida de Jesus foi o momento que definiu a missão dele. A partir daquele momento, ele começou a vida pública. E vocês acham que a vida dele foi igual ao que estava antes? Não, porque tinha missão, ele tinha visão e tinha valores. E a consequência daquilo lá foi sério na vida dele, então a gente sabe o resultado que deu. Se ele não tivesse passado esse processo de discutir, de um encontro com João, onde partiu e definiu a missão, a visão...
12: O que seria?
14: O que seria? Então, por exemplo, você trabalha na educativa, você trabalha em qualquer empresa... Mas a educativa, nessa gestão, ela tem um propósito, ela tem uma missão, ela tem uma visão. A partir disso aí tá a base e os valores do teu trabalho. Então a gente vai discutindo sobre esses pontos.
13: O evento ele propõe uma reflexão sobre propósito de vida e também valores humanos.
14: Isso.
13: E esse é um tema muito atual. E o senhor acredita que é necessário essa discussão atualmente? E,
14: eu acho. Primeiro a gente começa com uma música com o Haroldo, que é muito gostoso. Violão, viola, sax, Haroldo canta. Então, a gente já começa a dar uma esquecida do nosso dia inteiro. Mas eu vou te fazer o seguinte questionamento que nós vamos fazer. Você chega do teu trabalho meio desanimado. O Pedro saiu para pescar de madrugada, naquele dia que estava dando tudo errado. Ele saiu de madrugada, estava voltando, sabe lá que hora, estava cansado, sem pescaria, sem comida, sem pagar os impostos. Aí chega um cara e fala, cara, eu vou pescar com você. Imagina o Pedro fala, mas que sujeito ousado, o cara quer entrar na minha empresa, faltava querer meus funcionários. E ele fala, não, eu quero que eles vão junto. E eles vão. E aí, claro que o Pedro não aceita assim, de cara. O Pedro deve ter pensado em mil coisas. Quem é sujeito? Quem entende do meu negócio é eu. Quem entende de jornalista sou eu. Quem entende de programa sou eu. Esse cara é um... Quem é? Nem sei quem é. Ele é um marceneiro. Putz, que tem uma marcenaria com pescaria. Mas dá aqueles momentos, eu acho que todo mundo tem 5 minutos de bobeira durante o dia, e o Pedro teve e levou o cara. Sabe lá Deus se não arrependeu, né? E o povo que estava, o dia estava ruim de pesca, enquanto está ruim de pesca, as pessoas ficam na beira do lago sem fazer nada. Imagina os caras entrando sardo, o que o Pedro vai fazer com esse cara? E o Pedro para num lugar fundo, o Jesus Pedro fala, joga aqui. O Pedro falou, meu amigo, aqui é fundo, a âncora, a pedra, não chega no fundo, que vai me estrupiar com a rede. Mas aí o que acontece? Por que Jesus pega um lugar fundo? Porque não é profundidade onde as pessoas não veem. Mas ele sabia que tinha. Então, eu acho que quando a gente quer alguma coisa na vida, você tem que ir fundo, meu amigo. Você tem que ir fundo. E quando o Pedro começa a puxar, eu lá sei se demorou, não sei se demorou 10 minutos, 20 minutos, mas imagina que o Pedro jogou a rede. Eu acho que os peixes não devem ter falado assim, olha uma rede, e vai em cima. Os peixes devem ter falado assim, se demorou 10 minutos sem dar nada, você acha que o Pedro não deu vontade de dar um safanão nesse cara? Você acha que o Pedro não se arrependeu de contratar esse cara na tua empresa, no teu negócio, no teu barco? E depois a gente sabe o resultado que deu, né? e o que foi. E o resultado daquela pescaria. E o Pedro, quando viu a rede, eu acho que o Pedro deve ter pensado assim, uau, quem é esse cara? Aí Jesus deve ter distribuído peixe para todo mundo. E Jesus falou, Pedro, você não sabe, isso não é nada. Você não sabe o que eu estou reservando para a tua vida. Então, o teu negócio, o teu trabalho, com profundidade, com reflexão, pode ser. E Pedro, Jesus falou assim, você para com esse negócio, você vai ser pescador de homens, você vai ser muito mais, cara.
12: Quando você fala em ir fundo, nessa profundidade, é assim, tá com medo, né? Vai com tudo, vai com medo mesmo.
14: Vai com medo.
12: E como que você consegue passar essa mensagem? Como que você acha que a arte ajuda, né? Nessa autossegurança, nesse autoconhecimento, mas principalmente essa autoafirmação de ir com medo mesmo.
14: Primeiro, eu acho que o medo existe sempre, ele é positivo, ele é bom e deve existir. Eu acho que quando você vai começar o teu programa, vai conversar comigo, quem que eu vou conversar com quem que é o cara?
12: Fica sempre aquele medinho, aquele frio na barriga.
14: Vai me atrapalhar, vai render
12: exatamente.
14: A conversa, não?
12: Isso então, é bom.
14: Isso é ótimo, isso é bom, faz você ter toda a precaução possível. E quando mexe no teu negócio, na tua empresa, no teu ganha-pão, para a tua família, para os teus filhos, o medo triplica muito mais. Esse é um fator. O segundo fator, quando e a gente usa da música, a música viaja, te transporta, te eleva, te acalma, te acalanta, te põe no colo. A música, você parou o teu dia. A música, primeiro, vai te preparar para isso. O teatro tem a função de uma projeção do personagem falar aquilo que, às vezes, seu amigo não fala. O personagem te fala coisas que, às vezes, é como um livro que você está lendo. Então, o teatro ele vem como, assim, como um encontro em outra dimensão, que você já estava assim, com a música, tranquilo. Quando vem um personagem falar de alguma coisa, por exemplo, contar essa história que eu falei da pesca ou do batismo, você viaja, você esquece até do teu medo, daquece de onde você está. E ali você começa a ter uma reflexão, fala, mas será que na minha empresa...
12: É provocativo.
14: É provocativo. Eu acho que a função nossa lá é desconstruir algumas coisas.
13: E é uma função abrangente, porque a gente percebe que o evento tem um caráter beneficente. E te pergunto, né, por que é importante uma noite de autoconhecimento também gerar essa solidariedade concreta, né?
14: Puxa,
13: é uma
14: vida.
13: Mistura de caridade agora com esse trabalho.
14: É mais ou menos isso. Você sabe que hoje a educação está voltada essencialmente, qualquer universidade, qualquer curso, assim, para sucesso, para resultado. Você não monta uma empresa para vou ajudar o povo da rua. Não, você monta uma empresa para se segurar, para ganhar bem, para ter melhor condição para os seus filhos, para você viajar, ter boas férias. Mas aí eu acho que isso tudo tem que fazer parte. Só que essa mais-valia no trabalho, ela, digamos assim, né, o caixão não tem gaveta, né? Essa mais-valia, você pode fazer outras coisas, pode investir na tua empresa para você ter muito mais e agregar muito mais pessoas trabalhando com você, muito mais famílias, mas você pode ter uma educação mais solidária. O que é que você pode fazer? Eu, por exemplo, eu sempre trabalhei 39 anos e 14. E 34 anos, 9 meses, 14 dias numa empresa, dei aula um tempo, e eu nunca deixei de fazer as coisas final de semana, fora. E o resultado dessa coisa que eu fazia final de semana, agora, nesse mês passado, nós reunimos 20 mil pessoas para uma apresentação de 2 horas com um povo que não ganha nada, para assistir sobre, para falar sobre amor, para falar da história do maior amor de todo. Então, assim, eu acho que a gente pode contribuir um pouco com a sociedade. Aquelas 20 mil pessoas tiveram uma reflexão, tiveram uma grande aula de catequese ao vivo para um hobby.
12: E Aparecido, conta para a gente, então, quem está nos ouvindo, né, sobre essa palestra, sobre o evento Arte Propósito. Quem pode participar? Os ingressos são direto na bilheteria do Sesc da Esquina. Né? Faz o convite aí para os nossos ouvintes.
14: A gente, através só da rede social, sempre tem um QR Code. E nesse QR Code você entra lá, compra o teu ingresso também. E pode ser no local
12: no
14: também.
12: No Instagram?
14: No Instagram.
12: Que é o @...
14: @ Arte Propósito.
12: Arte e Propósito.
14: Isso.
12: Entra lá no Instagram e tem o QR Code
14: isso,
12: lá.
14: Isso, tem o QR Code. Você pode entrar até no Instagram da Lúcia Almeida.
12: Que também vai conseguir.
14: Que vai conseguir.
12: @ Lúcia Almeida.
14: @ Lúcia Almeida.
12: Então tá certo. Está aberto a qualquer pessoa interessada em autoconhecimento.
14: E autoimagem, autoestima elevada.
12: Olha aí, gente, que bacana.
13: Márcia,
12: muito obrigada.
13: Digo só uma coisa, só para encerrar mesmo, justamente, para quem está precisando se reencontrar, uma palavra final que você possa dar para deixar esse convite no Sesc também, de autoestima, uma palavra final para acalentar os corações de quem nos ouve.
14: Eu acho assim, uma das coisas, assim, a gente fala assim, bem-aventurado as pessoas pobres de espírito. Você pensa, putz, sou pobre de espírito, o que é? Mas digamos que eu tenho uma chácara, eu vou trabalhar e eu chamo, vão trabalhar comigo, você chega lá, você nem sabe o que você vai fazer. Você vai chegar despojado, você vai chegar com as mãos vazias, você veio para servir. Então, se o meu trabalho for roçar, eu vou te dar uma ferramenta e você vai roçar. Se o meu trabalho for carpir, vou te dar uma enxada, você vai carpir. Então, venha despreparado, venha despojado de si mesmo. Quanto menos você tem do teu ego, mais espaço tem para uma boa palavra que
12: bacana,
14: possa mudar
12: a
14: tua vida.
0: Obrigado, Márcio.
12: Mensagem importante mesmo. Muito obrigada, viu?
14: Eu que agradeço.
12: Aparecido. É, Aparecido Massi. Nós conversamos então com o Aparecido Massi, que é ator, fundador e diretor do grupo Lantere, e ele falou sobre o evento. Arte e Propósito é no dia 27 desse mês. Já entra aí então, você pode entrar no Instagram, @arteepropósito, e ter aí acesso ao ingresso. Agora faltam 8 minutos para as 8 horas da manhã. Vamos mudar de assunto? Vamos falar agora da duplicação do contorno norte de Curitiba, a conquista de uma nova concessão, que é essa duplicação, e essas obras avançam, viu, em pavimentação. Gabriel Ramos tem mais detalhes.
15: A Via Araucária, concessionária responsável pela duplicação do contorno norte de Curitiba, já começou os serviços de pavimentação entre os quilômetros 5 e 7 da PR-418. Com isso, a obra entrou em um novo patamar de execução, chegando a 40% do total. O contorno norte foi a primeira intervenção de duplicação iniciada dentro do novo modelo de concessões rodoviárias no Paraná, no lote 1, e também entre os demais. Os trabalhos começaram em 18 de junho do ano passado e chegam, neste momento, a 400 colaboradores atuando diretamente no trabalho. Mais informações você confere no site de notícias do governo do Paraná.
16: Continua falando de trânsito. Dessa vez, a concessionária EPR Litoral Pioneiro iniciou hoje, quinta-feira, a pavimentação das novas terceiras faixas da BR-277, no trecho entre Curitiba e São José dos Pinhais. A obra faz parte da ampliação da rodovia e usa asfalto borracha, feito com pneus reciclados. Os trabalhos se concentram entre os quilômetros 67 e 70, na região do contorno leste. Nesta fase, os primeiros 5 quilômetros de novas faixas começam a receber o asfalto em um corredor estratégico para o acesso ao porto de Paranaguá e ao litoral do Paraná. Segundo a concessionária, a tecnologia traz mais resistência ao pavimento e também reforça a sustentabilidade, com o reaproveitamento de cerca de 30 mil pneus ao longo da obra. A execução ocorre por etapas, conforme o avanço da terraplanagem. A previsão é melhorar a fluidez do tráfego e ainda dar mais segurança a motoristas que usam diariamente a BR-277, uma das principais ligações logísticas do nosso estado.
12: E atenção motorista aqui de Curitiba, olha só, logo mais, a partir das 11 horas da manhã, a rua Santa Mônica, ali no bairro Capão Raso, passa a ter sentido único no tráfego da BR-476, que é a linha verde, para a rua Marechal Altair Rosane. A mudança ocorre por causa de uma nova etapa das obras das trincheiras da estação Vila São Pedro, ali no Xaxim. Agentes da Secretaria Municipal de Defesa Social e Trânsito estarão no local, já vão chegar mais cedo lá para começar a orientar e a sinalizar ali, né, ajudando motoristas e pedestres. A recomendação é você que passa por ali ou vai passar hoje redobrar a atenção ao circular pela região. Então vamos lá. As trincheiras vão ligar Xaxim, Novo Mundo e Capão Raso, esses três bairros, dentro de um sistema binário viário, com fluxo dividido entre as ruas Omar Raimundo Pichetti e a Marechal Altair Rosane. Isso em um sentido. E a Barão do Santo Ângelo, com a rua Ipiranga, no sentido oposto. Muita atenção, motorista. Essas vias que eu falei, a gente sabe, quem passa por ali diariamente sabe o tanto de fluxo pesado, né, de movimentação que tem ao longo do dia aí, que são vias que desembocam ali na Avenida Linha Verde. Agora faltam 5 minutos para as 8.
16: O emprego está em alta no Paraná e a redução da desigualdade de renda é importante. É o que aponta o IBGE, com informações de Gustavo Vaz.
17: Com investimentos sociais e a menor taxa de desemprego da história, o Paraná reduziu a desigualdade de renda da população, que é calculada pela Pesquisa Nacional por Amostra de Domicílios Contínua Anual, do IBGE. O retrato é diferente do cenário nacional, que teve um aumento da concentração de renda e da desigualdade. Os dados de todos os rendimentos refletem em uma maior qualidade de vida e também têm relação direta com o aumento da segurança no estado. os números ainda indicam diminuição da disparidade e isso é resultado da diminuição da pobreza no nosso estado. Mais informações você confere no site de notícias do Governo do Paraná.
16: Jornal Paraná Agora, primeira edição, reforça a informação, pois hoje, quinta-feira, ocorre mais um mutirão do emprego, uma ação que será na Rua da Cidadania, no Pinheirinho, das 9 da manhã até as 3 da tarde, em parceria com a Prefeitura e o Governo do Estado. Ao todo, 59 empresas participam, fazem entrevistas no local e podem contratar na hora. São mais de 7 mil vagas disponíveis e, deste total, cerca de 4 mil são das empresas presentes e as outras 3.397 estão no sistema do Cine Curitibano, também acessadas durante o mutirão. Durante o evento, também há apoio com cópias de currículos, orientação profissional, sala de palestras rápidas e espaços de atendimento para pessoas autistas. O mutirão integra as ações do mês do trabalhador em Curitiba e reforça a busca por geração de renda e qualificação.
12: Faltam 3 minutos para as 8, muito obrigada pela sua companhia. Olha só que espetáculo lindo que vai movimentar Curitiba. Hoje começam as vendas dos ingressos, tá? Para esse espetáculo que é imersivo e se chama Gênesis. A apresentação estreia a partir de 18 de junho na paróquia Imaculado Coração de Maria e promete uma experiência lindíssima de luzes, projeções e música sobre a criação do planeta. O show já passou por vários países e já encantou mais de 2 milhões de pessoas, de público. Agora chega aqui à capital e com o vídeo e animações que se integram à arquitetura da igreja, criando uma imersão visual e sonora. Essa paróquia é lindíssima ali no bairro Rebouças. O espetáculo vai ser no dia 18, mas como eu falei, vai ter uma procura muito grande. As vendas começam hoje, então se você quiser garantir o seu, é melhor, viu? Os ingressos podem ser comprados pelo site Fever, que é feverup.com. Também é possível entrar numa lista de espera para pré-venda. A duração é de cerca de 30 minutos, tá? Dessa lista de espera. A proposta é levar o público para uma narrativa sobre o início da vida, unindo tecnologia e arte e uma experiência diferente e única nessa paróquia ali do bairro Rebouças, paróquia Imaculado Coração de Maria. Fica a dica, corre lá então se você quer assistir a esse espetáculo imersivo. A gente vai chegando ao fim dessa edição, falta 1 minuto para as 8, Gustavo.
16: Tem premiação, né, Paty?
12: Tem sim, a gente vai trazer aqui, né, como a gente falou no começo, e convidando a todos, nós temos um par de ingressos para você aí assistir na faixa, com direito a acompanhante ao espetáculo Gregor, Uma Odisseia Patética. O par de ingressos, gente, é para o domingo, é uma mini temporada desse espetáculo que vai acontecer ali no Teatro Zé Maria, de sexta a domingo. E nós vamos dar agora, então, esse par de ingressos. E a pessoa, a primeira pessoa, né, que enviou mensagem e acertou aí a pergunta era, né, qual o nome da companhia que apresenta o espetáculo? Eu falei de cara aqui na abertura do jornal, aqui no rádio. Foi a Idalina. Alô, Idalina. Ela tá super ansiosa, gente, mandando mensagem aqui. Porque ela foi a primeira e ela respondeu. É a G2, Companhia de Dança Teatro Guaíra. Bom dia para você. Tô adorando aqui as figurinhas que eu vou salvar tudo para mim, tá, Idalina? Você foi a ganhadora, tá, Idalina? O par de ingressos é o seguinte. Não precisa vir aqui na rádio, tá? Na verdade, você vai... o seu nome vai ficar na lista lá da bilheteria do Guaíra, tá, gente? A nossa produção vai conversar com você daqui a pouquinho, então, para te dar as coordenadas aí. Parabéns, Idalina, e obrigada a todos que participaram aqui da promoção. Vamos lá, então, a Patrícia, minha xará. Valeu, Patrícia. Obrigada pela sua participação. A Sol também participou por aqui, o Adriano, Marcelo Dorico, Luiz Guilherme, a Luciene, que mandou um bom dia pra gente aqui, bom dia pra você também. Marcelo Nogaroto, a todos que participaram aí, muitíssimo obrigada. E, ó, vamos ficar na torcida, né? Quem sabe aí pra frente a gente não traz mais promoções. E Dalina, parabéns pra você. Já a gente entra em contato. Gente, tchau. Acabou o tempo nosso aqui, tá? Fique com a boa programação da Educativa. Até amanhã.

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9: Bom dia, bom dia, bom dia, Curitiba. Que bom estarmos juntos em mais uma manhã. E tá começando mais uma manhã da Educativa. Eu sou a Eli Andrade, tô chegando para te fazer companhia nessa quinta-feira. E é claro que vamos juntos trazendo música de qualidade, informação na medida certa e, claro, a sua participação ajuda a ficar tudo muito melhor. Hoje é dia 14 de maio, um dia bem especial. É o dia de lembrarmos a importância da família, gente. Dia Internacional da Família. Nós precisamos lembrar desse carinho, da presença e dos laços que nos sustentam nos dias bons e também naqueles dias que são mais desafiadores. É também dia do enfermeiro, sabia? É uma data para reconhecer esses profissionais aí que têm uma linda missão. Então já aproveita para começar essa quinta-feira assim, com gratidão no coração, valorizando quem caminha do seu lado. E é claro que a nossa Manhã da Educativa já está no ar para te fazer companhia da melhor maneira possível.

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Asa Morena com Zizi Posse, aqui na Manhã da Educativa, sua rádio, seu estilo. Começamos muito bem a nossa manhã, na verdade, mas sabe como que ela vai melhorar com a sua participação? Eu quero saber onde você está curtindo a nossa programação. É aqui em Curitiba, é na região metropolitana, é em casa, é no trabalho. Participe! Estou te esperando aqui no nosso WhatsApp, que é o 41-3331-756. Quero registrar sua audiência, inclusive, indica aquele sucesso que você gostaria de ouvir por aqui. 8h20, tem Djavan, Judia de Mim.

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0: A companhia perfeita para todos os momentos do seu dia está aqui, hein? 8:29.

ao seu Valença e o romance da Bela Inês passando aqui na Manhã da Educativa. Sempre que eu escuto ao seu Valença, eu lembro da nossa ouvinte, a Maristela, ali de Santa Felicidade, que é grande fã de ao seu Valença, né, Mari? Um beijo pra você, ela que faz queijos artesanais. Tá sempre ouvindo aí a nossa programação.

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Cláudio Zoli, cada um, a namoradeira aqui na manhã da Educativa, 8h46. Como é bom estarmos juntos, aquecendo o friozinho. Hoje já tá uma temperatura mais agradável, não é verdade? Mas tá um clima perfeito para curtir a Educativa e tomar um cafezinho, igual a minha amiga Sandra tá fazendo nesse momento. Ela falou assim: Ellen, bom dia, tô aqui, ó, tomando um cafezinho em casa e curtindo essa ótima programação. Que bom saber que você tá aqui comigo, Sandra. Um beijo especial para você, uma excelente quinta-feira. O Carlos Henrique também tá aqui comigo na manhã da Educativa, me dando uma carona, né, Carlos? Excelente quinta-feira, bom trabalho para você, ele que é motorista de aplicativo e leva a gente para todos os cantos aí da nossa cidade, de toda a região metropolitana, não é verdade, Carlos? Excelente quinta-feira, como é bom ter cada um de vocês aqui e como é bom saber que você tá curtindo a nossa programação. Faz igual a eles, participe. Te espero no nosso WhatsApp 41 3331 7516. Quinta-feira linda, o sol tá brilhando. Nesse momento, 13 graus de temperatura aqui na capital paranaense. A máxima hoje pode chegar até os 22 graus. E aproveita esse sol, hein, gente? Porque amanhã já tem uma possibilidade aí de mudar o tempo e a chuva chegar de novo à nossa cidade. Então aproveita o solzinho de hoje e, é claro, aproveita a melhor trilha sonora do seu rádio, que você já encontrou aqui em 97.1.

0: Scorpions, Wind of Change na manhã da Educativa, 8h56, uma excelente quinta-feira para você. Que bom estarmos juntos nessa companhia perfeita que deixa o nosso dia cada vez melhor. 8h56, bom dia.
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3: O podcast do Ame-se desta semana traz um tema de extrema importância. Vamos falar sobre a nova lei do vicaricídio. O crime é uma forma de ferir emocionalmente uma mulher, atingindo quem ela ama e faz parte da violência doméstica. Na maior parte das vezes é cometido por ex-parceiros. E além do sofrimento psicológico que almeja causar na ex-companheira, ele busca também responsabilizar a vítima pelo crime cometido. A violência vicária foi tipificada, deixando a punição mais rigorosa, com penas entre 20 e 40 anos de prisão. Venha assistir ao episódio Vicaricídio, a violência que atinge quem mais amamos, já disponível pelo canal do YouTube Ame-se_PR.
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0: Companhia perfeita para todos os instantes do seu dia. Vem comigo, vem. É, vem para cá porque eu trago para você aquela trilha sonora incrível que tem Cidade Negra, lá de 1994, Querem Meu Sangue.

Wagner e as Eternas Ondas marcando presença aqui na nossa manhã, na Educativa, sua rádio, seu estilo 95. E se é música de qualidade, eu sei que você tá curtindo, né? Olha só, o Renê tá lá em Jacupiranga preparando a sopa fraterna ao nosso som. E a minha amiga Dai ficou feliz por poder ter ouvido o Wagner, né, Dai? Ótima quinta-feira pra você.

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1: Paraná Sessions é bom, não é verdade, gente? E tem som que não cabe num rótulo, não é verdade? Por isso tem o projeto Nasca, que é exatamente isso. Ele foi criado pelo artista paranaense Otto e o Nasca mistura música brasileira, soul, ritmos latinos com uma pegada bem moderna e cria uma sonoridade incrível. Por isso é presença aqui no nosso Paraná Sessions de hoje. Nasca, onde vai dar?
2: Agora vamos cantar um pouquinho.

Felipe Bailey e Phil Collins, aqui na Manhã da Educativa, sua rádio, seu momento, 9h21. Seguimos curtindo o som de Nação Zumbi com um sonho.

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0: Alice Caymmi cantando o sucesso do seu avô, né? Modinha para Gabriela, 9h32, bom dia para você.
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2: Minuto Eleitoral.
3: O Tribunal Regional Eleitoral do Paraná lançou um manual de redação e estilo em linguagem simples para auxiliar na produção de minutas e decisões na produção de textos judiciais e administrativos. O material tem como objetivo simplificar a linguagem de documentos e educar, conscientizar e capacitar magistrados e servidores de acordo com os eixos 1 e 3 do Pacto Nacional do Judiciário pela Linguagem Simples. O TRE Paraná adotou essa política pela Portaria 448 de 2022. Todo o conteúdo sobre o tema está na página Linguagem Cidadã.
0: Uma excelente quinta-feira para você, na melhor companhia que você encontra aqui, hein? Na Educativa. E até o meio-dia, eu, Ellen Andrade, vou te fazendo companhia e agora tem Dani Black.

Ter a voz de Elis Regina marcando presença na nossa manhã é sempre especial, não é verdade, gente? Ainda mais cantando esse clássico, Corsário. Bom demais poder viver esse momento na nossa manhã. 9h41, é claro que o sucesso não para, a hora de ouvirmos Iracum, mudança de comportamento.

Adele com Skyfall aqui na Manhã da Educativa, sua rádio, seu estilo. 9h49, bom demais estarmos juntas e claro que a gente sempre também traz dicas para você e eu quero que você coloque na sua agenda o dia 24 de maio para você aproveitar, sabe por quê? Porque a Escola de Samba Acadêmicos da Realeza vai lançar no dia 24 de maio o enredo para o Carnaval de 2027, isso mesmo, com o título Amuletos, Patuá no Bolso, Figa na Mão. O trevo da sorte é o meu pavilhão. O tema vai abordar fé, superstição e símbolos de proteção presentes na cultura brasileira. O lançamento vai acontecer durante a tradicional feijoada da Realeza na Sociedade Morgenal a partir das 11h30 da manhã. Os ingressos já estão à venda na plataforma Pense no Evento.

0: delícia essa música, né, gente? Namora comigo, Martinália, marcando presença aqui na Manhã da Educativa, sua rádio, seu estilo. Seguimos assim, né? Ao som que é de melhor na nossa música, te mantendo bem informado e trazendo muitas dicas, deixando essa quinta-feira ainda mais especial. Pontualmente 10 horas. Bom dia pra você.
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0: E a Rua da Cidadania do Pinheirinho recebe hoje, até às 15h, um grande mutirão de empregos. O evento reúne mais de 7 mil vagas e 59 empresas que fazem entrevistas no local com possibilidade de contratação imediata. Os interessados devem levar documento com foto e CPF. A ação também oferece orientações sobre cursos de qualificação profissional e apoio para a elaboração de currículos. Nesse sábado, dia 16, o Parque Olímpico do Cajuru recebe a Taça de Amizade de Rugby, região sul. O torneio reúne equipes juvenis de Curitiba, Florianópolis e Toledo, com disputas masculinas e femininas na categoria sub-15 e sub-17. Os jogos acontecem das 10 da manhã às 5 da tarde no novo campo público de rugby da cidade, na rua Rivadavia Fonseca de Macedo, 510, no Cajuru. A entrada é gratuita.
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3: Olá, eu sou o Diego Tirri e agora começa mais um Minuto de Educação, o boletim diário sobre a educação pública no Paraná. A partir de 2027, estudantes da rede estadual vão ter uma nova oportunidade de ingresso na Universidade Federal do Paraná. A UFPR vai passar a integrar o programa Prova Paraná Universidade, iniciativa do governo do estado que garante a reserva de vagas de ensino superior para alunos de escolas públicas. Para viabilizar a iniciativa, foi assinado um termo de cooperação entre a universidade e as secretarias da Educação e da Ciência, Tecnologia e Ensino Superior. A cooperação garante a reserva de ao menos 10% das vagas de todos os cursos superiores da UFPR para o Aprova Paraná Universidade. E este foi o Minuto da Educação de hoje. Você também pode nos acompanhar nas redes sociais. O endereço é educação.pr.
0: Bom demais estarmos juntos. E até o meio-dia, eu, Ellen Andrade, tenho a alegria de te fazer companhia aqui em 97.1.

Gilberto Gil, nos barracos da cidade, 10 e 11. Gente, essa voz que tá chegando é demais. Ângela Rorô.

Várias queixas. Sucesso de Gilsons, passando aqui na Manhã da Educativa, sua rádio, seu estilo 10 e 17. Como é bom saber que você está curtindo a nossa programação e que você está chegando por aqui. Para você que ainda não participou, te espero, tá? 41-3331-7516. Quero aproveitar aqui e já mandar aquele bom dia para Fátima. Excelente quinta-feira, Fátima, lá no Cajuru, acompanhando a nossa programação. Coisa boa, hein, Fátima? Bom dia para Laís, também aqui, ouvindo a nossa programação todos os dias e confirmando a audiência, né, Laís? Excelente quinta para você. Bom dia aqui. Olha, o Francisco chegou por aqui. Primeira vez que o Francisco participa com a gente. Ele é do Pilarzinho e diz que tá curtindo muito a Educativa. Ô, Francisco, bom demais saber que você tá por aqui. Faz igual essa galera e participe. O nosso WhatsApp é o 41-3331-756. Manda sua mensagem, me conta seu nome, me conta onde você tá ouvindo a nossa programação. Inclusive, aproveita já para dar aquela sugestão musical para nós curtirmos juntos na nossa manhã.

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0: vida de filhos, parentes ou pessoas próximas com o objetivo de gerar sofrimento a uma mulher, agora é crime, graças à aprovação da lei do vicaricídio. A violência vicária faz parte da Lei Maria da Penha. 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
2: Uma excelente quinta-feira para você, sabia? Hoje é dia da família. Educativa. 14 de maio, 10h32, hora de Arquivo MPB.
3: Arquivo MPB. No Arquivo MPB do Gilberto Gil, e é sempre bom falar dele, não houve tempo para destacar Ituaçu, cidadezinha que marcou a infância de Gil, que nasceu em Salvador. Poucos dias após seu nascimento, a família retornou para Ituaçu, onde Gil conheceu uma fada chamada Bela Infância e nunca se esqueceu dela. Ituaçu, que fica no interior sudoeste da Bahia, segundo o IBGE, sua população em 2022 não chegava a 20 mil habitantes. Imaginem na década de 1940. O nome tupi-guarani significa Brejo Grande. A cidade é famosa também pela natureza impressionante e por uma notável gruta, a Gruta da Mangabeira, além de ser um dos principais pontos de partida para inesquecíveis passeios na Chapada Diamantina. 5 anos após o nascimento de Gil, nasce em Ituaçu Moraes Moreira, a nossa boa lembrança de hoje. No palco desses, Moraes Moreira realmente não nasceu, estreou. Moraes, cedo, foi envolvido pela música. Assim como Gil tocava acordeon e também como conterrâneo, tocou as teclas pelas cordas do violão. Competente, sonhador e disposto, vai para Salvador. Procurando sempre o melhor tom, lá encontra Tom Zé, que era amigo e fez a conexão de Moreira com o Galvão. Haja coração, porque, na sequência, chegam Paulinho Boca de Cantor, Pepeu e Baby. Era o início dos novos baianos. O livro A Era dos Festivais, de Zusa Homem de Melo, registra a classificação da canção Jeitinho Dela, defendida por Tom Zé, acompanhado pelos novos baianos, na eliminatória do 5º e último Festival da Record. Uma vitrine importante para novas promessas, como os novos baianos, embora aquele festival tenha sido menos excitante do que os anteriores. Zusa lamenta que os jurados tenham perdido a oportunidade de classificar na primeira eliminatória aquele bando de 3 cabeludos que defenderam a canção De Vera, o que poderia pelo menos redimir aquele festival. Mas os novos baianos estavam predestinados a fazer da sua existência um grande festival. E Moraes Moreira foi absolutamente fundamental na trajetória da banda. Não só por ser o cantor principal do grupo e por dominar o violão, mas por ser dele, em parceria principalmente com Galvão, a grande maioria das canções gravadas pelo grupo, que deixou um legado espetacular. Dentre eles, um álbum denominado Acabou Chorare. O famoso álbum, que numa eleição da revista Rolling Stone Brasil de 2007 figurou como o disco brasileiro mais importante de todos os tempos, teve grande influência de João Gilberto, inclusive o nome, que surgiu de uma história no México, de quando Bebel, filha de João, ainda criança, percebendo a preocupação dele e da mãe com o seu choro, confundindo línguas, confortou os pais dizendo Acabou Chorare. Das 10 músicas desse álbum, Moraes Moreira está na parceria de 9 delas. A exceção é para Brasil Pandeiro, de Assis Valente, que foi apresentada ao grupo por João Gilberto. A carreira solo de Moraes Moreira, com sua competência, criatividade e diversidade rítmica, manteve brilho igual ao dos novos baianos. Apaixonado pelo carnaval, Moraes Moreira inicia sua carreira como cantor do lendário trio elétrico de Dodô e Osmar. Aliás, o primeiro cantor de trio elétrico. Antes dele, tudo era instrumental. Nas décadas seguintes, lançou vários álbuns, deixando uma contribuição de valor inestimável. Moraes Moreira, que sentiu medo e foi impactado quando, da terra, pela primeira vez, notou mar à vista, um oceano sem fim, teve coragem para mergulhar com sua brasilidade na alma de um povo que gostou de se ver e gostou de se ouvir. É essa gente bronzeada mostrando seu valor. Eu sou Tobias de Santana. Que tal? Vamos ouvir Preta Pretinha com Moraes Moreira?

Guilherme Arantes, marcando presença, cantando fã número 1 na manhã da Educativa, 10h48. Excelente manhã pra você, excelente dia. E é claro que aqui na Educativa você tem a melhor companhia. E além de ter as melhores músicas, você vai ficando bem informado e tem muitas dicas pra você. Se liga, porque o Museu da Imagem e do Som do Paraná vai receber de 19 a 22 de maio a mostra Cine Une, com sessões gratuitas às 5 horas da tarde. A programação reúne 37 curtas e médias metragens de todo o Brasil, divididos em 4 eixos temáticos: arquivo e reconciliação, conexão digital, encontro de gerações e fronteiras e travessias. As exibições fazem parte da 24ª Semana Nacional de Museus e acontecem por ordem de chegada, com vagas limitadas, hein? O museu fica na Rua Barão do Rio Branco, 395, no centro de Curitiba.

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0: Roberta Campos e JP Coisas de Viver, 10h59.
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0: E a partir das 11 da manhã de hoje, a Rua Santa Mônica, no Capão Raso, passa a ter sentido único de circulação no trecho que vai da Linha Verde até a Rua Marechal Altair Rosani. A mudança ocorre por causa de uma nova etapa nas obras das trincheiras da estação Vila São Pedro, no Xaxim. Agentes de superintendência de trânsito estarão no local para orientar os motoristas e pedestres. A orientação é de atenção redobrada na região. E o IBGE divulgou nesta quarta-feira dados que apontam redução da desigualdade de renda no Paraná. Segundo o levantamento, a fatia de renda concentrada nas mãos de 1% do povo mais rico caiu de cerca de 11% para aproximadamente 9% em 2025. Já entre os 20% mais pobres da população, houve um aumento real de quase 10% da renda per capita. O Paraná também alcançou a menor taxa de desemprego da história e ultrapassou a marca de 6.200.000 pessoas ocupadas. Já o rendimento médio mensal chegou a R$ 3.852, cerca de R$ 500 a mais do que a média nacional.
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2: Olá, eu sou o Diego Tirri e agora começa mais um Minuto de Educação, o boletim diário sobre a educação pública no Paraná. O governo do estado investiu cerca de R$ 2 bilhões na infraestrutura da rede estadual de ensino nos últimos 7 anos. No período, foram firmados 1.201 contratos de reformas escolares, totalizando quase R$ 745 milhões. Também foram executados 70 contratos de ampliação, com aporte de cerca de R$ 100 milhões, além da construção de 45 novas escolas e um planetário, que juntos somam outros 630 milhões. Ao todo, somando reformas, ampliações e novas unidades, foram 1.316 obras realizadas ou contratadas, consolidando uma das maiores ações de modernização da infraestrutura escolar do Paraná. E este foi o Minuto de Educação de hoje. Você também pode nos acompanhar nas redes sociais. O endereço é educação.pr.
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0: Aquela trilha sonora perfeita que embala qualquer momento do seu dia. Deixa ele sempre bem mais especial. 11h03, tem Lenny Kravitz.

Na Canhas, esconderijo na manhã da educativa, sua rádio, seu estilo 1122. Deixa eu contar para você que já estão abertas as vendas de ingressos para a programação da 15ª edição do Festival Internacional de Curitiba Olhar de Cinema. As entradas podem ser adquiridas no site olhardecinema.com.br. O festival vai acontecer de 4 a 13 de junho aqui em Curitiba e vai reunir mais de 80 filmes, entre longas e curtas, com exibições na Ópera de Arame, Museu Oscar Niemeyer, Cine Passeio, Cinemateca e Teatro da Vila.

0: James Blunt, na manhã da Educativa, sua rádio, seu estilo, 11:27. Bom demais estarmos juntos.
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2: Olá, hoje trago a você algumas ideias de conteúdo e programação para curtir com a criançada no final de semana. Anote aí. É para a criançada sair do celular e ir para a praça brincar e sonhar. A Caravana Colorida chega em maio às cidades de Campo Largo, Colombo e Almirante Tamandaré. Com oficinas artísticas, cinema e teatro, a caravana é um convite à convivência, ao sonho e à construção de um futuro mais colorido. Neste sábado, a caravana chega a Colombo, a partir das 10 horas da manhã. A programação acontece até às 8 horas da noite. Na rua Prefeito Pio Alberti, número 614, Osasco, em Colombo. Confira tudo o que vai rolar durante o dia no site do Muralzinho de Ideias, muralzinhodeideias.com.br. A Semana S está chegando. Totalmente gratuita e cheia de experiências para toda a família, a programação acontece dos dias 15 e 16 de maio, sexta e sábado, das 9 da manhã às 9 da noite, no Centro de Eventos Positivo, no Parque Barigui. Promovido pelo SESC, SENAC e FEComércio, o evento tem como ponto alto, para o público infantil, o show do Grupo Tri. A apresentação acontece no dia 16 de maio, sábado, às 11:30 da manhã. Além dessa atração que promete, tem recreação com a Casa Labirinto, participação dos tapetes contadores de histórias, performances circenses, oficinas, planetário, espaço bebê, robótica, atividades esportivas e muito mais. Semana S, dias 15 e 16 de maio, sexta e sábado, das 9 horas da manhã às 9 horas da noite, no Centro de Eventos Positivo, no Parque Barigui. Se quiser mais sugestões, visite muralzinhodeideias.com.br. Desejo que você faça do final de semana da sua criança um lugar de inspiração, onde a arte e a infância se misturam e a vida acontece. Até!
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0: A companhia perfeita para todos os momentos do seu dia. 11:31, tem Marina Lima com Eu Te Amo Você.

Nenhum de nós, astronauta de mármore aqui na Educativa, sua rádio, seu estilo. 11h37, essa trilha sonora tá gostosa demais, não é verdade? E a gente segue sim com muita música, ainda tem muita coisa pra rolar aqui no programa de hoje. A gente ainda vai curtir Vanessa da Mata, Titãs, Ana Vilela, continue aqui em 97.1 e aproveite pra pegar essa dica aqui, gente, porque estreia hoje no Teatro Novelas Curitibanas o Sol. Solo do Dia Que Olhei no Espelho e Não Me Encontrei, da atriz Pago Leal. Esse espetáculo propõe uma reflexão bem humorada sobre padrões de beleza, corpo e identidade feminina, a partir de relatos pessoais e de crítica social. As apresentações ocorrem de quinta a sábado, às 8 da noite, e aos domingos, às 7 horas. E após a cada sessão, o público participa de rodas de conversa com a equipe artística, ampliando o debate proposto em cena. A temporada segue até o dia 24 de maio, com sessões gratuitas. Aproveite!

0: Vanessa da Mata cantando Amado na manhã da Educativa, faltando 15 para o meio-dia. Chegou aquele momento de sabermos o que está rolando no mundo do esporte. Bom dia, Edson Tomás.
1: Muito bom dia, Ellen, a todos que nos acompanham aqui na Educativa nesta manhã de quinta-feira. O Coritiba está fora da Copa do Brasil. Ontem perdeu para o Santos 2-0 no Couto Pereira para o maior público de futebol em Coritiba neste ano de 2026, 36 mil torcedores. O Santos fez 2-0 entre 18 e 26 minutos do primeiro tempo. Um pouco antes, o Coritiba teve algumas oportunidades, foi melhor que a equipe santista até os 15 minutos, mas depois o Santos acabou comandando toda a partida, tendo algumas oportunidades. O Coritiba pressionou, teve até mais posse de bola, mas acabou sendo eliminado mais uma vez. O Coritiba, nos últimos 10 anos, não consegue chegar às oitavas de final da competição. É a quarta eliminação seguida do time alviverde no primeiro confronto de Copa do Brasil. Agora o Coritiba volta as atenções apenas para o Campeonato Brasileiro e enfrenta justamente o Santos domingo às 11 da manhã em São Paulo. Hoje é a vez do Atlético entrar em campo pela Copa do Brasil. 7 da noite enfrenta o Atlético Goianiense em Goiânia. No primeiro jogo, empate em 0-0 na Arena da Baixada. O Atlético precisa vencer para avançar na competição. O Atlético que no domingo joga contra o Flamengo, Série A do Brasileirão na Arena da Baixada. Lembrando que sábado tem transmissão na TV Paraná Turismo, semifinal da segundona do Campeonato Paranaense, divisão de acesso, Paranavaí e Patriotas. Edson Tomás, Esportes Educativa.
0: Valeu, Edson Tomás, pelas informações do esporte aqui na Manhã da Educativa.

Ana Vilela, pra não te acordar, música gostosa, fechando a nossa manhã da educativa nessa quinta-feira. Assim eu, Ellen Andrade, vou me despedindo de você, te dando uma dica bem especial, sabe por quê? Porque já já tem Papo Educativa, você sabe, né? Meio-dia, na hora do nosso almoço, a gente curte o Papo Educativa e hoje o Papo recebe o músico e compositor Marcelo Calado, ele que já integrou a banda de cantores como o Jorge Maltner e Caetano Veloso. E hoje ele vai contar sobre seus novos projetos no Papo Educativa, já já ao meio-dia, aqui em 97.1. Eu, Ellen Andrade, vou nessa. E é claro, já quero marcar um encontro com você, porque amanhã o nosso sextou começa às 8 da manhã em mais um Manhã da Educativa. Espero por você amanhã às 8. Até lá!

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1: Olá, eu sou o Diego Tirri e agora começa mais um Minuto de Educação, o boletim diário sobre a educação pública no Paraná. O governo do estado investiu cerca de 2 bilhões de reais na infraestrutura da rede estadual de ensino nos últimos 7 anos. No período, foram firmados 1.201 contratos de reformas escolares, totalizando quase 745 milhões de reais. Também foram executados 70 contratos de ampliação, com aporte de cerca de 100 milhões de reais, além da construção de 45 novas escolas e um planetário, que juntos somam outros 630 milhões. Ao todo, somando reformas, ampliações e novas unidades, foram 1.316 obras realizadas ou contratadas, consolidando uma das maiores ações de modernização da infraestrutura escolar do Paraná. E este foi o Minuto de Educação de hoje. Você também pode nos acompanhar nas redes sociais. O endereço é educação.pr.

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1: Opa! Uma ótima quinta-feira para você! Salve, salve, boa tarde, Márcia, para você que nos acompanha no 97.1 FM, também na TV Paranaturismo, lá no YouTube, arroba Rádio Paraná Educativa. Seja bem-vindo, seja bem-vinda. Começamos ao vivo mais um Papo Bora Nessa. Hoje, o Super Marcelo Calado é nosso convidado, ele que lança o disco Brado. Para você que não ligou o nome, a pessoa, foi baterista de Caetano Veloso por muito tempo com a banda C. Sim. Sede sensacional, inclusive. Lançou 3 álbuns com o Caetano, 2 discos ao vivo também. Nossa, lembrando agora de um show, rapaz, que rolou do Die Die. Você lembra desse álbum do Caetano?
2: Sim.
1: No Positivo? Foi um espetáculo. Tinha uma Asa Delta no palco, foi lindo. Marcelo Calado estava por lá. Baita disco, muitas nuances musicais, brasileiríssimas e gringas também. Vamos explorar isso com ele. E além disso, Beto Pacheco, Olhar de Cinema, estão abertas as vendas. Então corre, a gente vai te dar umas dicas aqui para você curtir o melhor do festival, um dos mais importantes do país e do mundo. Já está chegando, dia 4 de junho, a abertura. Samba e Literatura, hein? Unidos de Vila Isabel homenageará o livro Torto Arado no Carnaval 2027. Gostei demais disso aqui.
2: Itamar Vieira Júnior.
1: Adaptação, hein?
2: É, Itamar que foi o autor, né, de Torto Arado, entrevistado aqui no papo.
1: Nossa,
2: presencialmente.
1: Papo lindo.
2: No mesmo dia que foi a Mônica Salmazo, lembra? E aí eles começaram a conversar.
1: Trocaram umas ideias,
2: trocaram,
1: né?
2: Trocaram umas ideias e tal. Foi muito legal. E eu tenho uma foto que estou eu com o meu Torto Arado autografado pelo Itamar. E ele tá com um livro meu. Eu dei pra ele. É, aquela foto é muito boa.
1: Começa também o Festival de Cannes, mais prestigiado do cinema mundial, sem filme brasileiro neste ano, mas com muita coisa boa rolando por aí de grandes diretores e diretoras. E vale lembrar, né, amanhã, sextinha, especialíssima aqui com a presença do Dave Sheridan e da Felisa Rose, dois dos atores do filme Todo Mundo em Pânico 6. Como é que é?
2: Ai, meu Deus do céu.
1: Em português, tá... qual é?
2: Você não tá qual é, em português é qual é, mas eu soube, eu assisti legendado.
1: Será que a gente vai ter a pachorra de assustar os dois atores?
2: Não, com sabemos, esse
1: WhatsApp?
2: Não.
1: Tudo isso e muito mais a partir de agora. E, ó, tem concurso cultural, tá? Mais um
2: concurso
1: par de ingressos.
2: Cultural.
1: Precisamos de uma vinhetinha, né? Vamos fazer um...
2: Do concurso cultural?
1: Concurso cultural?
2: Vamos.
1: Gregor, uma Odisseia Patética, da G2, Companhia de Dança, para você que quer curtir esse espetáculo no sabadão, tá? Neste sábado, dia 16, às 8h30 da noite, no Teatro José Maria Santos. A gente, assim, gosta de comer. A gente faz este programa na hora do almoço, ao vivo, ao meio-dia.
2: É, dá fome.
1: Então, vamos falar de comida e também de uma semente que é da época, que é super curitibana, piá, que é o pinhão. Em que você usa, além daquele pinhão na chapa, pinhão na pressão, com sal?
2: É o do básico.
1: É,
2: fora do
1: básico.
2: Fora da caixinha.
1: Fora da caixinha.
2: Fora da casca.
1: E receita.
2: Receita.
1: Eu fiz uma vez um risoto com pinhão e bacon. Rapaz.
2: Mas daí é covardia também, né?
1: Com
2: bacon.
1: Tudo fica bom, né? E aí, um estrogonofe de pinhão, quem sabe? Isso tem também por
2: tem.
1: Aqui. Brigadeiro de pinhão, farofa.
2: Uhum.
1: Já fez alguma coisa assim de pinhão?
2: Não, diferente não. Eu lembro de uma vez, eu vi uma receita, os caras fazendo... É, na churrasqueira, como se fosse uma kafta, assim, sabe? Com pinhão moído. Aí eles faziam na carne, e aí moldava no... Só que tinha que ser um... Eu vi num lugar onde era um espeto de madeira, assim, um espeto... Sabe que nem você faz com espetinho de carne? Mais ou menos assim. Aí, mas fica a dica.
1: O mensagem já aqui, o Juliano, ó. Tô há dias pra falar isso. Cris, vamos fazer um leilão da sua camisa da cobertura da Ponte de Guaratuba?
2: Ó! Oh.
1: Eu dou 20 de lance inicial. A Ponte da Vitória, aquela preta lá, Juliano? Manda aí, eu tenho duas. Olha, dá pra fazer, hein? Ganhei da firma.
2: Está valendo.
1: Tô usando de pijama.
2: Tem leilão, né? E o...
1: Francisco... Francisco Pires aqui da Vila Isabel. Oi, escuta os clássicos da Educativa todos os dias. E ele pede hoje música para clássicos já. Ó, a partir das 6 horas com a Regininha Meister, tá? A gente vai passar essa mensagem para ela. E aí, Beto, desculpe, te cortei.
2: Não, é isso aí. Vamos fazer o leilão da camiseta da Ponte.
1: Vou fazer um leilão.
2: Vamos, quando vai ser o leilão?
1: Ah, começa hoje, então.
2: Então vamos fazer o
1: leilão.
2: Amanhã
1: eu trago a camiseta, então.
2: Tá bom, beleza.
1: Pode ser? Ela é preta.
2: Começa na R$20, com... quem dá mais.
1: Com dizeres lindos.
2: Aí, 21,50, 22,30. Quem dá mais. Bom, a moça tava... lá do fundo agora, R$24.
1: Tá... tá valendo mais que a tua, que era R$1, hein? A minha já era... meteu vintão aqui.
2: Então, é, a minha tá desprestigiada.
1: Escute, então participe aí. Já a mensagem chegando, daqui a pouquinho a gente vê. Eu quero saber onde vocês fazem comida com pinhão. Onde vocês colocam pinhão na comida. A Gigi já mandou mensagem
2: já?
1: Aqui. Daqui a pouco a gente lê. Tá,
2: pô, bom? A galera tá animada hoje, hein?
1: Eita,
2: já o Colucci já mandou mensagem. Lá no YouTube tem mensagem. Ailton mandando mensagem. Daqui a pouco a gente lê, pessoal.
1: O Marcelo Calado tem uma trajetória, Beto, prestigiada na música brasileira, marcada por colaborações com nomes como Branco Melo, o grande Jorge Maltner. Aliás, quero saber como é que ia tocar com o Jorge Maltner. Maravilhoso. Uhum. Especialmente o nosso Caetano Veloso, né? Com quem gravou 3 álbuns que ficaram conhecidos como a Trilogia C. Uma fase roqueira mais recente do Caetano. Você deve lembrar do álbum Abraçaço, por exemplo, que é maravilhoso, né? E como artista solo, a sua voz se torna cada vez mais reconhecida. Além do recém-lançado álbum Brado, no final do ano passado, a sua composição Blues fez parte da trilha sonora de uma série que tá dando o que falar aí, Pluribus, que foi criada pelo Vince Gilligan, a mente por trás de Breaking Bad, Better Call Saul. Esses dias eu tava vendo o Arquivo X, que eu gosto muito de rever os episódios, adoro aquela série, e o Vince dirigiu alguns episódios da quinta e sexta temporada.
2: Rapaz, legal, Fox, né? Mulder.
1: É, e a Dana Scully.
2: Dana Scully.
1: E ele é o nosso convidado, não o Vince Gilligan, o Marcelo Calado, deste papo de hoje. Salve, Marcelo! Tudo bem, querido? Prazer em recebê-lo aqui.
3: Opa, tudo bem?
1: Tudo ótimo. Você tá onde, cara?
3: Aqui eu tô na sala da minha casa aqui, diretamente do Rio de Janeiro.
1: Olha, maravilha. Muitas almofadas, gosto disso, sofá colorido.
2: Pra quem tá no rádio, a gente vai traduzindo. Quem tá na TV, no YouTube, tá assistindo. Tem ali uma combizinha ali do lado do abajur. Também.
1: Muito bom. Ô, Marcelo.
3: É um porta-retrato. É um porta-retrato essa Kombi.
1: Olha só. E esse Brado aí, é por alguém? É contra alguém? Da onde ele vem?
2: É retumbante?
3: Cara, é assim, é um... É, de alguma forma pode ser encarado como um sim, essa resposta aí é sua, a sua pergunta. É um Brado que eu tava tendo a necessidade de fazer, ou seja, na verdade é um Brado pra mim mesmo, assim, sabe? Pra eu exorcizar certas coisas e poder seguir em frente de uma maneira limpa e sem rancores e sensações ruins.
2: Ô, Calado, o Cris falou aqui muito, né, desses seus outros projetos, né, citou esses grandes artistas com quem você trabalhou, Caetano, o Macalé, o Maltner, enfim. Acho que daqui a pouco a gente pode até entrar um pouco mais nessa seara, mas eu queria entender porque você, em projetos, por exemplo, com o Caetano, trabalhou como baterista, né? E aqui você está trazendo, nesse álbum novo, o seu lado compositor. Eu queria entender um pouquinho também do seu caminho artístico, né? Por onde que a música, por onde que você entrou na música? Quais foram os instrumentos originais, enfim? Como é que você se desenvolveu como artista ao longo desse tempo?
3: Claro, é boa pergunta. Até porque isso deu uma volta, assim. Mas, enfim, eu comecei na música através dos blocos de carnaval aqui do Rio de Janeiro nos anos 80. O meu pai, quando era jovem, ele tocava, nos anos 60, ele tocava bateria, tinha um conjunto assim, que tocava meio música de baile assim, da época, mas ele não seguiu a carreira de músico, vendeu a bateria e tal, mas ele sempre tocava em blocos de carnaval, tocava caixa. E ele me levava para ir nesses desfiles desses blocos, nos ensaios, nos ensaios da Escola de Samba São Clemente também, que ele desfilou algumas vezes. E eu me ligava muito assim, nessa coisa dos instrumentos de percussão dos blocos. E tomava gosto por aquilo, assim, até que eu ia pedindo para ele para tocar. E ele deixava e eu ia ali tentando fazer o meu melhor ali, observando e tal. E ele viu que eu tinha algum jeito para aquilo e me matriculou numa aula de bateria na escola do Antônio Adolfo. E eu, isso eu devia ter uns 8 anos, então eu estudei bateria assim de 8 a 9 anos, mas eu tinha um pouco de dificuldade com a coisa teórica. Eu não gostava muito. Então, assim, eu gostava muito de aprender os ritmos, as levadas, e eu ia para casa, não estudava teoria, mas ficava acompanhando os discos numa bateria montada por mim mesmo, assim, com uma gaiola, umas caixas de papelão, almofadas do sofá, e ficava acompanhando discos que eu gostava, sei lá, Beatles, Santana, Jimi Hendrix. E assim segui, depois o meu pai me deu uma bateria. Aí lá pelos anos, no começo dos anos 90, eu montei minha primeira banda, que era só uma banda meio de cover, assim, com dois amigos queridos. Depois montei uma outra banda já mais séria, assim, né, já tentando fazer composições próprias e tal. E segui a minha vida profissional, digamos assim, como baterista. Ao mesmo tempo, eu sempre tive bandas autorais, onde eu fazia músicas, eu compunha músicas, assim, porque eu sempre também tive algum violão ou alguma guitarra e tal, que eu também nunca aprendi a tocar, nunca tive aulas, mas corri atrás de tocar e de tirar músicas. E eu tinha ideias de melodias e coisas assim, então me propunha a tentar escrever algumas músicas e tal. E com o passar da vida isso foi se intensificando, até que chegou um momento que eu estava fazendo muita música, e inclusive não cabia mais na banda, porque na minha banda principal, que é o Do Amor, são 4 compositores, assim, 4 cantores. Então, assim, chegou uma hora que eu tinha muita música e a banda, somente a banda, não ia dar vazão para essas músicas todas. Aí eu decidi começar, digamos assim, um projeto solo, uma carreira solo. Quando eu decidi fazer o meu trabalho solo, eu decidi passar para guitarra, porque eu já tocava bateria durante muito tempo, e eu compunho as músicas na guitarra e no violão, algumas no piano, assim, mas a maioria na guitarra e no violão. Aí eu falei, bom, tá na hora de eu mudar de instrumento, pelo menos para fazer essa coisa solo. E aí passei 10 anos tocando guitarra ou violão quando me apresentava solo. Mas agora, no Brado, eu dei uma volta nisso. E para as apresentações desse show, eu tô tocando bateria e cantando. Oh. Novamente.
2: Esse maravilha. Negócio de banda onde todo mundo canta e depois é complicado mesmo. Titãs que eu digo, né?
3: Cada um. O do amor é uma espécie de Titãs, só que com a metade dos integrantes, assim, né? Pelo menos dos integrantes da formação inicial do Titãs. Assim.
4: Certo. Cara, e falha absoluta, tinha me fugido que você era integrante formador da banda Do Amor, que eu vi muito, muito, muito no tempo de existência deles, alguns shows também. Eu não vou lembrar agora, tentei pesquisar, não achei, mas tinha a música do Chalé.
3: Chalé. Tem.
4: Não é isso?
3: Cara, isso é muito... É uma música do Ricardo.
4: É muito bom, bicho. E uma coisa meio...
3: Mas a banda existe, hein? A banda ainda não acabou, tem? Não. Oh, a gente tá parado porque o Ricardo mora em Portugal, o Gabriel mora em São Paulo, então só eu e o Gustavo estamos aqui no Rio. Aí fica difícil, né, de juntar toda hora para fazer alguma coisa, mas existe.
4: A outra era Morena Russa, não era isso?
3: Morena Russa, sim, é uma música do Benjamin do Gustavo.
4: Bom demais.
3: Maneiro.
4: Mas, Calado, falar do seu... Você falou aí de Beatles, de Santana, de Hendrix, né? E aí, ouvindo o seu álbum, aliás, está muito bonito, parabéns.
3: Obrigado.
4: Tem muitas referências aí, né? Que a gente vai pegando MPB, tem um violão bem presente em algumas faixas. Tem blues também, como em Mariola, é uma faixa que todo mundo viu aqui e achou demais. Você estava ouvindo alguma coisa em específico quando na criação deste álbum? Tem uma influência mais direta, assim? Ou é meio que um pacotão de tudo?
3: É, boa pergunta, assim. Tinha algumas coisas que eu estava ouvindo na época, assim, que eu fiz o álbum. Mas, na verdade, são coisas que eu sempre ouvi. Não teve nada específico, assim, que tenha... Olha, porra, agora eu tô ouvindo isso aqui vai ser uma base referencial para a feitura desse álbum, assim. Não teve isso, não. Mas, assim, eu acho que o álbum, ele tem certas coisas que você sente uma influência, assim, tipo Crosby, Stills e Nash, Neil Young... próprio Beatles mesmo, assim, e as carreiras solos, o All Things Must Pass do George Harrison, acho que tem alguma coisa que influenciou na feitura do álbum. Tinha um disco do Beach Boys também que eu tava ouvindo, que é um disco chamado Surf's Up, que foi uma influência. Eu acho que o álbum do Caetano mesmo tinha alguma coisa do Joia, sabe? Daquele disco do Caetano tá ali presente também. Mas, enfim, mas são coisas que eu já ouvia de muito tempo antes da feitura do Brado e continuo ouvindo. Hoje, por exemplo, hoje eu vou fazer um show, né, de lançamento aqui no Rio, do Brado. Eu acordei hoje para tomar café da manhã com a minha filha e botei o disco do Crosby, Stills, Nash & Young, assim. Então, assim, gravei o disco e ainda continuo ouvindo essas coisas.
2: Tá ouvindo. Ah, uma das curiosidades que eu achei muito legal dessa sua trajetória aí que a gente estava falando é sobre ter música numa série do Vince Gilligan, né? Na Pluribus da Apple TV. Que eu até estava falando que eu vi dois ou três episódios, aí é meu gratuito.
4: Comigo aconteceu a mesma coisa.
2: Minha conta gratuita acabou. Acabei não continuando, mas vou continuar. Como é que se dá? Como é que se coloca? Como é que uma música, né, chega a entrar numa série dessa? Como é que foi esse processo?
3: Tá. Eu acho que tem dois caminhos, assim, né? O primeiro caminho é o mais óbvio, é você ser um artista conhecido, né? Ter uma música, um hit de sucesso. Uhum. E a pessoa, né, da série ou do filme resolve sincronizar aquela canção, né, certo, porque aquilo, né, já é conhecido e já tocou ou tem a ver com aquela produção, vai até o artista ou a editora do artista e fala, ó, eu quero usar a tua música. Uhum. Esse é um caminho. Para artistas independentes, né, o caminho se dá pelas editoras. Aí eu vou contar um pouquinho a história dessa música, porque é uma história um pouco surreal, assim. Essa Gostante. Música faz parte de um álbum que eu lancei com a Nina Becker. Na época a gente era casado, a Nina é uma cantora e diretora de arte também. Ela era minha esposa na época, a gente tem uma filha, inclusive, juntos. Na época a gente estava casado, a gente fez esse álbum antes da nossa filha nascer. Gravado totalmente no nosso apartamento, que é o meu apartamento, então eu estou aqui dando essa entrevista. Uhum. Eu nunca tinha gravado nada no computador, foi gravado no GarageBand com um microfone só e com uma placa mais vagabunda, assim, com uma interface mais vagabunda que tinha. Uhum. Foi uma pilha que o Miranda colocou na gente, o Carlos Eduardo Miranda, já falecido, grande amigo. Ele falou, cara, grava isso aí. Eu estava fazendo, na verdade, as demos do que seria o disco novo da Nina. Aí ele falou, não, vocês têm que fazer um disco de casal gravado dessa maneira que você está gravando as demos. Uhum. E só se preocupe em afinar os instrumentos e é isso, está valendo. Então, tem essa preocupação. E aí a gente começou a fazer esse disco que se chama Gambito Budapeste. Foi lançado em 2012 e gravado em 2011. A nossa editora e gravadora é a YB, que é uma gravadora e editora paulista, uhum, do Maurício Pagliari. E eles são muito bons em sincronização, né? Que é esse aspecto da coisa de você botar música em filmes, em comerciais de televisão, em séries, né? Inserir aquele fonograma em alguma coisa dessas. O que aconteceu? A YB foi procurada por uma editora parceira estrangeira, sondando algumas músicas para colocar numa série, que eles nem disseram qual série que era. Brifaram assim, ó, é uma cena de suspense e tal, não sei o quê.
4: Você nem sabia, então.
3: Me mandem aí. Não sabia nada, ninguém sabia nada, nem a própria YB sabia. Eles mandaram algumas músicas e a editora de lá mostrou para a produção da série, e a produção da série escolheu essa faixa blues, que é a faixa mais maluca desse álbum, assim. E aí, a YB informou isso para a gente, já com a música, inclusive, no ar, assim, né? Foi até engraçado, porque, na verdade, a YB informou pra gente depois da gente saber que a música tava na série por um amigo que viu e falou: caraca, a música de vocês tá na série Pluribus. Eu nem sabia que série era, eu não tenho o hábito de
4: assistir,
3: de ver séries assim, mas eu soube que era uma série super bombada do camarada que fez o Breaking Bad, né? E fiquei super feliz, e tá tudo certo. O acordo, o contrato, os direitos, isso aí foi tudo certo.
4: Cara, o acaso a maneira funcionando, né? Isso é muito louco, né? O acaso funcionando, dá os seus golpes.
3: O acaso funcionando e você ter isso na sua cabeça, né? Que é bom você editar suas músicas com editoras que correm atrás e que têm bons acordos bons relacionamentos por aí, e você pensar que, cara, né, todo o seu corre, né, nunca é em vão, assim, né, sempre tem uma possibilidade aí aberta no cosmo.
4: Olha aí. Marcelo Calado aqui com a gente, falando sobre o seu álbum Brado, sua música no Pluribus. A gente está se caminhando para o fim, Marcelo, mas queria que você, claro, comentasse sobre essa parceria aí, duradoura, né, com o Caetano Veloso, três álbuns, o Zie & Zie, para você que não fala italiano, quer dizer olá, garotas. Não, mentira, é tio e tias. Abraçaço, além de um disco ao vivo de cada uma das turnês. Aproveitando o Luiz, nosso colega aqui, jornalista também, ele diz lá no YouTube, também adoro o C e gosto muito do Abraçaço, mas o Zie & Zie é um álbum muito especial para mim. As duas primeiras músicas, Perdeu e Sem Cais. Nossa, Sem Cais é uma coisa mesmo, viu, Luiz? Para mim, são entre as melhores da carreira do Caetano. E ele queria saber do Marcelo se tem alguma música favorita da trilogia. E emendo também, perguntando sobre o Caetano, né? Histórias, manias, ele... Sei lá, tem um Joanete.
2: Como é que tá o joelho do Caetano?
3: Acho que não, acho que ele não tem Joanete, não. Mas, cara, foi incrível. É o que eu tenho a dizer, assim. Foram 10 anos de uma parceria muito feliz, assim. Realmente muito feliz, assim. Nosso encontro com o Caetano... Foi algo de um entrosamento assim, inacreditável. Assim, inacreditável. Desde o primeiro ensaio até o último show, assim, a facilidade com que se deu esse encontro musical, e mais do que musical, assim, esse encontro de amizade mesmo, assim, sabe? Foi uma coisa mágica e única.
4: Acho que perdemos o...
3: Voltou. A nossa relação com ele era de muito fácil lidar, assim, sabe? Tudo que ele apresentava de ideia, e o que a gente apresentava para ele também de ideia, se dava de uma maneira muito natural e muito, muito agradável, assim, sabe? Sem nenhum grande esforço para se chegar aonde se podia chegar, sabe, aos objetivos, assim. Foram anos muito felizes, com muitas histórias bonitas, assim, E assim, eu tenho duas músicas que eu gosto muito, assim, sabe? Tem várias, na verdade, mas assim, tem duas que sempre me tocam quando eu ouço. Uma é do C, chamada Deusa Urbana, e a outra é do Zizi, chamada Por Quem. Oh. Essas duas gravações eu amo muito, assim.
4: Respondido.
3: Amo muito, assim.
4: Respondido aí, Luiz, que legal. E aliás, em 22, o Caetano fez uma turnê super legal, celebrando os

0: Até 2015, ele não tinha celular.
1: Olha aí,
2: que pessoa então, feliz. Assim,
0: então assim, essa é uma curiosidade. Então nunca troquei zap com o Caetano.
1: Era impossível.
2: Muito bem.
0: Impossível. Mas, ó,
2: eu vou mirar nisso.
0: Mas isso aí que vocês falaram, isso aí que vocês falaram é verdade. Faz 20 anos do C.
2: 20 anos.
1: Que legal.
0: 2006. Eu tinha 26 para 27 anos quando a gente gravou o C.
2: Olha lá o que você falou, Cris, a Asa Delta.
1: Asa Delta. Nossa, eu lembro muito desse show, cara. Sensacional. Foi incrível.
2: Quem tá vendo na TV tá acompanhando, quem tá no rádio
1: ao mesmo tempo, um som minimalista, assim, só com uma banda, realmente a cozinha, o Caetano ali, e muito poderoso. Foi realmente fantástico, fantástico. Foi no Teatro Positivo aqui em Curitiba esse show. Foi lindo, lindo. Ó, tem mensagens aqui.
2: A galera participando do nosso concurso do cultural. Não, já peso.
1: Já. Mas tem umas aqui pro Marcelo. Ele já deve ter ouvido isso, mas não vou perder. A gente lê todas as mensagens aqui, tá, Marcelo? O Colucci fala, calado é um poeta.
2: É que era a piadinha que a galera utilizava muito.
1: E
2: coitado,
1: ele é
2: com o Pelé.
1: E ele é
2: Pelé
1: mesmo.
2: Sofria com essa.
1: Já deve ter ouvido muitas vezes,
0: essa,
1: né?
0: Essa piada eu ouço muitas vezes e eu quase botei essa piada de nome de um compacto que eu fiz. Eu fiz um compacto só com 4 músicas instrumentais. Sem letra, sem voz. E aí eu quase botei Marcelo Calado é um poeta. Mas eu achei que era muita piada demais, assim, ia ficar sem graça.
1: E a Raquel aqui, ó, pergunta pro Marcelo sobre a colcha de retalho. A gente tem ouvintes aqui, Marcelo, que se atentam a muitos detalhes e nos ajudam a fazer este programa. Aqui ela tá falando da sua colcha, que ela diz assim, a Raquel, é uma vida cor-de-rosa, às vezes sombria, energia do laranja
2: eu
1: e
2: acho
1: às
2: que
1: vezes
2: é o
1: nublado.
2: Aquele quadro que tá na parede, que tá vendo? Isso. Que é como se fosse uma colcha de retalho na parede do Marcelo.
1: Ela diz lindo, lindo, lindo.
0: Poeta é a nossa querida Raquel aí, que escreveu uma coisa bonita. Mas, ó, eu posso explicar o que é isso. Isso aí é um... Isso fui eu que fiz esse quadro. Com as sobras da festa... dos materiais usados na festa de 3 anos da minha filha. Era uma festa que o tema era o sítio do Pica-Pau Amarelo. Aí a mãe dela, a Nina, fez uma festa, um cenário da festa baseado no Reino das Águas Claras, né? Que faz parte da história do sítio do Pica-Pau Amarelo. E com as sobras... dos materiais usados nessa festa, eu fiz esse quadro aí. Com a ajuda da minha filha e de uma amiga, Raíssa.
1: Que legal.
0: Foi... E tá aí. Tem até pano perfect ali.
1: Maravilhoso.
2: A história por trás dos objetos, muitas vezes, é até mais legal do que o próprio objeto.
1: É isso. Marcelo, um prazer falar contigo. Tem show de lançamento no Rio hoje? Quinta-feira.
0: Hoje.
1: E o álbum Umbrado já está nas plataformas, tá? Muito legal, pá. Parabéns pela sua trajetória, pela carreira.
2: Meu querido.
1: Vou ouvir muito do Amor hoje, a banda que eu vi demais. Tinha quase esquecido. É que bom falar contigo para relembrar, viu? Grande abraço, meu caro.
0: É, que bom. Olha, abraço para vocês. Muito obrigado pelo espaço. Foi ótima conversa.
2: Valeu, querido. Abração.
1: Muito valeu. Bom. Marcelo Calado...
2: Cristiano Castilho, quer dar aquela passagem das mensagens aqui?
1: Pinhão.
2: Então, antes da gente ir pro intervalo. Lembrando, hein, pessoal, valendo é um par?
1: Um par, sempre um par.
2: Um par, né?
1: Um par, vale
2: um
1: par.
2: Um par de ingresso.
1: Par levado.
2: Pro G2, né? A Companhia de Dança do Teatro Guaíra, neste sábado, dia 16, às 8h30 da noite, no Teatro José Maria Santos. Você tem que contar pra gente receitinhas, ideias aí, pra fazer com pinhão, já que começou a temporada. Quem mandou aqui, acho que foi o Ailton, deixa eu confirmar. Ailton Santos falou o seguinte. Aqui no norte... Aí, ó.
1: Norte.
2: No norte do Paraná, está quente. Mas em Curitiba, acho que está congelado.
1: Hoje e não dessa, tanto.
2: Ele tá, falou, tá dessa bom. Vez não deu, né, pro Curitiba.
1: Vamos falar disso.
2: Vamos falar daqui a pouco? Ainda perguntou do Neymar. A gente vai voltar aqui a sua mensagem. A pergunta dele é pra gente é... O Neymar vai ser convocado, Cristiano Castilho?
1: Não.
2: Não, é uma torcida ou é uma...
1: Não, eu acho que não.
2: Uma análise? Análise.
1: Eu acho que não. E também uma torcida.
2: A Gigi falou o seguinte, bom dia, eu faço um molhinho de limão e sal pra chuchar no pinhão. Legal essa...
1: Pô, bom demais, hein?

0: Luciano Sangerman, nosso querido Luthier, que tá devendo uma caixinha com a logo do Papa, hein? Falou o seguinte: Beto, o entrevero do grande percussionista Vini Ferreira, além das carnes, vai pião. É verdade, ele faz um entrevero com pião. Grande Vini. Aliás, uma das pessoas, os dois, né? Queridíssimos, o Luciano e o Vinícius, que, com quem eu tenho a honra de dividir rodas de samba. É, a Marina, bom dia. Como é boa essa época, né? Sempre conto os dias para a abertura da temporada do pinhão. Adoro pinhão no entreveiro.
1: Mais uma entreveira aí.
0: Faço muitos caldos com pinhão. Tenho desejo de fazer pinhão caramelizado.
1: Nossa, rapaz.
0: Nunca tinha pensado nisso? Um pinhãozinho caramelizado?
1: Caramelizado?
0: Mas daí com sal, com caramelizado salgado?
1: Uma florzinha de sal em cima? Ih, Marina.
0: Você está criando um clima terrível, como eu diria.
1: Não, mas você viu ali? Se der certo, eu mando para vocês.
0: Ah, vai dar certo. Sim, hein? Vai dar certo. Estamos na torcida. E o Colucci falou que trocaria a sua camiseta da Ponte por duas camisetas do projeto dele, o Sempre Correndo.
1: Vamos trocar aí, Colucci. Manda um Sedex, que eu mando uma pra você.
0: Isso, boa.
1: Ele mandou a camiseta, a figurinha da camiseta?
0: Quem que ficou nos devendo o negócio?
1: Só não corre quem não quer.
0: Diz. Rapaz, é cabaleiro, lembra que ele ia mandar um vinil pra gente?
1: Teve isso.
0: Não sei por que eu lembrei disso.
1: Ele
0: agora
1: falou que é mãe mesmo. Ô, Zeca, se tiver no jogo.
0: Bárbara, o melhor da coisa do inverno é o pinhão. É isso aí.
1: Da coisa do inverno?
0: É. Coisa do inverno. Eu pareci o Yoda aqui agora, né? Inverno, coisa pinhão, melhor da coisa, coisa boa é.
1: Ela diz aqui, ó. Meu pão de pinhão é maravilhoso. Rapaz, mas vocês estão que
0: pão
1: tão,
0: de pinhão?
1: Serve de massa de pizza e a farofa de pinhão com bacon é show demais também. Dá pra fazer pesto de pinhão. Ô,
0: pesto, gente, de pinhão, Bárbara?
1: Que coisa maravilhosa. Vou tentar.
0: Troca aquele pinole que chama aquela sementinha?
1: É, que é caro pra caramba,
0: aí,
1: né?
0: Troca aquela por pinhão?
1: Por pinhão.
0: Será que é esse o plano?
1: Imagina um alho ali.
0: Gostei dessa ideia, hein?
1: O Antônio Curti disse que vai levar a camisa na semana que vem pra gente. Vai estar por aqui, Colucci?
0: Diz que vai em Ponta Grossa, não é? Ele não ia participar de uma corrida em Ponta Grossa. Lá tem umas ladeiras, hein, Colucci?
1: Pertinho aqui, viu?
0: Cheio das ladeiras.
1: 80 quilômetros ali. Ponta Grossa, pertinho, né? Muito bem. Vamos pro intervalinho?
0: Vamos.
1: Aí, ó. Tem Olhar de Cinema, tem Unidos de Vila Isabel, homenageando o livro Torto Arado, Festival de Cannes. A gente vai falar da participação super especial International amanhã do Dave Sheridan, da Felicia Rose. E claro, do Coritiba, que como esperávamos, reabilitou o Santos e o Neymar ontem, perdendo por 2-0.
0: Não, tem uma boa aqui, hein? Fits sexuais.
1: O que é isso?
0: Pessoas que escolhem parceiros amorosos baseados em academia.
1: Ah, vá.
0: Não. Nós vamos falar sobre isso. Precisamos falar sobre esse negócio aqui.
1: Intervalo rapidão, deixa eu voltar.

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0: Muito que bem, já estamos de volta com o papo nessa super quinta-feira. Lembrando pra você, mensagens não param de chegar, dizendo como você usa o pinhão em suas receitas, valendo um par de ingressos pra curtir o espetáculo Gregor Maldisseia Patética, da G2, companhia de dança que rola no sabadão, às 8h30 da noite, tá? Tem
1: muitas mensagens. Como usa, ou como poderia usar, né? Vamos estimular usar a criatividade aí, né?
0: A Marina diz que a Bárbara, amiga dela, elas ficaram amigas por causa do papo,
1: sim,
0: foi isso?
1: Teve aqui todo um... Não, elas já se conheciam, mas elas estavam sem contatos.
0: Ah,
1: aí nós somos tipo o...
0: Uma ponte.
1: Pombo-correio.
0: Isso, aproximam as pessoas. Marina falou que, nossa, minha amiga Bárbara já ganhou com esse pesto aí de pinhão. Vamos ver.
1: Então aí, a Bárbara.
0: Mas você disse que tem uma nova regra que só ganha quem trouxer aqui pra gente.
1: Ah,
0: não. O que você quer falar de fitness? Hein?
1: Não, então,
0: que
1: saiu uma novos estudos.
0: Estudos dizem.
1: Estudos dizem, é que nem... ele falou para interlocutores, né?
0: Interlocutores.
1: Falou, quem são os interlocutores? É um novo termo, Cristiano Costa.
0: Lá vem.
1: Fits sexuais. Vem se popularizando aí entre os frequentadores de academia. Você aí que é um frequentador de academia.
0: Nossa, rato de academia.
1: O conceito está relacionado à busca por parceiros românticos, se basear no corpo como um critério central. Em entrevista ao jornal O Globo, a influenciadora fitness, Carol Rosalim, afirmou que muitos homens preferem faltar a encontros românticos do que a treinos.
0: Então, quer dizer, você vai na academia, daí você busca um parceiro, uma parceira, fica de olho ali na levantada de supino, vê se faz uma agachada búlgara certinho.
1: Dá uma avaliada ali na se ela posta bastante. A pessoa tem que postar muito nas
0: redes
1: sociais.
0: Se postar não vale, né? Aí
1: você
0: postar sempre.
1: Não, é todo dia. Todo dia. Santo dia. É, ó, tem gente que só consegue se relacionar com pessoas que tenham exatamente o mesmo estilo de vida fitness. O shape virou filtro para tudo.
0: O shape. Daí vão juntos na academia? Fica um fazendo revezamento com o outro, assim, será?
1: Hoje tem gente marcando primeiro encontro, abre aspas, hein? Tudo aqui, aspas que eu tô lendo. Hoje tem gente marcando primeiro encontro na academia para analisar treino, corpo, disposição e disciplina, antes de qualquer outra coisa.
0: Então, antes de qualquer coisa.
1: O date é na academia.
0: Antes da pessoa falar.
1: Pra ver como é que a pessoa se movimenta ali na academia.
0: E levanta os pesos.
1: Isso, se tem um...
0: Faz a leg press.
1: Se comprou, se tá com o lookzinho, né? Porque tem os lookzinhos agora. Tem que comprar o lookzinho específico lá, isso, na loja específica.
0: Um shortinho.
1: Isso, e tá...
0: Aquela beleza. Que não...
1: Se não repete.
0: Se não repete.
1: Não pode repetir. Camiseta... Puída, camisa de vereador, sabe? De tipo, número do vereador, não vale.
0: Não vale.
1: Isso, não pode.
0: Essa da eleição de 89.
1: Gasalho de tactel, acho que também tá demodê. Acho que não vale também.
0: E os tênis? Tem que ser aquele verdão, assim, brilhante.
1: Não, e tem que ser aquele tênis bem caro, né?
0: Que tem a plataforma.
1: Será assim. Que vale um... Qual que é um tênis aí que tem um... Tem umas marcas genéricas, né? Acho que não pode.
0: Meia de compressão.
1: Tem que ter meio de compressão.
0: Não,
1: tá,
0: né,
1: na moda, né?
0: Sangue, quando você faz o leg press, a perna fica muito pra cima.
1: Sim.
0: Aí o sangue tem que ir controlar.
1: Eu não posso fazer por causa do meu joelho.
0: É? Não dá? Você não tá indo muito pra academia?
1: Não tô fazendo nada, na verdade.
0: Já já vai ter um aplicativo que só vai ser utilizado em academia, certamente. Assim.
1: Além de perguntar pra quem
0: Fit,
1: vai, além de perguntar para você aí que nos acompanha, nos assiste, nos ouve, 4133317500, o que você pensa dessa nova tendência aí dos relacionamentos. Tem outros que você tem notado, né? Porque assim, por exemplo, tem pessoas também que têm interesses afetivos, vamos dizer assim, por pessoas inteligentes.
0: Olha o Pantera na academia.
1: Olha lá, quem que tá na academia? Pantera na academia.
0: Olha lá.
1: Panterinha na academia. Aí sim, Pantera tá fitness fazendo.
0: Não,
1: que nem eu. Cara, errar uma vírgula, uma crase, em vez de escrever mas, meter um mais,
0: não,
1: pra mim,
0: aí acabou.
1: Já complica.
0: Já brocha.
1: Complicou.
0: Desculpa.
1: Eu já tenho dificuldade com muitos pontos de exclamação também.
0: Ah, sim. Passou de um, já...
1: Rapaz, já me dá um negócio.
0: Mais de um.
1: Mas tem cinco pontos de exclamação?
0: Três.
1: Qual a diferença?
0: Um só.
1: Sempre teve um?
0: Né? Vírgula às vezes passa ali, sacos, né? Correndo.
1: Não, tudo bem. Tal, mas sabe que vírgula é perigoso?
0: Também é perigoso.
1: Vírgula é bem perigoso.
0: O aposto no lugar errado ali... Nossa, faz um estrago, rapaz.
1: Faz.
0: Ó, mais mensagens aqui. O aposto.
1: Tô imaginando, aí eu tô... entre quatro paredes, vai fazendo, né, um questionário, uma...
0: Nossa.
1: Aula. Uma prova de português.
0: Adorei a sua mesóclise.
1: Fala aquela mesóclise agora, fala.
0: Ai, que ênclise bonita. não conhecia.
1: Ai, ai.
0: Nossa, aqui, ó.
1: Tergiversar-se-ei.
0: Ai, que onomatopeico nosso encontro. O Ailton Santos dizendo boa tarde aqui. Não, já falou. Sou da roça. Gosto muito de pinhão assado na chapa do fogão. Cara, esse é bom. Lá na casa da tia Rosinha, do Arizona, a gente come também fogão a lenha. É isso aí. E ainda me arremesso da minha infância. Acho que lembra, né? Arremesso.
1: Deve ser, deve ser. O
0: tradutor escreveu errado aqui, ó. Já.
1: Sabe o que é legal também quando é acampamento? Quando você põe ele na fogueira direto, assim.
0: Ah, é?
1: Sabe? No pezinho da fogueira, assim.
0: Dá um scrap, né?
1: Dá aquele...
0: Ó, tem uma mensagem aqui que é meio Rubinho Barrichello, assim. Porque o Marcelo diz o seguinte. Boa tarde, amigos. Dica de entrevista. Semana passada, mixei o show da banda Charme Chulo no Jokers. Banda sensacional. Um abraço. Ô, Marcelo.
1: Legal.
0: No mesmo dia, eles estiveram aqui no nosso Paraná Sessions.
1: Ah, será que nós...
0: O Leandro fazendo o show aqui na sexta passada.
1: Pra divulgar o show do Jokers.
0: Exato. Então acompanhe sempre com a gente novidades quentinhas.
1: Mas o Marcelo tá sempre aí com a gente também.
0: Isso. Desculpe as brincadeiras, tá bom? Quem mais aí?
1: Thaís. Oiê! Ouvindo essa reportagem fitness, eu penso, ainda bem que eu já casei.
0: É.
1: E conheci meu marido num curso de fotografia. Nossa, no Solar do Rosário.
0: Bem melhor.
1: Aí, ó. Aí, uma fotografia aqui, uma fotografia ali. Deve ter uns álbuns
0: um
1: secretos.
0: Ângulo de cá.
1: Deve ter, né? Uma
0: abertura de íris ali.
1: Uns fotinhos secretos, será que tem?
0: Tem,
1: né?
0: Com carinho, né?
1: Com claro, amor. Com amor.
0: Édio Furlaneta.
1: É no amor.
0: Vale uma pesquisa entre as e os bikers. Ah, tem o Fit Biker também.
1: Cara, agora eu preciso fazer uma pergunta aqui, porque eu não sou desse universo. Mas esses dias eu tava ouvindo um podcast que me falaram, porque agora é o mundo, a moda dos corredores, né? Colucci, você é a pessoa certa pra nos responder essa pergunta. E os caras no podcast falaram que a cor da meia que você corre, por exemplo, vai lá no Ibirapuera, vai no Parque Barigui, dá dica.
0: A dica?
1: É que nem aquela história que uma época tinha a moda do abacaxi invertido no mercado.
0: Tipo churrascaria verde e vermelho, eu quero, não quero.
1: Se carne. Você tá, sei lá, de meia laranja, você tá mandando um recado.
0: Não.
1: Eu não sei se é verdade, mas eu ouvi num podcast. Você mandou aqui no WhatsApp, Alan? Que tem um negócio das cores da galera da corrida.
0: Ah, gente, pelo amor de Deus.
1: É verdade. Olha aqui, ó. O Alan mandou. Não sei se é... Antônio Colucci, você tem que ajudar a gente aí, ó. É, código da paquera na corrida. Azul, tô solteiro. Meia azul, tá solteiro. Verde, tô ficando aí, ó. Tô aberto.
0: Tá de lerelê.
1: Turquesa, tô enrolado.
0: Eita.
1: Preto, divorciado ou comprometido. Branco, sou casado. Branco nem chega. Nem... Aquela que se desacelera, sabe? Ou dá uma aceleradinha pra chegar.
0: Sim.
1: Mais perto do lado, pra conversar e tal. E vermelho, pô, pra curtir.
0: Só pra decorar as cores já aí, mistura,
1: viu?
0: Tudo. Já
1: então,
0: vai.
1: Não preto, sei se é verdade, azul. Mas...
0: Ai, gente, pelo amor de Deus.
1: O Ed falou aqui, ó.
0: Chama pra um café.
1: Ó, aqui, ó, tá vendo? O Clute mandou ali, ó. Pouco tempo atrás inventaram a meia azul nas corridas, eu falei? Tô falando?
0: Pelo amor de Deus.
1: Diz a lenda que quem corria de meia azul estava solteiro à procura de um amor.
0: Olha aí.
1: Eu não trago, aqui é informação. Aqui não tem achismo.
0: É credibilidade.
1: Aqui é informação, aqui é jornalismo investigativo.
0: E o Clute vai com que cor? Tem?
1: Vamos ver as fotos nas provas do Colucci.
0: Ó quem chegou.
1: Quem?
0: A véia de Curitiba.
1: Aê, Maura.
0: Maura Cristina.
1: Ô, Maura, vem matar minha saudade.
0: Olha aí.
1: Diz melodia.
0: Ela mandou um, quem sabe, um haikai, um poema?
1: Deixa eu ver.
0: Ou é uma música. Deixa meus sinal de espanto, raiva, rancor ou ódio mesmo.
1: Ah, eu acho que deve ser com... Ah, entendi. Deixa os meus pontos de exclamação.
0: Nossa,
1: vários.
0: Ainda bem que você tá aqui, Bé, porque eu não tinha entendido.
1: Não, é.
0: Um, dois, semiótica. Três, quatro, cinco pontos. Sinal de espanto, raiva,
1: eu deixo,
0: ou rancor,
1: eu
0: ou
1: deixo,
0: ódio
1: deixo,
0: mesmo.
1: Deixa.
0: Tá bom.
1: Não é nada que vai impedir a sua entrada no paraíso.
0: Nunca.
1: Fica tranquilo.
0: Mas interrogação aí... Não, cadê?
1: Olha lá, Marcelo tá pedindo desculpas. Não, o que é isso, Marcelo?
0: Não,
1: precisa,
0: que
1: imagina.
0: Isso?
1: Porque ele estava
0: montagem.
1: Ah, tava trabalhando.
0: Equipamento. Aliás, foi um baita show, hein? O Leandro mandou uns vídeos lá depois, isso é bem legal. Baita banda, cara, eu gosto muito desses caras. O Igor com uma presença única no palco, né? Ele é uma figuraça. Uhum. E a Marina aqui, ó.
1: Ela tá defendendo o Marcelo. Cara, eu gosto de vocês, porque eles se defendem, eles trocam, né, os ouvintes e espectadores. Ela falou, acho que o Marcelo se confundiu. Ele deve estar no YouTube e pegou o gravado. Que bonitinha.
0: Marcelo calado.
1: Vem pro ao vivo, Marcelo. Não, Marcelo tá no ao vivo. Aquele, só que...
0: E ela disse que quase fez isso um dia que perdeu o ao vivo e assistiu o gravado pensando que era ao vivo.
1: Muito bom.
0: Então a gente tá ao vivo e também gravado depois.
1: Isso. E tem uma galera que assiste a gente só na reprise, né, que não consegue
0: horário,
1: ver.
0: Né?
1: A galera da meia-noite.
0: Agora do almoço.
1: Beijo pra vocês aí, turma da madrugada.
0: Bom, Vamos pular o assunto Coritiba, como já esperado, né? Perdeu de 2-0 do Santos. Aliás, começou bem o jogo, né? Perdeu. Então começou muito bem, assim. É. Mas aí, ali, pelos 20, 25...
1: Desandou.
0: Teve gol do Neymar?
1: Não teve.
0: Não teve. Teve assistência.
1: Teve. Neymar. Não conta
2: aí,
1: assistência.
2: Hã? Ah, vai lá, teve gol do Neymar.
0: Não teve. Assistência não.
1: Você tava no jogo, Álvaro?
2: Infelizmente, eu tava lá.
1: É mesmo? É. Foi bom? Não foi legal?
2: Não foi legal pra mim.
1: Entendi.
0: E a atuação de Neymar Júnior?
1: Como é que foi?
2: Foi nula.
1: Nula?
2: Já se acabou anulando ele.
1: Mas ele deu o passe pro gol.
2: O problema foi que a gente conseguiu tomar 2 gols, né?
1: Sim.
2: Então, não foi só o Neymar, né? O problema foram os outros 10.
1: Faltaram, o resto tá tranquilo. Faltaram então, 11 Jacis.
2: Pode ser.
0: E um Salazar.
2: Isso.
0: Bem,
2: pode ser.
0: Então, o Coritiba reabilitou o Santos e o Neymar. Convocação no dia 18.
1: Cara,
0: você acha que ele vai pra Copa, Álvaro?
2: Eu acho que não.
0: Também acho que não.
1: Vocês têm? Eu acho que pode ir.
0: Não, mas pode. Vai ou não vai?
1: Eu acho que ele vai.
0: Acho que vai.
1: Mas eu não levaria.
0: Mas ele vai pra ser reserva?
1: Eu só quero que os torcedores do Coritiba tenham em mente que eles podem ser responsabilizados no futuro.
2: Mas já foram 2 jogos.
1: O Brasil pode responsabilizar o Coritiba para o resto da história.
0: É verdade.
1: Hã?
2: Ficarei em silêncio.
1: Fiquem atentos a isso.
0: E que crisem do Coritiba? Quantos jogos sem? Ah, 10 aí? Não? Tá um tempinho,
2: vários,
0: né?
2: Vários.
0: Importante que domingão tem Paraná Clube, semifinal contra o Araucária. Estamos invictos, Paranacelona aí. 86% de aproveitamento, os melhores do Brasil. Paraná. Vamos chegar e vencer invicto aí. Esse super título, super campeonato, disputadíssimo, que é a segundona Sanepar.
1: Vamos lá.
0: O que você quer falar?
1: Quando é que nós vamos fazer? Nós vamos fazer uma mesa redonda antes da Copa?
0: Ah, podemos. Durante no dia do Jogo do Brasil, que tal?
1: Vamos fazer.
0: Análises.
1: Campinho.
0: Vamos fazer um campinho?
1: Vamos fazer. Beleza. Vamos fazer aqui com um botão?
0: Botão.
1: Cara, legal, hein? Gostei dessa ideia. Vamos fazer com botão.
0: O Juliano falou que tava no jogo. Mandou foto aqui, inclusive, do Coritiba ontem no Couto. Uhum. Aquela friaca, né? E ele pergunta, será que vai pra Copa? Eu acho que não, Juliano, mas manda aí o seu palpite.
1: Ó, já que a gente segue um roteiro lógico aqui, você viu essa do Papa Leão?
0: Não vi.
1: 14?
0: Tá perguntando? O que aconteceu?
1: O reverendo Tom McCarthy, amigo próximo do Papa Leão 14, o Papa Lion, se encontrou com um grupo de católicos na cidade de Naperville, em Illinois, na semana retrasada, e compartilhou uma história curiosa. Segundo o McCarthy, é MC McCarthy, né? O MC Carthy, se fosse no funk, né?
0: Seria MC
1: Carthy. O Papa Leão tentou atualizar o seu cadastro bancário por meio de uma ligação. Pegou, tava lá no Vaticano, acordou, tomou um café... De jejum. Pegou aquele telefone. Deve ter um telefone, tipo aqueles telefones antigos no Vaticano, né?
0: Assim?
1: De discar.
0: Bolinha. Uhum.
1: Tipo que usava o Didi e falava, é eu, ó. Pegou o telefone ali de bolinha, discou lá pro banco. Mas mesmo respondendo a todas as perguntas de segurança, o atendente desligou na cara do Papa.
0: Não.
1: Porque achou que era trote.
0: Na cara.
1: Na carinha do Papa. O Santo Padre teve que comparecer pessoalmente à agência dos Estados Unidos para realizar o procedimento. Não é possível, cara. Não.
0: Trote no Papa.
1: Não é possível. Não, eu acho que terá que comparecer, né?
0: Você passava trote quando era moleque?
1: Não lembro, acho que não. Ah, não. Trote de telefone?
0: De telefone.
1: Não, mas eu fazia...
0: Passava.
1: Hã? Você passava?
0: Eu ligava, assim. Tem um carro gelo aí em frente da sua casa?
1: É.
0: Não, então derreteu.
1: Não, eu e meu primo, a gente pegava as caixas de som. Meu tio tinha no aparelho de som tinha microfone, assim.
0: Uhum.
1: Aí a gente botava as caixas de som pra fora e a gente ficava... É o carro do sonho que tá amassando, freguesia. Pra ver a galera sair na rua.
0: Muito bom. Traga a vasilha.
1: Traga a sua vasilha.
0: Já era Sonhos Alfa?
1: É. Era. É. Não lembro. Só pra ver a galera sair e ficar com aquela cara...
0: uma belina, né?
1: Aquela cara de ué. E o meu primo, uma vez, ele... No banho, criança, assim, cara... Diz que ele pegou a cueca, molhou a cueca e daí ele batia no azulejo do banheiro com a cueca molhada, assim, e gritava, pare, mãe! Não me bate! Quase que chamaram o conselho tutelar.
0: Eu jogava homenzinhos que eu tinha de brinquedinho lá do terceiro andar também pra assustar quem passava embaixo na rua. Assim. Tum! Ah, é. Meu, o pessoal olhar pra cima, a gente se esconde. Maria, né? Coisinhas de moleque.
1: É,
0: de
1: moleque
0: curitibano. Amanhã, hein? David Sheridan e Felissa Rose aqui com a gente do Ghostface 6. Todo mundo em pânico. Que vai estrear mês que vem, tá? Pertinho aqui, eles estarão presencialmente aqui no papo.
1: Muito
0: promete.
1: Bem.
0: Ó, mais mensagens. O... Quem tá aqui?
1: Xerife.
0: O xerife. O que ele diz lá? Ai, meu Deus, pulou aqui, velho.
1: Quer que eu leia aqui? O xerife falou, oi, papudos marotos. Daí, xerife, beleza? As meias que eu calço, ornam conforme as roupas que visto. A única exceção é se eu vestir uma camiseta rosa.
0: Daí não orna?
1: Daí não tem meia rosa?
0: Entendi.
1: Será que tá faltando meia rosa? Ó. Aqui, ó, tem aqui as meias coloridas, ó. Os significados das meias coloridas.
0: Vocês parem com isso, gente.
1: Segundo o Alan. Meu Deus. É jornalismo, Cristiano.
0: E o rosa aqui, ó.
1: No jornalismo, você não escolhe pra que lado que a pauta vai.
0: Você viu o rosa?
1: É. A espera de milagre. A meia rosa na corrida é a espera de milagre.
0: Ah, o xerife explicou que não usa meia rosa. Entendi.
1: Ah, xerife. Entendi. Tá bom.
0: Ó, mas dependendo do modelo e do look, fica bom, hein?
1: Bom,
0: um blazer bordô, uma camisa vermelha.
1: Eu tenho um blazer bordô. Eu tenho um blazer bordô. Eu tenho, bem bonito. Eu vou vir aqui um dia.
0: E o Luiz Fernando, boa tarde. Acompanhando o papo sempre ilustrado. Ah, a gente tem vídeo, né? Gostaria de perguntar aos maratonistas de plantão sobre tênis ideal para corridas. Então, Colucci, manda ver aí.
1: Boa.
0: Agora é com você.
1: Mas aí manda um daquele para a galera com menos recursos, um para médio recursos, que um para quem tem vários recursos.
0: Não custe um preço de uma maratona.
1: Sim,
0: né?
1: Tem, né?
0: 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Estão à venda os ingressos, tá bom? O festival rola entre os dias 4 e 13 de junho. É, 18 pila no Cine Passeio, na Ópera de Arame, na Cinemateca e no Museu Oscar Niemeyer. E os ingressos custam 16... 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E aqui, as entradas para as sessões do Cine Passeio custam 18. Aí na Ópera, Cinemateca e Museu Oscar Niemeyer, 16.
1: A inteira. A inteira.
0: Isso. E tem sessões de grátis também no MOL, Teatro da Vila e Cinemateca, tá? Toda essa programação maravilhosa, baita festival no olhardecinema.com.br. Já que a gente falou de futebol...
1: Quando é que vai estrear o Olhar de Cinema?
0: Dia 4 de junho.
1: Não, não. Quando é que vai estrear mesmo? Quando é que é o vai ter... A entrevista e tal. Porque,
0: ah, né, tem que falar com o Antônio Júnior.
1: Antônio Júnior.
0: Certamente vai rolar isso,
1: porque,
0: né?
1: Porque, né, você sabe, o Olhar de Cinema começa onde?
0: Aqui.
1: No papo.
0: Nossa, parece que foi ontem que a gente
1: nos últimos quatro anos é aqui no papo que começa o Olhar de Cinema.
0: Isso aí, super cobertura também aqui da rádio, viu? A gente falou de futebol, a música da Copa vai ser lançada hoje, viu, Beto Pacheco?
1: Tô preocupado.
0: O título é... Aí eu não sei quem... É Dai Dai, deve ser isso. É uma expressão italiana, usada como incentivo, com o sentido do próximo de vamos.
1: Dai, dai, dai, dai.
0: É, no refrão, essa ideia ganha ainda mais força ao aparecer em diferentes idiomas, como iku, em japonês,
1: iku,
0: ale,
1: ale,
0: en français,
1: dale, ale,
0: em espanhol, e let's go, em aramaico, não, em inglês. Dela, a Shakira vai misturar todas essas línguas, tá? É, faltou um português ali, Shakira.
1: É, já deu. Como é que
0: vamos,
1: em português?
0: Bora. Vamos, né? Sim. Dai, dai, não conheço essa expressão. A música vai ser lançada hoje. E vai lembrar que ela, pela primeira vez... Ah, isso aí também. A final da Copa terá um show no intervalo, nos modos do Super Bowl. Cara, eu não sou fã do Super Bowl, você sabe disso, né?
1: Sim.
0: Tem futebol americano. Um evento, a pessoa fica esperando o show, quer ver mais o show do que
1: tem,
0: o jogo.
1: Tem muita gente que é assim.
0: Bizarríssimo. Tem. E assim, vai ser que meia hora intervalo, aí os atletas desaquecendo, perde toda a perspectiva do jogo.
1: Não, acho que não é meia hora, 15 minutos. Ah, eles fazem 15 minutos. Eles são bem rápidos para montar as paradas lá, né?
0: Ó, rola 19 de julho no MetLife Stadium em New Jersey, Estados Unidos. Curadoria do evento por conta do Chris Martin do Coldplay. Curadoria. E vamos ver o que vem aí, né? De show, que seria um bom show pra Jorge Benjor.
1: Boa, aí vale a pena ficar esperando, né?
0: É.
1: Pra... Ah, mas tinha que ser, porque a gente falou ontem, né? Ontem, aqui no final, acho que depois do programa, a gente citou alguns nomes canadenses, né? Por exemplo, Alanis Morissette, Michael Bublé.
0: Rush.
1: Rush, aquela outra banda... Ai, me fugiu o nome agora. É, quem mais que tem? Celine Dion, do lado dos mexicanos também, tem um monte de artista. E assim, eu acho que eles poderiam também fazer uma mescla ali, né? Apesar que os Estados Unidos não gosta muito de...
0: Um de cada país?
1: Não é muito afeita a mistura?
0: É, não. Pode ser. Pode ser um de cada um. Legal, hein? Um Bruce Springsteen.
1: É. Seria bom. Bruce Springsteen, seria legal.
0: Ó, e o Colucci respondeu o xerife.
1: Colucci respondeu, deixa eu ver.
0: Tênis, bom bonito que cabe nos bolsos. Ah, mas a gente vai ter que falar marcas aqui. Tudo bem? Aquele que é a mesma marca do cachorro. Ah, dei uma dica aqui.
1: Ah, fala aí, ele deu três nomes. É, ele falou aqui. Ah, ele deu aqui. Não, a gente vai mandar pro xerife.
0: É melhor, mas
1: a gente compartilha pra você,
0: é
1: xerife.
0: Isso.
1: A gente manda pra você.
0: E tem os chineses também que eles aqui, que são baratinhos, viu?
1: Chinês.
0: Muito certo. Bem. Vamos nessa, Beto Pacheco.
1: Acabou.
0: Amanhã, Dave Sheridan, vale lembrar, e a Felissa Rose, Pânico 6. Muita coisa diferente aqui no papo.
1: Amanhã é papo em pânico.
0: Eles vêm especialmente para lançar o filme aqui em Curitiba, no Shinobi Spirit, o evento que rola aqui, né, de cultura pop. E vão dar uma passadinha aqui no papo, tá bom?
1: Uhum. É nesse que vai estar o menino do Stranger Things?
0: Eu não sei.
1: Hein, Alan, não é?
0: Não,
1: ah,
0: não,
1: porque ele ia vir, né, o menino lá do Stranger Things.
0: Think, Rogerinho.
1: O que é o Mike, né?
0: É o Mike.
1: Ele ia estar aqui por Curitiba, o Mike do Stranger Things.
0: Eu acho que esse é em setembro, se eu não me engano.
1: É, vai ser evento. Bacana.
0: Vou tentar trazê-lo aqui também, né?
1: Uhum.
0: Imagina.
1: Ele que começa toda a encrenca, começa com o desaparecimento dele lá na primeira temporada. Uhum. E aí depois ele, na última temporada, ganha poderes sobrenaturais.
0: O nariz dele sangra um bocado.
1: Não, e foi bom, né? Porque assim, ninguém aguentava mais Eleven, né?
0: Ah, é. Ela perdeu um
1: só
0: pouco.
1: Só Eleven com... Não tava
0: só 12, 13, né?
1: A atriz, né?
0: Tipo, a atriz,
1: Bob
0: claro.
1: Brown.
0: Muito atriz, isso aí. Muito bem, grande dia, hein, Beto
1: bom,
0: Pacheco?
1: Bom, divertido.
0: É, vamos nessa.
1: Comprar meias?
0: E a gente... Comprar meias. E vamos encerrar com a Banda do Amor. Um jeito diferente aqui, lembrar um dos trabalhos do Marcelo Calado. Gente, isso aí soa muito divertido. Valeu, Álvaro Sampaio, Ricardinho. Sim. Aqui com a gente também, e Alan Martins. Amanhã assistir a gente reencontra International.
1: Tchau, turma.
0: Tá bom?
1: Beijo.
0: Beijo, pai.
1: Cubra as orelhas, hein?
0: Hoje não tá tanto, né? Ah, e tem que dar os resultados do concurso.
1: Ah, é verdade.
0: Rapaz,
1: ele levou Bárbara, porque é o pesto de pinhão.
0: Fechou.
1: Fechou. Bárbara. A
0: produção vai entrar em contato.
1: Vai entrar em contato contigo, porque o pesto de pinhão é uma boa.
0: E queremos provar quando você fizer.
1: Até porque, qual é a conexão? Pesto, a gente já pensa em molho pesto, já pensa em Itália, já pensa em Dai Dai, Shakira, já junta com a Copa. Então, muita coisa amarrada.
0: E morena russa ainda também.
1: Isso, então, junto. Lá. Nossa.
0: Tchau, gente. Até amanhã.
1: Tá no regulamento. Tchau.
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6: O Tribunal Regional Eleitoral do Paraná lançou um manual de redação e estilo em linguagem simples para auxiliar na produção de minutas e decisões na produção de textos judiciais e administrativos. 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O TRE Paraná adotou essa política pela Portaria 448 de 2022. Todo o conteúdo sobre o tema está na página Linguagem Cidadã.
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0: 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Uma ótima tarde para você ligado em 97.1 Educativa FM. Sua rádio, seu momento, e a partir de agora sou eu, Manzano, te fazendo companhia nessa tarde gostosa aqui de quinta-feira, dia 14 de maio de 2026. Você vai curtir muita música popular brasileira, tem pop também, tem flashback para você matar saudades. Tem também bastante informação, as dicas culturais, e você já prepara a sua agenda aí para anotar os shows que nós vamos passar aqui para você durante essa tarde gostosa de quinta-feira aqui na Educativa. 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Já começamos voltando a 1984, trazendo do álbum Seu Espião, Kid Abelha, Fixação. Uma ótima tarde para você.

0: Educativa, sua rádio, seu estilo, com RPM Olhar 43, tem agenda pra você. Dica de show, a cantora e compositora Lued Luna faz o show em Curitiba no dia 11 de junho, abrindo a edição de 10 anos da Feira Internacional da Música do Sul Global. A apresentação acontece às 7 horas da noite no Teatro Bom Jesus, no centro, com ingressos à venda pelo Disque Ingressos. O show intimista marca o início da programação da feira, que reúne profissionais e artistas da música independente com atividades de formação, debates e também showcases. As FIMs seguem nos dias 11 e 12 de junho em Curitiba. Para mais informações, é só você acessar o site oficial da feira. Agora, 1h16, uma boa tarde para você.
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0: melhor da música internacional, os flashbacks, você confere sempre aqui na programação dos 97.1. Daqui a pouco trago pra você Ana Canhas, tem também Sam Smith e ainda Legião Urbana. Educativa 1:28, boa tarde. 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
3: O governo do estado implementou a primeira cabine modular de amamentação do Brasil em um terminal de transporte coletivo metropolitano. A iniciativa está em seu período experimental no Terminal Afonso Pena, em São José dos Pinhais. O projeto recebeu investimento de R$ 53 mil e inclui uma cabine reservada com ventilação adequada, superfícies de fácil higienização e mobiliário de apoio. O objetivo é criar um espaço adequado para a amamentação e cuidados com os filhos durante o deslocamento. Venha saber mais sobre essa iniciativa lendo a matéria completa pelo nosso portal amese.pr.gov.br. E não se esqueça de nos seguir pelo Instagram amese.pr.
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0: Você continua sintonizado em 97.1. Uma ótima tarde. Trazendo Legião Urbana.

0: Na Educativa, o projeto Dominguinho, com o João Gomes, Mestrinho e JP. Deus a mim, aqui nos 97.1. Na sequência, mais sucessos para você. E agora, a gente atualiza as informações nessa tarde de quinta-feira para você.
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0: E com o apoio da Secretaria de Estado da Mulher, Igualdade Racial e Pessoa Idosa, o Paraná passou a contar com 3 instituições certificadas com o selo ouro de boas práticas no combate à violência contra as mulheres. A certificação concedida pela Associação Brasileira de Normas Técnicas em parceria com o Instituto Nós por Elas reconhece ações de prevenção, acolhimento e promoção de ambientes seguros para mulheres. O reconhecimento foi entregue ao Sesc Paraná nesta semana em Curitiba. O Senac Paraná e a empresa Versátil Andaimes e Escuramentos Limitada já haviam recebido a certificação anteriormente. E atenção, motoristas que circulam pela região do Capão Raso e Xaxim. Você fica atento às mudanças no trânsito a partir de amanhã, dia 15. A rua Marechal Altair Rosani será bloqueada entre a linha verde e a rua Jovina do Amaral Caran por causa de uma nova etapa das obras das trincheiras da estação Vila São Pedro. Como desvio, a prefeitura orienta o uso da rua Santa Mônica, que agora opera em sentido único. O bloqueio deve permanecer até a conclusão das obras previstas para 2028. O acesso para moradores e comerciantes da região continuará liberado durante os trabalhos. Mais informações para você a qualquer momento, aqui nos 97.1.
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0: Educativa 1:58.
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0: Educativa 97.1, aqui é o Manzano te fazendo companhia e trazendo muito mais sucessos. Educativa, sua rádio, seu momento, e trazendo agora as

0: A educativa Fernanda Abreu e Fausto Fawcett, Paisagem de Amor. E tem mais dica cultural para você. A gente fala agora do projeto Domingo no Centro, que passa a contar a partir do dia 24 com edições temáticas aqui em Curitiba. Com foco no Maio Amarelo, a programação da Rua 15 de Novembro vai oferecer serviços de segurança para ciclistas e jogos educativos sobre o trânsito. O evento também contará com a distribuição de 1000 mudas de árvores, vacinação contra a gripe e exposição de produtos típicos do Vale do Ribeira. Entre as atrações confirmadas, a presença da família Folhas reforça o caráter sustentável e interativo da iniciativa no coração da capital. Já já, trago mais dicas de shows e teatro para você aqui nos 97.1.
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0: Susan Vega.

0: Léo Jaime aqui na Educativa, gatinha manhosa. Fica ligado com a gente em 97.1, porque daqui a pouco tem mais sucessos. Já já vou trazer lançamento para você aqui no Radar Educativa. Educativa 2:33.
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2: Olá, eu sou o Diego Tirri e agora começa mais um Minuto de Educação, o boletim diário sobre a educação pública no Paraná. A Secretaria da Educação adquiriu 120 kits de educação inclusiva para as 90 salas de recursos multifuncionais que atendem estudantes com deficiência visual. Com um investimento total de cerca de 200

R$ 1.000, os kits vão beneficiar diretamente 1.331 estudantes com baixa visão ou cegueira. Composto por 124 itens, o kit multiplano é um aparelho didático que surgiu para atender estudantes com deficiência visual, com a proposta de adaptar o ensino de matemática, tornando concretos e táteis seus conceitos mais abstratos. Ao utilizar peças de plástico, que podem ser combinadas de diferentes formas, são capazes de abordar mais de 120 temas. E este foi o Minuto da Educação de hoje. Você também pode nos acompanhar nas redes sociais. O endereço é educação.pr.

0: quinta-feira em 97.1. Educativa. E agora tem novidade para você.
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0: O destaque de hoje é a música Segunda Chance, que foi lançada por Danny Black e com a participação de Marcos Almeida. É uma canção sobre recomeço, cura emocional e também esperança após desilusões amorosas. Quem nunca passou por isso? E a letra aborda uma dor de um amor que machucou, metaforizado pelo mar que arrasta, e convida a acreditar na superação, no templo pro romance, na luz de um novo dia ou numa segunda chance. Esse é o som que você confere agora, Danny Black.
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0: Na Educativa, a música de Chico Chico, Menino Bonito. Tem mais dica cultural para você aqui na Educativa? Anota aí, porque a Companhia Lápis de Seda traz o espetáculo Desapego aqui à capital paranaense, em uma temporada que acontece nesta sexta e sábado na Casa Hoffmann. A programação está dividida em oficinas e apresentação. Amanhã, dia 15, às 7 horas da noite, será apresentado o espetáculo Desapego, seguido de um bate-papo com o público. E já no sábado, das 10 ao meio-dia, acontece uma oficina de capacitação voltada à companhia. A entrada é gratuita e a classificação indicativa é livre.
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0: Trazendo a romântica de Stevie B.

0: Educativa, sua rádio, seu momento, Nico Rezende, noite. Aqui na programação da 97.1 Educativa, você confere sempre as melhores músicas nacionais e internacionais e você pode também fazer a sua indicação, pode pedir o seu som aqui, fica à vontade no 3331-756, 3331-7516. Manda sempre aí um abraço, manda sempre seu nome, o lugar que você está ouvindo a gente, tá? E a gente manda aquele alô para você. Por exemplo, quem está participando com a gente é a Bárbara. Bárbara mandou um recadinho pra gente, muito obrigado. A Heloísa Santos também, de Campo Largo, tá participando com a gente. Heloísa, beijo pra você, uma ótima tarde. E a Laís Saraiva também pediu música, fez a indicação musical, a gente vai anotar aqui pra rolar durante a programação. Tá bom, Laís? 3331-756, fica à vontade, participa com a gente aqui da programação. E tá chegando mais informações pra você nessa tarde de quinta-feira.
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0: E a Confederação Brasileira de Futebol anunciou a renovação de contrato do técnico Carlo Ancelotti até a Copa do Mundo de 2030. O treinador está no comando da seleção desde maio do ano passado e teve o vínculo ampliado pela CBF por mais 4 anos. A renovação foi confirmada poucos dias antes da convocação final para a Copa do Mundo de 2026. Até agora, Ancelotti, ele soma 10 partidas pela seleção brasileira com 5 vitórias, 2 empates e 3 derrotas. E o curso de Medicina Veterinária da Unifael Curitiba realiza uma campanha solidária em prol do Instituto Fica Comigo, que atua na proteção animal. A iniciativa arrecada rações para cães e gatos em situação de vulnerabilidade, com a entrada das doações marcada para este sábado, dia 16, aliás, com a entrega marcada das doações para este sábado, agora, dia 16. A ação também prevê uma feira de adoção responsável na próxima semana, no dia 23, no Shopping Estação, onde funciona o campus da instituição. A comunidade pode participar contribuindo com doações diretamente neste local. Mais informações para você a qualquer momento nos 97.1.
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0: Educativa 3 e 2, boa tarde.
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5: O Tribunal Regional Eleitoral do Paraná lançou um manual de redação e estilo em linguagem simples para auxiliar na produção de minutas e decisões na produção de textos judiciais e administrativos. O material tem como objetivo simplificar a linguagem de documentos e educar, conscientizar e capacitar magistrados e servidores de acordo com os eixos 1 e 3 do Pacto Nacional do Judiciário pela Linguagem Simples. O TRE Paraná adotou essa política pela Portaria 448 de 2022. Todo o conteúdo sobre o tema está na página Linguagem Cidadã.
0: Uma ótima tarde de quinta-feira para você ligado em 97.1. Aqui é o Manzano, te fazendo companhia. Educativa. Sua rádio, seu estilo, trazendo Zizi Posse.

0: Educativa com Felipe Toca, coração. Mais uma agenda cultural para você anotar aí, ó. O cantor, compositor e músico Siba faz 4 apresentações em Curitiba entre os dias 21 e 24 de maio na Caixa Cultural com o show Mandaram Me Chamar. As apresentações acontecem de quinta a sábado às 8 horas da noite e no domingo às 7 horas da noite. A venda de ingressos começa neste sábado com compra na bilheteria do teatro a partir das 10 da manhã e online a partir das 3 da tarde pela bilheteria digital. No palco, Siba se apresenta em formato de trio ao lado de Mestre Nico e Rafael dos Santos, revisitando diferentes fases da carreira e explorando ritmos como ciranda e maracatu. Mais agendas a qualquer momento, daqui a pouquinho para você aqui na Educativa, que continua trazendo o melhor da música.
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0: Tocamos a mãe agora há pouco, Azizi Posse. Tem a filha, Luísa Posse, na Educativa.

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1: Olá, hoje trago a você algumas ideias de conteúdo e programação para curtir com a criançada no final de semana. Anote aí. É para a criançada sair do celular e ir para a praça brincar e sonhar. A Caravana Colorida chega em maio às cidades de Campo Largo, Colombo e Almirante Tamandaré. Com oficinas artísticas, cinema e teatro, a caravana é um convite à convivência, ao sonho e à construção de um futuro mais colorido. Neste sábado, a caravana chega a Colombo, a partir das 10 horas da manhã. A programação acontece até às 8 horas da noite. Na rua Prefeito Pio Alberti, número 614, Osasco, em Colombo. Confira tudo o que vai rolar durante o dia no site do Muralzinho de Ideias, muralzinhodeideias.com.br. A Semana S está chegando. Totalmente gratuita e cheia de experiências para toda a família, a programação acontece dos dias 15 e 16 de maio, sexta e sábado, das 9 da manhã às 9 da noite, no Centro de Eventos Positivo, no Parque Barigui. Promovido pelo SESC, SENAC e FEComércio, o evento tem como ponto alto para o público infantil o show do Grupo Tri. A apresentação acontece no dia 16 de maio, sábado, às 11h30 da manhã. Além dessa atração que promete, tem recreação com a Casa Labirinto, participação dos tapetes contadores de histórias, performances circenses, oficinas, planetário, espaço bebê, robótica, atividades esportivas e muito mais. Semana S, dias 15 e 16 de maio, sexta e sábado, das 9 horas da manhã às 9 horas da noite, no Centro de Eventos Positivo, no Parque Barigui. Se quiser mais sugestões, visite muralzinhodeideias.com.br. Desejo que você faça do final de semana da sua criança um lugar de inspiração, onde a arte e a infância se misturam e a vida acontece. Até!
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7: 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Você continua por aqui, 97.1, trazendo mais sucessos para você. 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

0: A Educativa Fábio Júnior, Alma Gêmea. Agora 3h44, tá na hora de conhecer um pouco mais da música do Paraná.
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0: E hoje a gente conta um pouquinho da história do cantor e compositor por trás do álbum Super Simetria, Otto Nascarella, artisticamente conhecido apenas como Nasca. Ele é natural de Paranaguá, no Paraná. E o artista lançou este trabalho de forma independente no ano de 2016. O álbum mistura influências da MPB, ritmos regionais, folk, funk soul, contando com a participação de nomes renomados como o instrumentista Carlos Malta. E o som que você confere agora do álbum Super Simetria é Onde Vai Dar.

0: Educativa The Cardigans com Loveful aqui na programação dos 97.1, fechando a minha participação nessa tarde aqui de quinta-feira. Mas a Regininha, como sempre, tá chegando.
1: Tô na área.
0: Pra fazer companhia, tocar muita música boa, né, Regininha?
1: E a gente piscou, Manza, e já estamos falando que amanhã é sexta-feira de novo.
0: É, tropeçou final
1: Coisa
0: de semana.
1: Coisa boa demais.
0: Aí. Terra vista chegando, né? Ó, daqui a pouquinho às 6 tem os clássicos.
1: Isso, clássicos da Educativa, onde você pode pedir o seu clássico no WhatsApp da Educativa, que a gente vai matar a saudade, né?
0: Com certeza, sempre bom curtir ótimas músicas. Como essa aqui que eu vou deixar, a saideira, Roberto Carlos. Essa versão ficou legal, do acústico MTV.
1: Ai, que legal.
0: Show. Tchau, Regininha.
1: Tchau.

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Ela está dentro dele mesmo. Ele tem a paz e não sabe. É só fechar os olhos e olhar para dentro de si mesmo.

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Um dia o ar se encheu de amor e em todo o seu esplendor as vozes cantaram. 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

0: Olá, eu sou o Diego Tirri e agora começa mais um Minuto de Educação, o boletim diário sobre a educação pública no Paraná. A partir de 2027, estudantes da rede estadual vão ter uma nova oportunidade de ingresso na Universidade Federal do Paraná. A UFPR vai passar a integrar o programa Prova Paraná Universidade, iniciativa do governo do estado que garante a reserva de vagas de ensino superior para alunos de escolas públicas. Para viabilizar a iniciativa, foi assinado um termo de cooperação entre a universidade e as secretarias da Educação e da Ciência, Tecnologia e Ensino Superior. A cooperação garante a reserva de ao menos 10% das vagas de todos os cursos superiores da UFPR para o Aprova Paraná Universidade. E este foi o Minuto da Educação de hoje. Você também pode nos acompanhar nas redes sociais. O endereço é educação.pr.
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5: Olá, tô na área, estou de volta para te fazer companhia nessa tarde de quinta-feira. Sua rádio, seu momento, por aqui Regininha e vou contigo até as 7 horas da noite, trazendo muita música boa, informação, previsão do tempo e logo mais os clássicos da Educativa, onde você pode mandar o seu pedido musical aqui no 3331-7516 para matar a saudade, aquelas músicas clássicas aí que marcaram sucesso no nosso passado e quem sabe presente também, por que não, né? Ah, tem também o Radar da Educativa trazendo novidade para você curtir. Enquanto isso, tem nem Mato Grosso pro dia nascer feliz. Vem comigo, aumenta o volume. Boa tarde.

Educativa, sua rádio, seu estilo com Patufu, eu sei. Agora 4h14 e a partir de hoje Curitiba recebe a segunda edição do Fórum Metrô. Funções do cinema no Cine Passeio. Até domingo a programação reúne oficinas, mesas temáticas, exibições de filmes e debates com profissionais do audiovisual. O evento tem foco na formação e no desenvolvimento do mercado cinematográfico, com atividades sobre som, montagem, figurino, maquiagem, direção de arte e distribuição de filmes independentes. As inscrições são gratuitas e podem ser feitas pelo Instagram, @metrouniversitario. Agora 4h15, temperatura em Curitiba nesse momento, 22 graus e tem para lamas do sucesso.

0: adjetivo pátrio específico para Amã. Usa-se simplesmente uma perífrase. Fulano é natural de Amã. As pessoas nascidas em Amã. Eu cá sugiro a criação de um neologismo, amanita, para designar o natural de Amã. É verdade que já existe sim amanita, mas como substantivo e com significado de cogumelo. Aliás, não seria assim tão esdrúxulo, pois certo escritor ou escritora, não me lembro, sugeriu a palavra faraona para feminino de faraó, o que não existe. Nada mal, já que em grego se diz faraon. A bem da verdade, faraó devia ser palavra feminina, pois significava casa grande. Pois no antigo Egito, o nome do rei não era pronunciado em sinal de respeito. Assim, dizia-se faraó, ou seja, a casa grande, a residência real.
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5: Excelente tarde de quinta-feira, hoje, 14 de maio. Sua rádio, seu momento agora com Los Hermanos.

0: Educativa, sua rádio, seu momento com o Djavan num mundo de paz. 4h57.
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0: E a Prefeitura de Curitiba registrou o plantio de mais de 8 mil novas árvores em 10 bairros da capital desde o final de 2024. A ação faz parte da compensação ambiental pelas obras do projeto Novo Inter 2, que impactam diretamente a região da Avenida Arthur Bernardes. Entre as espécies escolhidas estão araucárias, ipês de diversas cores e jacarandás, distribuídos por bairros como Portão, Santa Quitéria, Água Verde e Novo Mundo. As mudas são acompanhadas por equipes técnicas da Secretaria do Meio Ambiente para garantir o desenvolvimento saudável da nova vegetação urbana. O plantio também integra a meta municipal de atingir 500.000 de novas árvores na cidade até o final de 2028. Agora mais informações, vamos falar do esporte com o Edson Tomás. Boa tarde.
2: Boa tarde, Regininha, a todos que nos acompanham aqui na Educativa. O Coritiba está fora da Copa do Brasil. Ontem perdeu para o Santos 2-0 no Couto Pereira para o maior público de futebol em Curitiba neste ano de 2026, 36 mil torcedores. O Santos fez 2-0 entre 18 e 26 minutos do primeiro tempo. Um pouco antes, o Coritiba teve algumas oportunidades, foi melhor que a equipe santista até os 15 minutos, mas depois o Santos acabou comandando toda a partida, tendo algumas oportunidades. O Coritiba pressionou, teve até mais posse de bola, mas acabou sendo eliminado mais uma vez. O Coritiba, nos últimos 10 anos, não consegue chegar às oitavas de final da competição. É a quarta eliminação seguida do time alviverde no primeiro confronto de Copa do Brasil. Agora o Coritiba volta as atenções apenas para o Campeonato Brasileiro e enfrenta justamente o Santos domingo às 11 da manhã em São Paulo. Hoje é a vez do Atlético entrar em campo pela Copa do Brasil. 7 da noite enfrenta o Atlético Goianiense em Goiânia. No primeiro jogo, empate em 0-0 na Arena da Baixada. O Atlético precisa vencer para avançar na competição. O Atlético que no domingo joga contra o Flamengo, Série A do Brasileirão na Arena da Baixada. Lembrando que sábado tem transmissão na TV Paraná Turismo, semifinal da segundona do Campeonato Paranaense Divisão de Acesso, Paranavaí e Patriotas. Edson Tomás, Esportes Educativa.
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0: Cinco horas.
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0: E estamos de volta comigo, Regininha, até as 7 horas da noite.
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0: Sua rádio, seu momento e agora com Skank.

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0: Educativa, sua rádio, seu momento com Nathalie Imbruglia, Torn. 5h33.
1: Olá, eu sou o Diego Tirri e agora começa mais um Minuto de Educação, o boletim diário sobre a educação pública no Paraná. O governo do estado investiu cerca de R$2 bilhões na infraestrutura da rede estadual de ensino nos últimos 7 anos. No período, foram firmados 1.201 contratos de reformas escolares, totalizando quase R$745 milhões. Também foram executados 70 contratos de ampliação, com aporte de cerca de R$100 milhões, além da construção de 45 novas escolas e um planetário, que juntos somam outros 630 milhões. Ao todo, somando reformas, ampliações e novas unidades, foram 1.316 obras realizadas ou contratadas, consolidando uma das maiores ações de modernização da infraestrutura escolar do Paraná. E este foi o Minuto de Educação de hoje. Você também pode nos acompanhar nas redes sociais. O endereço é educação.pr.
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0: Estamos de volta com muita música boa e novidade por aqui.
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0: E vamos de Danny Black, ele que apresenta a Segunda Chance, uma canção sensível.

0: incrível sobre recomeços, superação e a coragem de voltar a amar depois das dores da vida. Profundo, hein? A faixa ganhou destaque na voz de Danny Black, ao lado de Marcos Almeida, trazendo uma atmosfera intimista e cheia de sentimento. E agora você confere por aqui.
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Educativa, sua rádio, seu momento com Chico Buarque, tanto amar. Agora 5h49, quero mandar um abraço bem especial ao Paulo Barriga, tá sempre ligado com a gente, né, Paulo? E a Nair das Mercês também está ligadinha aqui na Educativa 97.1. Um beijo pra você, Nair. Bom finalzinho de quinta-feira. Daqui a pouco, clássicos da Educativa, só com as melhores pra gente matar a saudade. Temperatura em Curitiba nesse momento, 20 graus. Boa tarde. Agora tem Leila Pinheiro, Verde.

0: Educativa, sua rádio, seu estilo com Michael Jackson, Billie Jean. Para animar o seu finalzinho de tarde de quinta-feira, já já tem clássicos da Educativa. Não sai daí.
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2: Minuto Eleitoral.
3: O Tribunal Regional Eleitoral do Paraná lançou um manual de redação e estilo em linguagem simples para auxiliar na produção de minutas e decisões na produção de textos judiciais e administrativos. O material tem como objetivo simplificar a linguagem de documentos e educar, conscientizar e capacitar magistrados e servidores de acordo com os eixos 1 e 3 do Pacto Nacional do Judiciário pela Linguagem Simples. O TRE Paraná adotou essa política pela Portaria 448 de 2022. Todo o conteúdo sobre o tema está na página Linguagem Cidadã.
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0: Olá, começando mais um Clássicos da Educativa. Para o seu final de quinta-feira ficar ainda melhor, só os clássicos para você matar a saudade. Eu sou Regininha, muito prazer, e te faço companhia até as 7 horas da noite. E abrindo essa sequência, a gente vai ouvir ele, que é um dos maiores cantores, compositores e pianistas da música popular brasileira. Tô falando de Ivan Lins, que traz Abre Alas para abrir a nossa sequência por aqui.

tinha suspirado, tinha beijado o papel devotamente. Era a primeira vez que lhe escreviam aquelas sentimentalidades, e o seu orgulho dilatava-se ao calor amoroso que saía delas, como um corpo ressequido que se estira num banho tépido. Sentia um acréscimo de estima por si mesma e parecia-lhe que entrava, enfim, numa existência superiormente interessante, onde cada hora tinha o seu encanto diferente, cada passo conduzia a um êxtase e a alma se cobria de um luxo radioso.

0: Educativa, sua rádio, seu momento, Marisa Monte, Arnaldo Antunes, Amor, I Love You, lançada em 2000 no álbum Memórias, Crônicas e Declarações de Amor, a canção Amor, I Love You, marcou a parceria entre Marisa Monte e Arnaldo Antunes. A música mistura pop e poesia, ficou ainda mais famosa pelo trecho narrado, inspirado em um texto de Essa de Queiroz, maravilhoso, né? Um clássico da MPB que atravessa gerações e continua conquistando fãs até hoje, como é o caso da nossa ouvinte, a Vi, que fez esse pedido, me deixou super feliz porque eu amo essa música também. Vi, um beijo pra você. Um abraço também para o Bruno de São José dos Pinhais e a Maria Júlia, a Maju das Mercês. Um beijo pra você, minha querida. Por aqui seguimos com mais sucessos.
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Educativa, sua rádio, seu momento com Rod Stewart aqui na Clássico, nos clássicos da Educativa, as melhores para matar saudade. Temperatura em Curitiba nesse momento, 19 graus, excelente início de noite para você que está indo para casa descansar, está indo estudar, está no trânsito, está trabalhando. A gente faz companhia até as 7 horas da noite com as melhores para matar saudade, né? Chegando aqui, mais músicas, tem Lulu Santos, tem Belchior, Blitz, Elba Ramalho e muito mais. E vamos de previsão do tempo aqui para Curitiba nesta noite de quinta-feira. O tempo segue firme na capital paranaense, com céu parcialmente nublado, temperaturas em queda. Os termômetros devem marcar entre 15 e 17 graus durante a noite, sem previsão de chuva. Já amanhã, sexta-feira, o cenário vai mudar, tá? O dia começa com muitas nuvens, chance de chuva já no fim da manhã, à tarde e à noite a previsão indica pancadas de chuva em vários pontos da cidade, a mínima deve ficar em torno dos 12 graus e a máxima não passa dos 16 a 19 graus. Agora tem Lulu Santos, 6h26, boa noite!

Educativa, sua rádio, seu momento com Belchior, Coração Selvagem, aqui no Clássicos da Educativa. E eu quero contar uma história da próxima música, Blitz a Dois Passos do Paraíso, que é uma das músicas mais conhecidas da banda brasileira Blitz, lançada em 82 no álbum As Aventuras da Blitz. Ela virou um clássico do rock brasileiro nos anos 80 por misturar humor, romance, narrativa falada, que é a marca registrada da banda liderada por Evandro Mesquita. A canção conta a história de um caminhoneiro apaixonado que percorre estradas ouvindo rádio, tentando reencontrar uma mulher. O refrão "Estamos a dois passos do paraíso" transmite mesmo aquela sensação de esperança romântica, liberdade na estrada. Vamos conferir essa história agora? Blitz, aqui na Educativa.

A Radioatividade leva até vocês mais um programa da série a série. Dedique uma canção a quem você ama. Eu tenho aqui em minhas mãos uma carta. Uma carta de um ouvinte que nos escreve e assina com um singelo pseudônimo de Mari

clássicos da Educativa, Metrô, tudo pode mudar. Agora 6h55 e eu estou trazendo a minha saideira, pedido do nosso ouvinte João Padilha, Roberto Carlos à distância. Vou ficando por aqui, excelente noite para você. A gente volta a se encontrar amanhã às 4 da tarde. Grande beijo!

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1: Está no ar a Voz do Brasil. As notícias do governo federal que movimentaram o país no dia de hoje.
2: Olá, boa noite.
3: Boa noite para você que nos acompanha em todo o país.
2: Quinta-feira, 14 de maio de 2026.
3: Vamos ao destaque do dia, moradia digna.
2: Mais 380 famílias são contempladas com unidades habitacionais do Minha Casa Minha Vida em Camaçari, na Bahia.
3: E já estão valendo as novas regras do Reforma Casa Brasil. Gilson Santa Fé.
4: Entre as principais mudanças estão o aumento do limite de renda familiar, que passou para R$ 13 mil por mês.
2: E você vai ouvir também queda do desmatamento.
3: Estudo mostra que Mata Atlântica teve o menor índice histórico de desmatamento em 40 anos.
2: E ainda na Bahia, presidente Lula participa da retomada de fábrica de fertilizantes da Petrobras.
3: A indústria amplia a capacidade nacional e dá mais segurança aos produtores rurais brasileiros.
5: O Brasil não pode ser importador de 90% do fertilizante que a nossa agricultura precisa. O Brasil precisa ser dono do seu nariz e produzir fertilizantes.
2: Na apresentação da Voz do Brasil, Mariana Jungmann e Nazi Brum.
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2: O presidente Lula participou da entrega de mais de 300 moradias em Camaçari.
3: O presidente destacou que o projeto de moradia entregue foi pensado para dar teto e também mais qualidade de vida aos novos moradores.
2: No condomínio é possível contar, por exemplo, com biblioteca, parquinho, academia ao ar livre, quadra de futebol e espaço de convivência.
6: Pela primeira vez na vida, o Gilvaldo dos Santos, de 51 anos, que está desempregado, vai morar em uma casa própria. Ele recebeu, nesta quinta-feira, pelas mãos do presidente Lula, as chaves do novo apartamento.
7: Eu estou muito feliz por esse empreendimento. A minha vida não foi fácil, como todos vocês aqui. É isso que eu venho agradecer, esse empreendimento, Minha Casa Minha Vida, e a todos que estão aqui, com respeito, a dedicação. Obrigado por essa oportunidade.
6: Gilvaldo vai morar em uma das 384 unidades habitacionais do programa Minha Casa Minha Vida, que foram entregues em Camaçari, na Bahia, onde serão beneficiadas mais de 1.500 pessoas. As moradias fazem parte dos residenciais Verdes Horizontes 1 e 2. Cada condomínio possui 192 apartamentos com 2 quartos, sala, cozinha, banheiro e varanda. E ainda contam com espaços coletivos, como academia, parque infantil, quadra esportiva e biblioteca. Áreas importantes para o desenvolvimento das crianças, como destacou o presidente Lula.
5: E é por isso que nós fazemos biblioteca agora, em cada conjunto habitacional. Nós temos que fazer essas crianças brincar, de ler, de estudar, de saber das coisas boas e não ficar perambulando por falta de lugar de lazer, que também nos conjuntos tem que ter. Essa meninada tem que ter parque para brincar, tem que ter espaço para jogar.
6: Os apartamentos foram construídos com investimento superior a R$ 65 milhões por meio do novo PAC e do Fundo de Arrendamento Residencial. O ministro das Cidades, Vladimir Lima, destacou que mais unidades habitacionais do programa Minha Casa Minha Vida devem ser contratadas ainda neste ano.
8: Nós contratamos mais de 2 milhões de moradias com 1 ano e 1 mês de antecedência. Não fica por aí. Vamos aumentar isso. Vamos fazer 3 milhões de moradias até dezembro de 2026.
6: Os condomínios fazem parte de um conjunto de empreendimentos habitacionais em andamento em Camaçari. São 1.800 novas moradias previstas para o município. A entrega ocorre em um momento de redução histórica do déficit habitacional no país, que atingiu, em 2024, o menor índice já registrado, segundo dados do Ministério das Cidades e da Fundação João Pinheiro. As regiões Norte e Nordeste tiveram a maior taxa de redução. Reportagem Márcia Fernandes.
3: E as famílias que já possuem imóveis e querem fazer melhorias na moradia devem ficar atentas.
2: Já estão valendo as novas regras do Reforma Casa Brasil.
3: Podem participar famílias com renda de até R$ 13 mil por mês.
9: Do campo para a mesa dos brasileiros e para o mundo, o Brasil segue consolidando a posição de potência agrícola.
10: As novas condições do programa Reforma Casa Brasil já estão em vigor. As mudanças foram aprovadas pelo Conselho Monetário Nacional, o CMN, regulamentadas pelo Ministério das Cidades e já estão disponíveis para contratação via Caixa Econômica Federal. Entre as principais mudanças estão o aumento do limite de renda familiar, que passou de R$ 9.600 para R$ 13.000 por mês, e a redução da taxa de juros para 0,99% ao mês, considerando os encargos totais da operação. O prazo para pagamento também aumentou de 5 para 6 anos. Além disso, o valor máximo do financiamento agora pode chegar a R$ 50 mil. O programa faz parte do Minha Casa Minha Vida e é voltado para famílias que já possuem imóvel, mas precisam realizar melhorias na moradia. O crédito pode ser usado em reformas estruturais, troca de telhado, instalações elétricas e hidráulicas, ampliação de cômodos e obras de acessibilidade. As famílias interessadas já podem consultar as condições e iniciar o processo de contratação pelos canais da Caixa. Saiba mais sobre o Reforma Casa Brasil em gov.br/cidades. Dilson Santa Fé, para a Voz do Brasil.
2: E o Brasil avança na produção nacional de fertilizantes.
3: Eles melhoram a vida de quem planta, levando segurança alimentar ao restante do país.
2: Hoje, o presidente Lula visitou uma fábrica na Bahia que está retomando as atividades com o investimento da Petrobras.
11: Depois de anos parada, a fábrica de fertilizantes nitrogenados da Petrobras, em Camaçari, na Bahia, retomou a produção em janeiro e já opera com 90% da capacidade. A Petrobras investiu 100 milhões de reais na retomada das atividades. Durante a reabertura da fábrica, o presidente Lula destacou que o Brasil precisa ter independência na produção desses insumos.
12: O Brasil é um país agrícola. O Brasil é o segundo maior produtor de alimento, tem hora que é o terceiro. E o Brasil precisa de fertilizante. E o Brasil não pode ser importador de 90% do fertilizante que a nossa agricultura precisa. O Brasil precisa ser dono do seu nariz e produzir os fertilizantes.
11: A fábrica tem capacidade para produzir 1.300 toneladas de ureia e 1.300 toneladas de amônia por dia. Volume que atende 5% da demanda nacional de fertilizantes nitrogenados. Segundo a presidente da Petrobras, Magda Chambriard, até 2028, com o funcionamento de mais 3 fábricas, a produção deve crescer ainda mais no país.
13: Com a fábrica de Mato Grosso, com a fábrica do Paraná, com a fábrica de Sergipe e com a fábrica da Bahia, nós vamos produzir 35% do fertilizante nitrogenado que o Brasil precisa.
11: Os fertilizantes são usados principalmente em plantações de milho, café, trigo, algodão e cana-de-açúcar. Eles aumentam a produtividade no campo, o que leva a alimentos mais baratos na mesa do consumidor. Com maior produção nacional, o Brasil reduz a dependência da importação de fertilizantes, diminuindo custos para produtores rurais. Em momentos de crise internacional, o abastecimento interno também fica menos vulnerável. O ministro da Agricultura e Pecuária, André de Paula, destacou a importância dos fertilizantes num cenário de crescimento do setor agrícola.
14: No ano passado, o agro cresceu 11,7%. Então, quando nós fazemos um esforço como esse, ampliamos a nossa capacidade de produzir, o agro nos surpreende, cresce tanto que a gente já precisa de produzir ainda mais.
11: Segundo a Petrobras, cerca de 3.600 empregos diretos e indiretos foram gerados com a retomada da fábrica. De Camaçari, na Bahia, Luana Karen.
3: Pois é, a safra brasileira de grãos deve bater mais um recorde neste ano, com estimativa de 358 milhões de toneladas, segundo a Conab, a Companhia Nacional de Abastecimento.
2: Isso significa um aumento superior a 2% em relação à safra passada.
3: O IBGE também projeta uma safra recorde com destaque para a produção de café.
9: Do campo para a mesa dos brasileiros e para o mundo, o Brasil segue consolidando a posição de potência agrícola global. Os números mais recentes do Instituto Brasileiro de Geografia e Estatística e da Companhia Nacional de Abastecimento mostram que a safra de grãos deve bater novos recordes em 2026. Pelos dados do IBGE, a produção de cereais, leguminosas e oleaginosas deve chegar a 348 milhões e 700 mil toneladas. Já o levantamento da Conab é ainda mais otimista e projeta 358 milhões de toneladas. Segundo o presidente da Conab, Silvio Porto, a soja deve alcançar mais um recorde histórico, com produção de 180 milhões de toneladas. O milho também mantém números robustos, com mais de 138 milhões de toneladas, ajudando o país a manter posição de destaque entre os maiores produtores de alimentos do planeta.
15: Nós fizemos ajustes em relação à área de soja no estado do Paraná, nós conseguimos então fazer esse ajuste em relação a ultrapassar 180 milhões de toneladas. E no milho, é um ajuste principalmente de produtividade, principalmente porque o estado do Mato Grosso está com uma perspectiva de termos uma excelente produtividade.
9: O café também aparece com perspectiva histórica, superando 66 milhões de sacas, destaca Carlos Alfredo Guedes, gerente da agricultura do IBGE.
16: São 4 milhões de toneladas de café, é um crescimento de 14,9% em relação ao ano anterior, com um crescimento de 20% da espécie arábica e de 6% da espécie canela. As condições climáticas estão muito boas para o desenvolvimento das lavouras esse ano e, além disso, os preços também estão bem favoráveis nos últimos anos, né?
9: O Centro-Oeste continua liderando o mapa da produção agrícola brasileira, responsável por metade de toda a safra nacional. Mato Grosso segue como o maior produtor de grãos do país. Reportagem Pablo Mundim.
2: Agricultores familiares que produzem alimentos frescos e saudáveis chegam a quem mais precisa.
3: Assim funciona o PAA, Programa de Aquisição de Alimentos. O governo compra a produção dos pequenos agricultores, garantindo renda para eles, e distribui esses alimentos para instituições públicas que atendem pessoas em situação de vulnerabilidade.
2: Desde o início do programa, o PAA já beneficiou 47 mil associações.
17: Em Tapauá, no Amazonas, o sustento das famílias vem das águas. Com mais de 20 mil habitantes, a economia da cidade é influenciada pela pesca e agricultura de várzea. A Ana Paula Reis Lima lidera a Associação Indígena Povos das Águas, na terra indígena Paricá. Ela conta que o manejo do pirarucu tem mudado a vida das famílias da região, que só neste ano comercializaram 17 toneladas do peixe para a Conab, por meio do Programa de Aquisição de Alimentos.
18: Foi muito boa, né, a gente ter acessado essa política, né, ter chegado até a gente, porque ela valoriza e dá autonomia ao povo.
17: Pelo PAA, o governo compra a produção da agricultura familiar e destina para entidades sociais e instituições públicas que atendem pessoas em situação de vulnerabilidade. Agora, a pesca produzida pela associação que a Ana Paula pertence vai garantir uma refeição de qualidade para quem não teria acesso.
18: A gente se sente feliz pela gente ter entregado um produto de qualidade, um produto da região, né? E de ver esse produto tá chegando na mesa das pessoas que às vezes nem têm as condições de comprar um produto, né, de qualidade e de atender as próprias pessoas do município, da região.
17: Neste ano, o Ministério do Desenvolvimento e Assistência Social, Família e Combate à Fome destinou 450 milhões para a Companhia Nacional de Abastecimento executar o programa de aquisição de alimentos. Mas, de acordo com o presidente da Conab, Silvio Porto, nos últimos 3 anos, os valores reservados ao programa superam 3 bilhões de reais.
15: Nesses 3 anos, já foram mais de 3,6 bilhões de reais que o MDS destinou para a Conab. Esse programa, ele foi muito relevante para a promoção do direito humano à alimentação, assegurando transferência de renda para essas famílias que produzem alimentos, comida de verdade, e fazendo com que a população em situação de insegurança alimentar seja atendida pelo PAA.
17: O PAA foi criado em 2003 com o objetivo de promover o acesso à alimentação e incentivar a agricultura familiar. Dados da Conab apontam que desde a criação do programa até 2024, cerca de 9 mil organizações produtoras da agricultura familiar foram contratadas por meio do programa, beneficiando 47 mil instituições em todo o país. Reportagem Graziele Bezerra.
3: Representantes do governo brasileiro e da União Europeia se reuniram nesta quarta-feira para discutir as restrições da Europa à carne brasileira.
2: Uma decisão do bloco europeu retira o Brasil da lista de países autorizados a exportar produtos de origem animal a partir de setembro.
3: Ficou definido que nos próximos 10 dias, o governo brasileiro vai enviar informações complementares sobre o uso de antimicrobianos na cadeia de proteína animal.
2: A União Europeia também informou que cada produto, como carnes, ovos e mel, será analisado separadamente.
3: O ministro da Agricultura, André de Paula, disse que o Brasil enviará todas as respostas no prazo.
2: E lembrou que o Brasil tem sólido sistema de defesa agropecuária.
3: O Atlas dos Remanescentes Florestais da Mata Atlântica registrou o menor índice de desmatamento do bioma em 40 anos.
2: De acordo com o INPE, o Instituto Nacional de Pesquisas Espaciais e a Fundação SOS Mata Atlântica, o desmatamento caiu de 14.366 hectares em 2024 para 8.668 hectares em 2025, o que representa uma queda de 40%.
3: Para a pesquisadora do INPE, Silvana Amaral, o resultado é uma conjunção de ações para conter o desmatamento.
19: E a gente atribui isso a um conjunto de medidas que foram tomadas tanto da sociedade civil quanto das políticas públicas, né, voltadas para a contenção do desmatamento. E eu acho que existe também um aumento da consciência, sabe, das pessoas na conservação dessas áreas de Mata Atlântica. Tem várias iniciativas de produção de mudas, distribuição de mudas, de regeneração induzida para contenção do desmatamento.
2: Pelas redes sociais, o vice-presidente Geraldo Alckmin disse que o resultado reflete o compromisso do Brasil com a preservação ambiental e que mostra o retorno da fiscalização e o combate sério ao desmatamento em todas as regiões do país.
3: Atualmente, o país conta com cerca de 24% da cobertura original da Mata Atlântica. Desse total, cerca de 12% correspondem às chamadas florestas maduras, que são monitoradas pelo Atlas.
2: Cooperativas e associações da agricultura familiar que atuam no Cerrado podem inscrever projetos voltados para a produção de alimentos no edital Cerrado Mais Cooperativo.
3: Os projetos devem incluir ações de beneficiamento e comercialização e ter valor mínimo de R$5 milhões, abordando empreendimentos coletivos no bioma.
2: A iniciativa é uma parceria entre o Ministério do Desenvolvimento Agrário e Agricultura Familiar e o BNDES, o Banco Nacional de Desenvolvimento Econômico e Social.
3: A chamada prioriza a inclusão produtiva de mulheres, jovens, extrativistas e povos e comunidades tradicionais.
2: As inscrições podem ser realizadas até o dia 31 de julho e os detalhes da chamada pública estão disponíveis em bnds.gov.br.
3: Após as secas históricas registradas em 2023 e 2024 na Amazônia, o governo do Brasil antecipa ações para enfrentar o período.
2: As iniciativas querem evitar prejuízos ao transporte de passageiros, ao abastecimento de cidades e ao fluxo de cargas na região norte.
20: O governo do Brasil antecipou medidas para reduzir os impactos de uma possível nova estiagem na Amazônia este ano. Entre as ações previstas, incluem o planejamento de dragagens, manutenção de hidrovias, reforço na sinalização náutica e monitoramento contínuo das condições de navegabilidade. O objetivo é preservar o transporte de passageiros, garantir o abastecimento das cidades e manter o fluxo de cargas na região norte. A iniciativa foi motivada pelas secas históricas de 2023 e 2024, que afetaram diretamente no abastecimento e na mobilidade na região norte, como nos municípios de Manacapuru, Tabatinga, Itacoatiara e Parintins. Além dos impactos logísticos, a estiagem provocou isolamento de comunidades ribeirinhas e indígenas e aumentou os desafios de abastecimento em municípios dependentes do transporte hidroviário. Nos últimos anos, rios como Amazonas e o Solimões registraram níveis críticos, comprometendo a navegação e afetando diretamente a mobilidade e o abastecimento de municípios da região. Diante desse cenário, o Ministério de Portos e Aeroportos e o Departamento Nacional de Infraestrutura de Transportes passaram a estruturar ações permanentes para períodos de seca. As ações incluem a acompanhamento técnico contínuo das cotas dos rios, definição antecipada de trechos prioritários para dragagem e articulação com operadores logísticos da região norte. Thaisa Vitória para a Voz do Brasil.
3: forma simples do governo contratar serviços de microempreendedores individuais.
2: Pela plataforma Contrata Mais Brasil, é possível encontrar serviços como pequenos reparos e jardinagem.
3: E agora a ferramenta ampliou o número de atividades disponíveis, de 47 para 107.
2: Com essa ampliação, o Ministério da Gestão e da Inovação em Serviços Públicos espera alcançar mais de 1 milhão de profissionais.
0: O pernambucano Gutenberg da Silva Ferreira é microempreendedor individual desde 2021. Ele conta que durante um tempo prestava serviços de elétrica, encanamento e pequenas obras para complementar a renda da família, enquanto mantinha um trabalho fixo. A mudança começou em 2025, quando Gutenberg se cadastrou na plataforma Contrata Mais Brasil do governo federal e começou a ter acesso a mais oportunidades de contratação. Com o aumento dos serviços, ele relembra como viu seu faturamento dar uma guinada.
21: O ano passado faturei 60 mil, só através da plataforma. Aumentei minha renda, consegui ter mais tempo com a família.
0: Desde 2025, microempreendedores individuais, fornecedores de alimentos, incluindo agricultores familiares, cooperativas e empresas de todos os tamanhos, podem oferecer seus serviços diretamente ao governo por meio da plataforma Contrata Mais Brasil. O funcionamento é simples. O órgão público abre um chamado com a necessidade de serviço ou de aquisição de alimentos e os fornecedores cadastrados podem enviar suas propostas com o preço pelo qual realizariam o trabalho. No final do prazo, o órgão escolhe a melhor proposta e fecha a contratação. O modelo tem dado tão certo que em abril o Ministério da Gestão e da Inovação e Serviços Públicos ampliou de 47 para 107 o número de atividades que integram as categorias de serviços disponíveis no Contrata Mais Brasil. Com a mudança, a medida deve alcançar mais de 1 milhão de MEIs no país, segundo o secretário de Gestão e Inovação, Roberto Pojo.
22: A gente aumentou mais 60 serviços. Você imagina, né? 107 serviços, a gente pode contratar, acho que praticamente tudo que é necessário ali para o ente público. Com essa ampliação, a gente olhando a base de cadastros de MEIs no Brasil, a gente alcança o potencial de 1,3 milhões de profissionais.
0: Em pouco mais de um ano, o Contrata Mais Brasil já movimentou mais de 20 milhões de reais em recursos públicos e gerou mais de 6.500 oportunidades, de acordo com dados do governo. Para se cadastrar, basta acessar o site gov.br/contrata. Contrata Mais Brasil. Reportagem Gabriela Noronha.
3: Começa amanhã o pagamento do quarto lote do abono salarial, que beneficiará mais de 4 milhões de trabalhadores dos setores público e privado.
2: Vão receber o benefício os nascidos nos meses de maio e junho, inscrito no PIS ou PASEP há pelo menos 5 anos.
3: E aqueles que receberam até R$ 2.766 por mês e trabalharam pelo menos 30 dias com carteira assinada.
23: Trabalhadores nascidos em maio e junho começam a receber nesta sexta-feira, dia 15, o quarto lote do abono salarial do PIS/PASEP. Segundo o Ministério do Trabalho e Emprego, mais de 4 milhões e meio de pessoas têm direito ao benefício neste lote, totalizando a liberação de 5 bilhões e 700 milhões de reais. Em 2026, o calendário de pagamento do abono salarial referente ao ano base de 2024 iniciou os pagamentos em 16 de fevereiro. Os valores vão ficar disponíveis aos trabalhadores até o fim do calendário. O pagamento será feito pela Caixa Econômica Federal para trabalhadores da iniciativa privada e pelo Banco do Brasil para servidores públicos. Tem direito ao abono quem está inscrito no PIS ou PASEP há pelo menos 5 anos, recebeu até R$ 2.766 por mês, em média, no ano base, e trabalhou pelo menos 30 dias com carteira assinada. O pagamento do PIS vai ser feito prioritariamente em conta da Caixa ou pelo aplicativo Caixa Tem. Já o PASEP será pago em conta bancária via PIX, TED ou presencialmente nas agências do Banco do Brasil. As consultas podem ser feitas pela Carteira de Trabalho Digital no portal gov.br, pelo telefone 158 ou nas Superintendências Regionais do Trabalho. Lucília Araújo para a Voz do Brasil.
2: essas foram as notícias do Governo do Brasil.
3: Uma realização da Secretaria de Comunicação Social da Presidência da República.
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3: Fique agora com as notícias do Poder Judiciário e do Congresso Nacional. Boa noite.
2: Boa noite para você e até amanhã.
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5: STF valida lei sobre igualdade salarial entre homens e mulheres.
7: STJ decide que é incabível mandado de injunção para pedir autorização de plantio doméstico de cannabis.
5: Tribunal Regional Eleitoral de São Paulo busca voluntários com conhecimento em Libras para as eleições deste ano.
7: Boa noite, eu sou Marcela Luiza.
5: E eu sou Arthur Filho.
7: O Supremo Tribunal Federal, por unanimidade, decidiu que é constitucional a lei que cria mecanismos para garantir igualdade salarial entre homens e mulheres.
5: O plenário declarou constitucional a lei número 14.611 de 2023 e julgou improcedentes as ações que questionavam a norma. Marcelo Della Libera.
24: Por unanimidade, o Supremo Tribunal Federal validou a lei que obriga empresas com mais de 100 funcionários a adotar medidas para promover a igualdade salarial entre homens e mulheres que exercem a mesma função. Entre outros pontos, a norma obriga a divulgação de critérios remuneratórios em relatórios de transparência que devem ser enviados ao Ministério do Trabalho e Emprego sob pena de multa. Uma vez constatada a desigualdade salarial, eles devem elaborar um plano de ação para mitigá-la, com metas e prazos.
7: Não cabe mandado de injunção com o objetivo de obter autorização para importação e cultivo doméstico da cannabis sativa à pessoa física.
5: A decisão é do STJ, Fátima Uchoa.
25: Mandado de injunção é uma ação usada quando a falta de norma impede o exercício de direitos previstos na Constituição. Um homem ajuizou ação desse tipo contra o Ministério da Saúde e a Anvisa, alegando omissão na regulamentação do tema. Mas a Corte Especial do STJ avaliou que, ainda que se reconheça a lacuna normativa sobre o tema, o mandado de injunção não permite que o Judiciário substitua os poderes legislativo e executivo para decidir sobre a possibilidade de cultivo individual da planta. E, segundo o relator ministro Og Fernandes, o ordenamento jurídico brasileiro não reconhece, no nível constitucional, direito ao cultivo particular de plantas que estão sujeitas a controle especial.
7: Justiça do Trabalho deve julgar ação contra a União sobre combate ao trabalho escravo.
5: O processo questiona a falta de recursos para a fiscalização. Larissa Batista.
26: Na ação, o Ministério Público do Trabalho alegava que, desde 2017, a União deixou de destinar recursos para o Grupo Especial de Fiscalização Móvel, responsável pelas operações de combate ao trabalho análogo à escravidão em todo o território nacional. Para o Tribunal Superior do Trabalho, é dever da Corte garantir o cumprimento das normas de proteção ao trabalhador e dos direitos fundamentais no ambiente de trabalho, mesmo que não exista vínculo formal. Por isso, a Justiça do Trabalho é competente para julgar o caso.
7: O Tribunal Regional Eleitoral de São Paulo lançou uma nova campanha.
5: O intuito é chamar voluntários que saibam língua brasileira de sinais a Libras para ajudar nas eleições de 2026. Estevão Furtado.
27: O tema é Traduz a Cidadania em Libras. Seja apoio Libras nas eleições de 2026. A ação busca facilitar o voto de pessoas surdas ou com deficiência auditiva. As inscrições vão até 1º de junho pelo formulário disponível na área Mesários no site do Tribunal. Quem participar vai receber e orientar eleitores, mostrar onde fica a sessão eleitoral e tirar dúvidas no dia da votação. Além de ajudar a democracia, os voluntários recebem R$ 65,00 por dia trabalhado de auxílio alimentação. Tem direito à folga em dobro pelos dias trabalhados, sem desconto no salário e podem usar as horas como atividade complementar na faculdade.
7: Justiça condena homem por apologia ao nazismo em rede social no Rio Grande do Sul.
5: A denúncia foi apresentada pelo Ministério Público Federal. Vanessa Pereira.
6: O cidadão foi denunciado à Justiça Federal Gaúcha pelo envio de uma mensagem com exaltação ao nazismo em um grupo aberto da plataforma Telegram, onde celebrava a memória de Adolf Hitler. O réu foi condenado à pena privativa de liberdade, que foi substituída por prestação de serviços à comunidade ou entidades públicas, além do pagamento de multa. Ainda cabe recurso da decisão.
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7: Uma boa noite.
5: Boa noite a você.
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10: Eu sou Paula Groba.
11: E eu sou Ricardo Nakaoka.
10: E estes são os destaques de hoje do Jornal do Senado, que começa agora.
11: Combustíveis mais baratos. Chega ao Congresso MP para reduzir preço da gasolina e do diesel.
10: Comissão vai votar proposta que destina 30 bilhões a produtores rurais afetados por eventos climáticos.
11: MP que zera taxa sobre compras internacionais de até 50 dólares divide opiniões no Senado.
10: Boa noite.
11: Boa noite.
10: Já está no Congresso Nacional a medida provisória que pode reduzir o preço da gasolina e do diesel para o consumidor final.
11: Editada como resposta à alta do petróleo no mercado internacional em meio ao conflito no Oriente Médio, a MP já está em vigor. Mas para se tornar lei definitivamente, a proposta ainda precisa ser aprovada pelo Congresso. Reportagem de Alexandre Campos.
12: Segundo o governo, a medida no caso da gasolina representará uma redução de até 89 centavos por litro, em relação

0: acima daquilo que a gente já tem da meta que está colocada.
1: Para os senadores Alci Lucas, do PL do Distrito Federal, a medida provisória será válida se houver fiscalização.
2: Só tem que ver agora o controle disso, né? Tem que controlar para ver se realmente, na bomba, se o consumidor vai sentir isso.
1: A subvenção terá vigência de 2 meses e poderá ser prorrogada por ato do Executivo.
3: A Comissão de Educação voltou a debater o projeto que proíbe a venda, publicidade e distribuição de alimentos ultraprocessados no ambiente escolar.
4: Entidades da indústria alimentícia afirmaram que o projeto ainda precisa de mais discussões, mas especialistas reforçaram que alimentos ricos em açúcar, gordura e sal contribuem para a obesidade, cáries e outros problemas de saúde. Repórter Rodrigo Rezende.
5: O projeto do senador Jacques Wagner, do PT da Bahia, proíbe a distribuição e a comercialização no ambiente escolar de alimentos ultraprocessados, preparações e bebidas com altos teores de calorias, gordura saturada, gordura trans, açúcar livre e sal. Bruna dos Santos Nunes, coordenadora de atenção à saúde dos adolescentes e jovens do Ministério da Saúde, defendeu a proposta.
6: Essa proposta legislativa é um instrumento que é bastante importante para a promoção da saúde, para contribuir com a saúde desses escolares, que valorizem a cultura alimentar local e que derivem de práticas que sejam ambientalmente sustentáveis.
5: Já o presidente executivo da Associação Brasileira da Indústria de Alimentos, João Dornelas, afirmou que o tema precisa de muita discussão, principalmente em relação aos conceitos presentes no projeto, caso da nomenclatura ultraprocessados.
7: É importante ressaltar que os alimentos industrializados, todos eles, são altamente regulados, passam por controle rigoroso de qualidade. Quando eu escuto falar sobre comida de verdade, o que eu ouço de fato é um julgamento moral disfarçado de critério técnico.
5: A senadora doutora Eudócia, do PSDB de Alagoas, ressaltou que a questão do conceito não pode maquiar os problemas que os alimentos possam causar e lamentou o excesso de açúcar, sal e gorduras saturadas em diversos produtos consumidos pelos estudantes.
3: O senador Hamilton Mourão, do Republicanos do Rio Grande do Sul, criticou as ações do governo nas áreas de segurança pública e economia. Segundo ele, o programa Brasil contra o Crime Organizado, com previsão de investimentos de 11 bilhões de reais, representa uma reação tardia ao avanço das facções criminosas.
4: Mourão também afirmou que o governo age com foco eleitoral e defendeu ações permanentes no combate ao crime organizado.
8: O que vemos agora é uma reação tardia, feita às pressas, há poucos meses do calendário eleitoral, porque perceberam que nada fizeram e nem a narrativa na segurança pública conseguiram manter.
3: E o líder do governo no Senado, Jacques Wagner, repercutiu em plenário a divulgação de uma gravação entre o senador Flávio Bolsonaro e o empresário Daniel Vorcaro, dono do Banco Master.
4: Em resposta, o vice-líder do PL, senadores Alci Lucas, saiu em defesa de Flávio Bolsonaro. Pelas redes sociais, o senador afirmou que a conversa com Vorcaro teve como objetivo buscar recursos para um filme sobre o ex-presidente Jair Bolsonaro. Os detalhes com o repórter Márcio Maturana.
9: Repercutiu no plenário do Senado a divulgação de áudios do senador Flávio Bolsonaro, do PL do Rio de Janeiro, pedindo mais dinheiro a Daniel Vorcaro, dono do Banco Master, para financiar um filme sobre seu pai, o ex-presidente Jair Bolsonaro. O senador Jacques Wagner, do PT da Bahia, disse que a gravação revela uma relação próxima entre os dois.
10: O senador Flávio Bolsonaro, em diálogos muito particulares, solicitando 140 milhões de reais para terminar o filme sobre o ex-presidente seu pai. Eu não estou dizendo que tem dolo aqui, mas demonstra que ele tinha uma relação, senão não estaria ligando para ele, dizendo, tamo junto sempre.
9: Isalci Lucas, do Distrito Federal, é vice-líder do PL e fez uma parte defendendo Flávio Bolsonaro.
11: O pedido de patrocínio é uma coisa que, se o cara patrocinava tudo, não quer dizer que houve, por parte do pedido, que houve corrupção. Muito pelo contrário, houve um pedido, como a gente recebe todo dia pedidos de patrocínio e também de emendas para determinados eventos. Então é só para colocar isso muito claro, posição do PL.
9: Flávio falou nas redes sociais sobre o pedido de dinheiro.
12: Eu conheci Daniel Vorcaro em dezembro de 2024. Não tinha mais governo Bolsonaro, não tinha absolutamente nenhuma acusação contra ele. O que acontece é que, com o passar do tempo, ele simplesmente parou de honrar com as parcelas do contrato. Sim, tinha um contrato que, ao ele não pagar essas parcelas, tinha uma grande chance de o filme sequer ser veiculado, do filme sequer ser concluído.
9: Flávio Bolsonaro disse que é fundamental instalar uma CPI para investigar o Banco Master.

0: Produtores rurais prejudicados por enchentes, secas e outros eventos climáticos extremos poderão receber um apoio de 30 bilhões de reais.
1: A proposta, que busca amenizar os prejuízos no campo, deve ser votada na próxima terça-feira pela Comissão de Assuntos Econômicos. Os detalhes na reportagem de Maurício De Sante.
2: O projeto prevê o uso de recursos do Fundo Social do Pré-Sal para a renegociação de dívidas de produtores rurais que tiveram prejuízos nas safras em razão do clima, caso de enchente, geada e secas. O objetivo final é garantir juros baixos e prazos de 10 anos para quem comprovadamente perdeu mais de 30% da produção. O limite da ajuda aos produtores será de 30 bilhões de reais, como explicou o relator, senador Renan Calheiros, do MDB de Alagoas.
3: Com tetos de 10 milhões por beneficiário e de 50 milhões por associação ou cooperativa, com prazo de 10 anos, com 3 anos de carência e taxas de juros de 3,5% ao ano para o Programa Nacional de Fortalecimento da Agricultura Familiar, 5,5% ao ano para o Programa Nacional de Apoio ao Médio Produtor Rural e 7,5% ao ano para os demais produtores.
2: Um pedido de vista adiou a votação da proposta para terça-feira da semana que vem, dia 19, data em que também deve acontecer a votação no plenário.
0: E o governo decidiu zerar o imposto sobre compras internacionais de até 50 dólares, a chamada taxa das blusinhas.
1: A medida provisória que acaba com a cobrança já chegou ao Congresso Nacional e agora será analisada por deputados e senadores. No Senado, a decisão do governo dividiu opiniões entre parlamentares. A reportagem é de Marcela Diniz.
4: Na época de sua criação, a equipe econômica do governo Lula argumentou que a tributação de 20% nas compras de pequeno valor protegeria o varejo nacional. Para o líder do governo no Senado, o senador Jax Wagner, do PT da Bahia, a medida provisória é fruto de reavaliação interna, que considerou maior o prejuízo das famílias consumidoras do que a arrecadação com a taxa das blusinhas.
5: Na minha opinião, pela avaliação que o governo fez, a arrecadação não foi tão significativa quanto se imaginava, e prejuízo, principalmente para as famílias mais humildes do ponto de vista financeiro, ou seja, que não tem tanto poder aquisitivo, foi muito grande.
4: O senador Efraim Filho, do União da Paraíba, aponta prejuízo à produção nacional e defende emenda de compensação.
6: Quem sabe a gente pode fazer uma emenda na medida provisória para que a mesma condição que está sendo dada para as compras internacionais seja dada também às empresas nacionais, às empresas brasileiras.
4: A MP que permite o fim da taxa das blusinhas será analisada primeiramente por uma comissão formada por deputados e senadores.
1: Com edição de Paula Groba e trabalhos técnicos de João Lira, o Jornal do Senado fica por aqui. Acompanhe agora as notícias da Câmara dos Deputados. Boa noite.
0: Boa noite e até amanhã.
7: 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Câmara aprova marco legal para o transporte público coletivo urbano.
8: Plenário cria regime especial de tributação para entidades desportivas.
7: Deputados modernizam a lei das sociedades anônimas do futebol.
8: Boa noite. O plenário da Câmara aprovou projeto que deixa claro que as sociedades anônimas de futebol não respondem por dívidas antigas dos clubes. O repórter Marcelo Larche explica a nova lei.
9: A Câmara dos Deputados aprovou o projeto que muda as regras das chamadas Sociedades Anônimas do Futebol, conhecidas como SAFs. Esse modelo foi criado em 2021 para permitir que clubes de futebol se transformassem em empresas com entrada de investidores e gestão mais profissional. O projeto foi apresentado pelo senador Rodrigo Pacheco, do PSD de Minas Gerais, também autor da lei original que deu origem às SAFs. Uma das principais alterações é deixar claras as responsabilidades do clube original e da empresa criada. A SAF não responde automaticamente pelas dívidas antigas do clube, a não ser quando isso for definido em contrato. Ao mesmo tempo, o projeto cria mecanismos para ajudar no pagamento dessas dívidas. Parte das receitas da SAF, como uma parcela do faturamento e dos lucros, deverá ser destinada ao clube original para quitar débitos anteriores. O texto também traz mudanças na gestão dessas empresas. Passa a ser obrigatória a presença de membros independentes nos conselhos e aumenta a exigência de transparência com divulgação de atas das reuniões e da lista de acionistas. Outra medida é a exigência de que administradores estrangeiros tenham um representante legal no Brasil, responsável por responder a processos na justiça. O projeto ainda prevê que as SAFs desenvolvam programas sociais e educacionais em parceria com escolas públicas, usando o futebol como ferramenta de formação. Mas o trecho que exime as SAFs de se responsabilizarem pelas dívidas dos clubes, com exceção daquelas acordadas entre as duas partes, foi criticado pelo deputado Bongás, do PT do Rio Grande do Sul.
10: Diz o seguinte: a Sociedade Anônima de Futebol não responde às obrigações, exceto quando as obrigações que lhe forem expressamente transferidas. Então, se um clube anterior não transferiu expressamente a situação de delito que tinha em relação a um jogador de futebol, por exemplo, que não foi feito o seu pagamento devido, a SAF não tem responsabilidade com isso. Mas isso nós não podemos aceitar.
9: Relator da proposta, o deputado Fred Costa, do PRD de Minas Gerais, afirmou que as mudanças fortalecem o modelo das SAFs e ajudam a atrair investimentos para o futebol brasileiro. Ele diz que responsabilizar as sociedades anônimas por dívidas antigas dos clubes é um risco para o investimento nas empresas esportivas.
11: Se um clube mal gerido tiver mais uma vez dívidas de milhões e milhões administrando-se um clube de lazer, por exemplo, a SAF vai ter que se responsabilizar? Isso é uma tremenda aberração. Isso é uma insegurança jurídica descabida, onde ninguém vai querer investir no futebol.
9: O projeto que atualiza as regras das sociedades anônimas do futebol, depois de aprovado pela Câmara e pelo Senado, seguiu para a sanção presidencial e já pode virar lei. Da Rádio Câmara de Brasília, com informações de Daniela Lessa, Marcelo Larcher.
7: Esporte. Os deputados também aprovaram um regime tributário especial para clubes esportivos sem fins lucrativos. A repórter Daniela Lessa acompanhou a votação.
12: A Câmara dos Deputados aprovou o projeto que cria um regime tributário especial para associações esportivas sem fins lucrativos, como clubes que mantêm equipes de futebol, vôlei, natação e outras modalidades. O projeto foi apresentado pelo deputado Roberto Duarte, do Republicanos do Acre, e cria o chamado RETAD, um sistema simplificado para o pagamento de tributos federais, estaduais e municipais. O novo regime será opcional e valerá para entidades esportivas certificadas ligadas aos movimentos olímpico, paralímpico, clubístico e educacional. Os clubes poderão recolher vários tributos em um único pagamento mensal, com cobrança de 5% sobre a receita bruta. Esse percentual reúne impostos federais, a nova contribuição sobre bens e serviços, a CBS, e o imposto sobre bens e serviços, o IBS, criado pela reforma tributária. Entre as receitas que não entram no cálculo dos tributos estão doações, recursos de loterias, patrocínios incentivados e contribuições pagas por associados. Na prática, o projeto cria para os clubes associativos um modelo parecido com o já existente para as SAFs, as Sociedades Anônimas do Futebol. As SAFs funcionam como empresas, enquanto muitos clubes tradicionais continuam organizados como associações sem fins lucrativos. Segundo o relator da proposta, deputado Dr. Luizinho, do PP do Rio de Janeiro, a reforma tributária poderá aumentar a carga de impostos desses clubes tradicionais, criando diferença de tratamento entre os dois modelos. Ele destacou também que os clubes poderão reduzir parte do imposto devido caso invistam em modalidades olímpicas e paralímpicas além do futebol, desde que mantenham pelo menos 6 modalidades esportivas diferentes.
13: Se a dedução fica condicionada à comprovação de investimento contínuo e da participação regular em competições oficiais de âmbito nacional ou internacional, de no mínimo 6 modalidades olímpicas ou paralímpicas distintas do futebol.
12: O deputado Luiz Lima, do Novo do Rio de Janeiro, defendeu a proposta, destacando a importância dos clubes na formação do esporte brasileiro.
14: Se a gente vê o Grêmio Náutico União, se a gente vê o Corinthians, o Pinheiros, se a gente vê o Sport Recife, se a gente vê os clubes aqui de Brasília, são eles que levam os atletas olímpicos, são eles que fazem as equipes esportivas. Então esse projeto é muito oportuno, porque eu vou repetir, no Brasil a base esportiva é realizada nos clubes.
12: O projeto, que cria um regime tributário especial para associações esportivas sem fins lucrativos, seguiu para análise no Senado. Da Rádio Câmara de Brasília, Daniele Lessa.
7: Segurança Pública.
8: Márcio Gerri, do PCdoB do Maranhão, defende o programa Brasil contra o Crime Organizado, lançado pelo governo federal. Ele explica que o plano prevê ações integradas entre os entes federados, inteligência policial e combate ao financiamento do crime.
15: O deputado sustenta que o fortalecimento das instituições de segurança é essencial para reduzir a violência e conter a influência do crime organizado. Márcio Gerri ressalta ainda a importância da cooperação entre os três poderes para fortalecer o enfrentamento às facções criminosas.
8: Na opinião de Sargento Gonçalves, do PL do Rio Grande do Norte, o programa do governo de combate ao crime organizado não é eficaz porque prioriza medidas de desencarceramento. Ele acrescenta que a flexibilização de punições enfraquece a atuação das forças de segurança.
15: Sargento Gonçalves também questiona o investimento de 11 bilhões de reais na área, ao afirmar que parte dos recursos viria de empréstimos do BNDES e de fundos já existentes. Para ele, a crise de violência no Rio Grande do Norte reflete falhas nas políticas de segurança adotadas pelo PT.
8: Já Benedita da Silva, do PT do Rio de Janeiro, celebra o lançamento do programa Brasil contra o Crime Organizado e defende os investimentos do governo federal na segurança. Ela ressalta que a iniciativa prevê recursos e ações articuladas para enfrentar as facções criminosas.
15: A deputada observa que o programa foi construído em diálogo com governadores e autoridades da segurança pública. Benedita da Silva entende que o fortalecimento das polícias e o combate ao suporte financeiro das organizações criminosas podem contribuir para reduzir a violência no país.
8: Luiz Carlos Rauli, do Podemos do Paraná, questiona a demora do governo federal para lançar um programa de combate ao crime organizado. O deputado ainda alerta que a maior parte dos investimentos consiste em empréstimos que deverão ser pagos pelos estados.
15: Na opinião de Luiz Carlos Rauli, o governo prioriza estratégias eleitorais em vez de soluções estruturantes para o futuro do país. O parlamentar responsabiliza gestões petistas pelo aumento da violência e pelo endividamento da população.
8: Heloísa Helena, da Rede do Rio de Janeiro, defende mais investimentos em políticas sociais e ações de prevenção à violência em áreas vulneráveis. Ela observa que a ausência de políticas públicas permanentes facilita o recrutamento de crianças e jovens pelo crime organizado.
15: Para Heloísa Helena, nenhum governo brasileiro investiu de forma adequada no fortalecimento das polícias e em políticas sociais eficazes. A parlamentar acredita que a vulnerabilidade social favorece a cooptação de jovens pelo narcotráfico.
8: Fernando Rodolfo, do PRD de Pernambuco, assinala o início dos trabalhos da Comissão Externa sobre a Exploração Sexual Infantil durante a campanha do Maio Laranja. O deputado aponta o aumento dos registros de estupro de vulnerável como sinal de falhas no sistema de proteção.
15: Fernando Rodolfo cita casos recentes de violência sexual contra crianças para defender uma atuação mais firme do parlamento. Ele explica que a comissão temporária vai apurar denúncias e promover audiências públicas para sugerir medidas de enfrentamento à exploração sexual e ao tráfico infantil.
7: Transportes.
8: A Câmara aprovou um marco legal para o transporte público coletivo urbano. O repórter Antônio Vital acompanhou a votação.
16: A Câmara dos Deputados aprovou o projeto que cria uma rede única e integrada de transporte público coletivo envolvendo o governo federal, estados e municípios. O projeto, que já passou pelo Senado, cria um marco legal do transporte público coletivo urbano, com inovações como gestão compartilhada, previsão de recursos no orçamento para cobrir os custos de gratuidades e tarifas reduzidas, metas de universalização e transição energética, além de transparência sobre custos e fiscalização. De acordo com o relator da proposta, deputado José Priante, do MDB do Pará, a integração física, operacional e tarifária é essencial para o aumento da oferta e para a melhoria da qualidade do serviço prestado à população. O projeto também separa a tarifa cobrada do passageiro da remuneração da empresa de ônibus, que ficará vinculada ao cumprimento de metas de desempenho e qualidade. A medida pretende evitar que o usuário arque com custos que não estão relacionados diretamente com a prestação do serviço. Da mesma forma, ao prever que gratuidades e descontos devem ser cobertos por recursos do orçamento, a medida impede a transferência desses custos aos demais passageiros. O projeto inicial chegou a prever regras para a criação de tributos locais para financiar o transporte, mas esse trecho foi retirado depois de críticas de diversos partidos, como o Missão e o Novo. Para o deputado Gilson Marques, do Novo de Santa Catarina, criar uma legislação única para o transporte coletivo urbano de todas as cidades não vai melhorar o sistema atual. Já o deputado Kim Kataguiri, do Missão de São Paulo, disse que o projeto não facilita a entrada de novas empresas de ônibus no setor e dificulta a operação de empresas de transporte por aplicativo ao exigir o regime de permissão no lugar da modalidade de autorização, mais simples, em vigor hoje.
17: O texto acaba com esse regime e exige, no mínimo, um regime de permissão que hoje não está sendo exigido pela NTT para esse transporte, principalmente por meio de aplicativos de ônibus interestaduais. Na minha avaliação, esse é um modelo que ajuda a quebrar um transporte que hoje é menos previsível, tem uma tarifa mais cara e tem ônibus de menor qualidade do que hoje são prestados por aplicativos.
16: O texto inclui diretrizes de sustentabilidade, como a redução dos impactos ambientais do transporte e o incentivo à modernização da frota com tecnologias mais limpas. O projeto foi defendido pela maioria do plenário. Para o deputado Hildo Rocha, do MDB do Maranhão, a proposta prevê repressão ao transporte ilegal, moderniza o sistema e favorece os municípios.
18: Nós temos que reconhecer que o transporte público em quase todas as cidades é um verdadeiro caos. Ônibus velho, ônibus sucateado, não tem horário de saída nem de chegada, não tem respeito aos usuários. Mas tudo isso porque há, de fato, uma falta de interesse por parte dos municípios de bancar o déficit que existe, o déficit tarifário.
16: O projeto que institui o marco legal do transporte público coletivo urbano seguiu para a sanção presidencial e pode virar lei. Rádio Câmara de Brasília, com informações de Daniele Lessa, Antônio Vital.
7: Desenvolvimento regional.
15: De acordo com Jorge Araújo, do PP, o governo da Bahia enfrenta dificuldades nas áreas de segurança pública, saúde e infraestrutura. Segundo o parlamentar, o aumento da violência na capital e no interior ampliou a sensação de insegurança no estado.
8: Jorge Araújo também acusa o governo da Bahia de fazer promessas sem apresentar resultados concretos. O deputado cita problemas na regulação da saúde, critica as condições da BR-324 e questiona o andamento das obras da ponte Salvador-Itaparica.
7: Política.
15: Jorge Sola, do PT da Bahia, denuncia o que considera uso político da decisão técnica da Anvisa sobre o recolhimento de lotes de detergente fabricados por uma empresa de doadores da campanha de Jair Bolsonaro em 2022. Ele pede o fim dos ataques a órgãos de fiscalização.
8: Para Jorge Sola, o discurso de perseguição política e o incentivo ao uso de produtos interditados ignoram riscos à saúde, demonstram irresponsabilidade da oposição com a vida dos brasileiros e visam apenas encobrir denúncias de corrupção e falhas em privatizações.
7: Justiça.
15: Érica Cocai, do PT do Distrito Federal, associa integrantes do campo bolsonarista ao caso do Banco Master e defende o aprofundamento das investigações sobre irregularidades financeiras. Segundo ela, documentos e diálogos divulgados pela imprensa apontam relações políticas e econômicas entre investigados e aliados do ex-presidente.
8: Érica Cocai também critica o financiamento de campanhas e operações financeiras envolvendo agentes públicos e privados ligados ao Banco Master. A deputada cobra a punição dos envolvidos no que ela classifica como um dos maiores escândalos financeiros do país.
15: Padre João, do PT de Minas Gerais, apoia a decisão do STF de suspender a lei da dosimetria e critica iniciativas para alterar a legislação. Para ele, é inaceitável que mudanças aprovadas pelo Congresso possam beneficiar condenados por crimes graves e investigados por tentativa de golpe de Estado.
8: O deputado também elogia a atuação do governo federal na área de segurança pública e defende mais participação da União no setor. Padre João pede ainda mais emendas parlamentares e apoio das prefeituras para a compra de equipamentos policiais para o Estado de Minas Gerais.
7: Turismo.
15: Os deputados aprovaram dedução do imposto de renda para doações ao setor de turismo. A repórter Maria Neves explica quais são os limites.
12: Aprovado na Comissão de Constituição e Justiça da Câmara dos Deputados, projeto que permite deduzir do imposto de renda doações e patrocínios para incentivar o turismo, seguiu para análise do Senado. Pela proposta, tanto pessoas físicas quanto empresas poderão descontar do tributo devido até 100% do valor doado e até 75% do investimento em patrocínios a atividades turísticas. Autor da proposta, o deputado Felipe Carreiras, do PSB de Pernambuco, argumenta que o turismo representa uma atividade relevante para a economia porque permite a entrada de capitais de forma mais rápida que outras formas de investimento. Além disso, ressalta que o setor tem potencial para a criação e manutenção de empregos, geração de renda e indução do desenvolvimento regional. Felipe Carreiras explica como o projeto, se for aprovado também pelo Senado e entrar em vigor, poderá beneficiar o setor de turismo.
19: No mundo é o setor que mais gera emprego e agora o setor turístico poderá fazer a reforma em equipamentos turísticos, publicidade institucional de regiões de interesse turístico, poderá patrocinar festas e eventos de atividades turísticas, poderá patrocinar feiras, convenções, promoção de programas para propiciar a detecção de desenvolvimento de novos potenciais turísticos, capacitação de mão de obra de interesse turístico e obras de infraestrutura turística. Ou seja, toda a cadeia produtiva do setor será beneficiada com essa lei histórica.
12: Ainda de acordo com o texto aprovado, as doações serão limitadas a 1% do imposto de renda devido no ano. Além disso, as pessoas jurídicas não poderão descontar doações e patrocínios ao turismo na apuração do lucro real. O projeto ainda proíbe incentivos a atividades desenvolvidas pelo próprio contribuinte doador e o uso dos recursos recebidos para pagamento de gastos com pessoal ou de encargos sociais. Quem receber doações ou patrocínios que podem ser deduzidos do imposto de renda deverá comunicar os valores arrecadados aos Ministérios do Turismo e da Economia. Também ficarão obrigados a apresentar demonstrações financeiras anuais certificadas por auditores independentes e comparecer do Conselho Fiscal. Da Rádio Câmara de Brasília, Maria Neves.
8: Eduardo Bismarck, do PV, comemora a realização do 10º Salão do Turismo, que aconteceu de 7 a 9 de maio, no Centro de Eventos do Ceará, em Fortaleza. O deputado lembra que essa é a primeira vez que o Nordeste recebe o evento.
15: Eduardo Bismarck ressalta o potencial da região no turismo, com geração de emprego e oportunidades que impactam diretamente no comércio local. Ele também aponta que o evento fortalece a circulação de recursos na economia ao reunir empresas, trabalhadores, visitantes e representantes do setor.
8: Termina aqui o Jornal Câmara dos Deputados com trabalhos técnicos de Everson Urani e apresentação de José Carlos Andrade e Luciana Vieira. Uma boa noite para você.
15: Uma ótima noite. A Voz do Brasil volta amanhã. Você ouviu A Voz do Brasil. Boa noite.
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2: Minuto Eleitoral.
3: O Tribunal Regional Eleitoral do Paraná lançou um manual de redação e estilo em linguagem simples para auxiliar na produção de minutas e decisões na produção de textos judiciais e administrativos. O material tem como objetivo simplificar a linguagem de documentos e educar, conscientizar e capacitar magistrados e servidores de acordo com os eixos 1 e 3 do Pacto Nacional do Judiciário pela Linguagem Simples. O TRE Paraná adotou essa política pela Portaria 448 de 2022. Todo o conteúdo sobre o tema está na página Linguagem Cidadã.
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26: Olá, boa noite Curitiba, boa noite Paraná, boa noite Brasil, uma ótima noite para você que acompanha a programação da Educativa FM pelos aplicativos de celular, pelo rádio do seu carro, pelo radinho aí de casa. Eu sou Marilena Sociai e estou chegando para te fazer companhia a partir de agora até as 10 da noite. Hoje é quinta-feira, 14 de maio de 2026. E para abrir a nossa programação, bora de Tremendão, Erasmo Carlos, A Volta.

0: Som gostoso demais de Lenny Kravitz, fechando a sequência aqui da Noite Educativa com I Belong to You. Música internacional, a gente também toca pra você. Continue sintonizado, porque a noite está só começando e daqui a pouco eu volto com mais música pra você. É rapidinho.
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0: Olá, eu sou o Diego Tirri e agora começa mais um Minuto de Educação, o boletim diário sobre a educação pública no Paraná. A Secretaria da Educação adquiriu 120 kits de educação inclusiva para as 90 salas de recursos multifuncionais que atendem estudantes com deficiência visual. Com um investimento total de cerca de R$200 mil, os kits vão beneficiar diretamente 1.331 estudantes com baixa visão ou cegueira. Composto por 124 itens, o kit multiplano é um aparelho didático que surgiu para atender estudantes com deficiência visual com a proposta de adaptar o ensino de matemática, tornando concretos e táteis seus conceitos mais abstratos. Ao utilizar peças de plástico, que podem ser combinadas de diferentes formas, são capazes de abordar mais de 120 temas. E este foi o Minuto de Educação de hoje. Você também pode nos acompanhar nas redes sociais. O endereço é educação.pr.
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5: Você está na Educativa, sua rádio, seu estilo. Aquela música que marcou a sua geração, aquele som para recordar e também o que está no topo das paradas, a gente toca por aqui. Chegando agora, Luísa Posse, Paisagem na Janela.

0: Marisa Monte cantou pra gente, fechando a sequência com essa música linda lá de 2006, Vilarejo. Canção escrita pela Marisa Monte numa parceria de sucesso com Pedro Baby, Carlinhos Brown e, não podia faltar, Arnaldo Antunes. Educativa, sua rádio, seu momento. Por aqui sempre tem aquela música que emociona na nossa programação. Intervalo rapidinho e eu volto já.
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2: Você já ouviu falar em dados abertos? Eles são informações públicas divulgadas em formatos acessíveis, que qualquer pessoa pode consultar, baixar, analisar para gerar conhecimento. Eles ajudam a entender como o governo investe recursos, como os programas avançam e como os indicadores evoluem ao longo do tempo. Com isso, pesquisadores, jornalistas, estudantes, empreendedores e cidadãos têm condições de criar análises, aplicativos, reportagens e soluções inovadoras usando informações oficiais do governo. Os dados abertos são uma ferramenta poderosa de transparência e a Celepar atua na disponibilização e organização dessas informações para que toda a população possa acessá-las. Ao apoiar plataformas e iniciativas de dados abertos, a Celepar reforça o compromisso do Estado com a transparência e com o controle social. É informação pública, acessível e democrática. O Tec em Pauta de hoje fica por aqui. Até a próxima.
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